0: Hoje é dia 9 de julho, hoje é dia da Revolução e dia do Soldado Constitucionalista. Foi no ano de 1956 que nascia Tom Hanks, ator norte-americano. Ana Botafogo também nasceu no mesmo ano, a bailarina brasileira. E em 1974 nascia a jornalista Glenda Kozlovski, que eles estão de idade nova hoje. Estamos soprando as velhinhas para eles, então. Parabéns! Nos fatos históricos, a gente volta no tempo e lembra que em 1960, no Brasil, entrava no ar a rede Excelsior de televisão. Morria em 1980 Vinícius de Moraes, poeta, compositor e diplomata brasileiro. E em 2021, uma onda de protestos após a prisão do ex-presidente da África do Sul, Jacob Zuma, deixavam ao menos 70 mortos e centenas de presos. Amanhã tem mais pra você. Até lá.
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6: Queridos amigos, queridas amigas, quando nós aqui viemos, sempre que a gente vem para fazer o programa, nós buscamos uma inspiração divina, de maneira que possamos ser capazes de falar algo que contribui beneficamente para a vida de quem ouve. Nós não temos a pretensão de transformar a vida das pessoas que ouvem. Pode ocorrer, porque uma pequena transformação pode gerar grandes transformações. Mas não é essa a intenção central do nosso trabalho. Nosso trabalho é que você que nos ouve sinta uma colaboração na sua vida. Algo que possa ajudar você, como ajudar a nós também, que fazemos um programa, que possa ajudar de maneira a não ser prejudicado com hábitos, com pensamentos, com formas de ação que são prejudiciais. Não é isso? Então, querida, queridos, quando nós lembramos da passagem do Cristo, que a boca só fala que o coração está cheio, está escrito no Evangelho, a boca só fala o que o coração está cheio. Então daí nós temos, aparece no cenáculo da nossa vida, algo chamado sentimento. Amor ou ódio, rancor, melancolia,
7: arrependimento,
6: ressentimento, remorso, perdão,
7: É. Isso é mais difícil. Então, é artigo de luxo.
6: Então, quando nós vamos aprendendo a dar primazia ao sentimento, nós vamos querer e praticar em tudo que a gente faz pôr um assentimento do coração no meio. Não, não é, Ricardo? Existe?
8: É isso mesmo, meu amigo. É, quando a gente cuida bem do lado de dentro da gente, né? Como se diz, do coração, do sentimento, consequentemente as nossas ações são compatíveis com isso. Então, essa fala de Jesus de que a boca só fala daquilo que o coração está cheio, reflete exatamente essa realidade nossa. Quando a gente está bem por dentro, as nossas ações, as nossas falas, elas tenderão a ser coisas boas e vêm a ajudar aos outros e a nós mesmos, consequentemente. O que você acha disso, Edith?
7: Jogou a bola, né? Eu me lembrei de um jardineiro lá de casa, em que ele tinha... Aí é que tá a história. Bons sentimentos estão nas pessoas mais distintas. É no idoso, é na criança que se compadece de um bichinho, um passarinho, nós adultos, enfim. E ele chegava, era uma época que eu ficava metade da semana lá em São Paulo. E aí, quando eu chegava, que ele trabalhava dia de sábado, ele dizia assim pra mim: tá vendo aqui esse jardim, né? Que ele que cuidava muito bem, era um jardineiro já do moço, mas de bastante tempo. Isso aqui é pra deixar essas belezuras pra a senhora e seu marido contemplarem nesse final de semana. Olha que alma elevada. Então, o jardim era bonito e ele cuidava do jardim para preservar essa beleza e nos destinar, nos dar. Puro sentimento, né? Puro sentimento. E bom.
8: É, e a gente tava falando, citando alguns sentimentos agora há pouco, né? Bondade, afeição, etc. E quando nós falamos do perdão, a Edith falou, isso é... artigo de luxo.
7: Artigo
8: de luxo, né? É. E acaba sendo uma verdade, Edith. Agora, não precisava ser.
7: Não precisava ser.
8: Né? O perdão, eu particularmente acho que é um dos mais desenvolvidos, vamos chamar de sentimentos que a gente pode ter.
7: Né? É verdade.
8: Porque quando a gente se ofende muito, a gente fica muito exposto a ação do outro, que a gente chama de melindre, né? Fica muito melindrado, fica muito sensível. E se a gente não trabalhar essa capacidade de a gente ser indulgente, né? De dar ao outro o direito de ele ser como ele é. E o Chico Xavier, né? Que vocês devem conhecer, tinha uma frase que ele dizia que eu gosto muito. Ele dizia: eu tenho a obrigação de ser melhor a cada dia, mas eu tenho que dar ao outro o direito de ser como ele é. Isso vale bem para o nosso dia a dia, para a nossa vida, né? A gente se relaciona com as pessoas e quer que as pessoas sejam do jeito que a gente gostaria que elas fossem. E não, deixa ela ser do jeito que ela pode ser.
7: Exatamente.
8: Porque às vezes, eu creio nisso, a pessoa ainda tem um quê de maledicência, não é por querer, é porque não conseguiu vencer aquilo ainda. Não aprendeu aquilo ainda.
7: Está acomodada aquilo.
8: Exato.
7: Porque não, né? Não está aprendendo. E outra coisa, isso acontece muito nas famílias em que os pais querem que o filho seja daquela maneira que eles projetaram. Ele nasceu já.
8: E muitas vezes é uma projeção de si mesmo, né?
7: Pois é, isso.
8: Já que eu não fui isso, eu quero que meu filho seja.
7: É, eu quero mesmo.
8: É. E acaba colocando um peso enorme sobre a criança, o jovem e até mesmo o adulto.
7: Nossa.
8: Dando oportunidade às desavenças familiares.
7: Demais.
8: Muitas desavenças familiares.
6: A boca só fala aquilo que o coração tá cheio, né? Olha, que é um universo de comportamentos que deflui dessas sábias palavras do Senhor Jesus. porque nós consideramos as imensas bondades, alegrias, certo? As vitórias, as luzes que um bom sentimento pode oferecer. Mas, queridos, queridas, o que que vemos no mundo? Tantas desavenças.
7: Discórdia virou uma palavra de moda, né?
6: Tantas discórdias que tocam o nosso coração. Por que tanto desentendimento? Tanta dor? Tanta acusação? Isso não é só a nível pessoal, não. Pessoa a pessoa. É um mundo disso. Mas também a nível de país, não é? Em tudo. Ah, porque eles falam. Outro dia, eu ouvindo aqui um noticiário de Brasília, viu? Um deputado jovem, ele falando que as. Ele falou várias coisas e tal. No fim, ele disse que está precisando que as pessoas melhorem a si mesmas. Mas não é isso que nós fazemos aqui? As pessoas precisam melhorar a si mesmas. Porque se melhorar a si mesmo, o presidente dos Estados Unidos age diferente, o da China, o do Brasil, todo mundo vai mudando.
7: Certo? Nós em casa, inclusive.
6: E o amor vai prevalecendo.
7: Isso.
6: Então, queridos, olhe, é preciso dar atenção ao amor, ao sentimento, para que possamos, de fato, falar que estamos felizes. É com bom coração, com bom pensamento que nós vamos para frente.
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3: 9:36.
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9: 9 de julho de 2026. ProUni, prazo de inscrição vai até o dia 10 de julho. Receita abre consulta ao lote especial de restituição automática do imposto de renda. Eu sou Ailton Moreno e o Rádio Notícias está no ar.
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0: prazo de inscrição para concorrer a uma bolsa do ProUni. Quem chega trazendo mais informações é Sayonara Moreno.
1: O prazo de inscrição para quem quer concorrer a uma bolsa do ProUni já começou e o prazo é curto, então fique atento. O ProUni, Programa Universidade para Todos, concede bolsas parciais ou integrais em instituições de ensino superior privadas. A inscrição é de graça e o prazo vai até a próxima sexta-feira, 10 de julho. Para isso, é preciso se inscrever somente via internet no portal único de acesso ao ensino superior. Podem participar da seleção estudantes que terminaram o ensino médio e que tenham feito as provas do Enem 2024 ou 2025, com pelo menos 450 pontos na média das provas e sem ter zerado a redação. Para concorrer à bolsa,

0: Receita Federal abriu na quarta-feira, dia 8, a consulta ao lote especial de restituição automática do imposto de renda, conhecido como cashback. O pagamento será realizado em 15 de julho, diretamente na conta vinculada à chave Pix do tipo CPF do contribuinte. O lote é destinado a pessoas que não estavam obrigadas a entregar a declaração em 2025, mas tiveram imposto retido na fonte em 2024 e possuem valores a restituir. Cerca de 4 milhões de contribuintes devem ser beneficiados nesta etapa, com a liberação de aproximadamente 500 milhões de reais. A consulta pode ser feita pelo site da Receita Federal ou pelo aplicativo Receita Federal, com login pela conta gov.br de nível prata ou ouro.
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3: São Paulo quer derrubar o governo de Getúlio Vargas e promulgar uma nova constituição para o país. É a Revolução Constitucionalista, que começou no dia 9 de julho de 1932, o maior confronto militar brasileiro do século XX. 2 anos antes, Vargas havia assumido a presidência em caráter provisório, mas com amplos poderes e derrubado o governo de Washington Luiz. Foi a Revolução de 30 que derrubou ainda a Constituição e fechou os legislativos, inclusive o Congresso Nacional. Vargas depõe também os governadores e nomeia interventores. Em 32, explode em São Paulo uma revolta contra o governo, que envia tropas federais para conter a rebelião. Os paulistas querem eleições presidenciais e a convocação de uma Assembleia Nacional Constituinte. Vargas oficializa os sindicatos, legaliza o Partido Comunista e anuncia aumento salarial. Empresários e latifundiários paulistas, descontentes, se unem contra Vargas. Uma grande campanha de mobilização é desencadeada com a ajuda da imprensa. Muita gente se alista para a luta, estudantes, advogados, médicos, mas também lavradores, operários, ferroviários. Havia revolucionários de 15 a 60 anos. Tropas paulistas são enviadas para todo o estado, mas as federais são mais numerosas e bem equipadas. Chegam até a usar aviões para bombardear o interior. São cerca de 40 mil soldados paulistas contra 100 mil federais. Depois de 3 meses de luta, os paulistas se rendem. As estatísticas oficiais apontam para cerca de 800 mortos, além do desaparecimento de centenas de pessoas que não constam nos registros, fora as prisões, cassações e deportações. Apesar da derrota, o objetivo dos paulistas foi alcançado. Uma nova Constituição foi promulgada em 1934. História Hoje, pesquisa e redação, Yara Selva. Locução, Márcia Dias. Sonoplastia, Messias Melo.
4: 9 horas e 55 minutos.

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2: Olá, Brasil, está no ar o Central de Notícias e vamos aos destaques desta hora. Uma empresa de Porto Alegre, no Rio Grande do Sul, comprou uma área de 175 hectares no litoral do Ceará para desenvolver um mega projeto imobiliário com um potencial de investimento entre R$1 bilhão e R$2 bilhões. O empreendimento deve reunir condomínio residencial, hotel e áreas de lazer em uma região com forte vocação turística. Morreu esta semana a jornalista Érica Leal, da Record Brasília, aos 47 anos, após permanecer cerca de 2 meses internada em estado grave. A profissional estava hospitalizada desde maio, quando sofreu um acidente durante uma festa junina. A informação foi confirmada pela emissora por meio de uma nota de pesar. O Central de Notícias volta a qualquer momento ou em edição especial.

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1: Estamos chegando com mais um Love Music. O melhor do romantismo chegando no seu rádio. Eu sou a Maria Lima e esse é o programa que faz você se apaixonar. Vem comigo, sejam bem-vindos.
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1: Uma melhor que a outra aqui no Love Music. Voltaremos já.
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última fofoquinha pra hoje. Olha só o papo do Marrone, que viralizou após dizer que é meio gay durante o show. Também, né? Com tantos homens aí no show e mulheres também perdidos na noite, ele acaba assim, né? Dando aquela trocada de olhar. Quem sabe? Não sei, ele falou, né? O cantor Marrone, da dupla Bruno e Marrone, chamou a atenção dos internautas após uma brincadeira feita durante um show da dupla no São João de Petrolina, Pernambuco. Ganhar força nas redes sociais. O momento aconteceu aí na apresentação, né? E divertiu muito o público. Tudo começou quando Marrone comentou, em tom descontraído, que fica sensível ao toque das fãs. A declaração abriu espaço para uma sequência de piadas com Bruno, que disparou: o seu lado feminino aflora. Na sequência, Marrone respondeu: eu sou meio gay, mas gay mesmo eu não sou não, viu? Aos risos, o Bruno encerrou o momento dizendo que o parceiro fica com duas mulheres todos os dias. Tinha que ser vocês, né, meninos? Que eu nunca vejo eles muito brincando assim, não, né? Quem brinca muito é o Leonardo, mas o Bruno e o Marrone, né, já tiveram umas tretas, uns afastamentos, né? Uma coisinha assim, deixa de palhaçada. Mas tá bom, tá aí. Eles riram muito, se divertir. E o Bruno, então, nossa, ele ficou super, né? Subiu às alturas com essa brincadeira toda aí. É isso, pessoal. Beijitos! Tem encontro nosso na segunda-feira, fofocando muito por aqui. Tá combinado, então, né? A nossa

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1: 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Voltamos já.
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2: E a hora certa.
3: Rádio Acesa FM, 11 horas e 30 minutos.

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1: Esse foi mais um bloco do Love Music. Voltamos já.
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1: Um dia ou outros, certamente você já precisou da ajuda de um médico, de um advogado, um tabelião, um psiquiatra ou mesmo um psicólogo. Todo ser humano diariamente precisa um dos outros para sobreviver. O motivo é que, aceitando ou não, todos nós devemos admitir que somos fracos, limitados, também doentes. Jesus, nosso melhor doutor, nosso melhor médico, está pronto para nos acolher em sua clínica, no qual sairemos revestidos com seu amor e curados pela doçura do seu coração. Através desse programa, você vai sempre encontrar com esse Jesus Cristo e ter a certeza que precisa do outro, que necessita do outro, e ninguém caminha sozinho nesta vida. Por isso, hoje, nós selecionamos, no amor e na unção e na moção do Espírito Santo, um tema: procure um amigo fiel. E a palavra que vamos meditar, ela fica no livro de Eclesiástico, capítulo 6, versículo de 14 a 17. Uma passagem sagrada maravilhosa, como toda a Sagrada Escritura. Mas um modo especial do tema que estamos falando hoje: procurar um amigo fiel. Todos nós temos amigos na vida. Mas a gente sabe, quanto nós temos um amigo fiel, quanto a Bíblia diz, amigo fiel é ter amizade com um homem ou uma mulher que são tementes a Deus, tem sabedoria para nos ajudar a vencer os nossos problemas e juntos, de mãos dadas, nós possamos vencer em Cristo Jesus, nosso Senhor. Quando nós estivermos diante de Deus, em nosso julgamento, nós entregamos a nossa vida ao Senhor e poder desfrutá-lo a nossa vida eternamente na sua presença. Com esse texto sagrado de hoje, nós vamos entender a necessidade da amizade. Tem muitas pessoas que falam assim: eu não confio em mais ninguém. Meu irmão, isso não vem de Deus. Tem pessoas boas, tem pessoas que são transformadas, tem pessoas de grande caráter, são homens, são mulheres de fato, que honra aquilo que Deus te confiou, tem personalidade. E Deus é capaz de fazer isso na sua vida e na minha vida. Está começando agora mais um programa Escute Deus pela Palavra. O meu nome é Tony Melo, estou aqui mais uma vez com muito amor no coração, cheio desse Deus, para falar com você que Deus te ama e Deus te quer. Por isso que cada programa tem um tema diferente, de uma forma diferente, mostrando o amor que Deus tem por nós, para seduzirmos nós permanecermos diante dele. Quem que não quer permanecer na presença de Deus, não é verdade? Eu quero, eu tenho certeza que a sua vontade não é diferente. É deste Deus, é deste poder, é dessa maravilha chamado Palavra Sagrada que nós vamos falar. Então diz a palavra assim, Eclesiástico, capítulo 6, versículo de 14 a 17. Olha só que maravilha. Um amigo fiel é uma poderosa proteção. Quem o achou, descobriu um grande tesouro. Nada é comparável a um amigo fiel. O ouro e a prata não merecem ser posto em paralelo com a sinceridade de sua fé. Um amigo fiel é um remédio de vida e imortalidade. Quem teme o Senhor achará esse amigo. Quem teme o Senhor terá também uma excelente amizade, pois seu amigo lhe será semelhante. Olha só, um amigo fiel é um remédio de vida e imortalidade. Quem teme o Senhor achará esse amigo. Para você que pensa assim, não existe amigo hoje, não existe ninguém que presta, veja bem, você não pode ser uma pessoa que acredita em Deus, que testemunha o nosso Senhor Jesus Cristo, porque diz a palavra que o homem temente, ele achará esse amigo. Se você não está achando esse amigo, meu irmão, pare e pense se você tem sido temente a Deus ou não. É preciso de encontrar verdadeiramente um amigo fiel, de procurar e pedir a Deus sabedoria para que nós possamos ver no dia a dia, dentro do nosso trabalho, dentro das nossas comunidades, lá fora,

0: aonde que nós encontramos esse amigo. Observa aquele homem que é coerente, que de fato testemunha um Deus, não só em palavras, mas também em atos concretos. Busca nesse homem a amizade. Quem não se lembra de Eliseu, que seguiu Elias até o final da vida de Elias e pedindo a Deus que desse a ele a porção dobrada de Elias? Queria ser um homem espiritual como Elias fosse. É Deus que quer que nós sejamos assim. Procurar um amigo fiel, procurar uma pessoa que te serve a todo momento, que te acolhe, que te dê você sabedoria, que dê você inspiração, que mostra você qual é o caminho, qual o segredo de ser feliz na vida. Esse amigo fiel, todos nós, é possível de encontrar, sendo que esperamos em Deus, acreditamos em Deus e sabemos que o Senhor caminha conosco. Não importa se passamos pela água, Ele ali está. Se nós passarmos pelo fogo, Ele ali está. Se nós estivermos atravessando uma vida com muita prosperidade, Ele ali está. Se nós estivermos vivendo momentos difíceis, materialmente falando, psicologicamente falando, Ele também está conosco. Deus não ama o seu pecado, mas Ele ama o pecador. Deus está conosco. Nós estamos, meus irmãos, nós estamos, meus amigos, no mesmo barco. Eu não quero dizer aqui, com as palavras que estou lançando nesse programa, que eu entendo melhor do que você. Muito pelo contrário. Enquanto a gente trabalha a humildade na gente, a gente sabe que a gente tem muito mais do que aprender, do que ensinar. Eu estou falando de algo que realmente eu experimento na vida. E quantos amigos eu já tinha que era fiel a mim. Depois que eu fortaleci a minha fé em Deus, pareceu muito mais amigos. Eu tenho certeza, se por um acaso eu caí em enfermidade, caí em dificuldades financeiras, Deus vai sempre colocar amigo fiel na minha vida, todos os meus amigos, para que eu seja, através dele, beneficiado com as ajudas desses amigos fiéis que ele me deu, para que eu possa viver com mais segurança neste mundo. Permanecer no caminho de Deus é procurar ter amigos verdadeiros na vida. E melhor do que isso, nós procurarmos ser verdadeiramente também amigos fiéis às pessoas. Porque só é amigo fiel aquele que teme a Deus, aquele que busca sabedoria nos mandamentos da igreja e nos mandamentos de Deus. Eu, como católico, eu tenho experimentado, principalmente nesses últimos 17 anos, quase, podemos falar até 18 anos, de uma forma sobrenatural, como uma amizade fiel é importante. Como eu vejo dentro da igreja, aquelas pessoas que de fato são tementes a Deus, como elas são amigos fiéis, todos aqueles que precisam delas, elas não pensam duas vezes em servir. Eu tenho visto isso no nosso apostolado brasileiro aqui em Boston, eu tenho visto isso dentro da nossa comunidade católica de Santo Antônio de Pádua, aqui da igreja do Padre Francisco Silva. As pessoas como são fiel, como aquelas pessoas sempre têm amigos verdadeiros. Eu quero dizer, ó meu Deus, obrigado por sempre experimentar em ti esses amigos que atravessam nossa vida e vêm para permanecer. Venha, Senhor, acampar como os anjos ao nosso redor, para que nós possamos fortalecer a eles quando eles necessitam de nós. Nós também podemos fortalecer a eles quando eles necessitam de nós. Ó Senhor, vem e derrama sobre nós o teu poder, a tua unção, que através da nossa espiritualidade, crescendo em santidade em cada dia, nós possamos ser fiéis à tua palavra e ser um amigo fiel para o próximo e também receber sempre amigos fiéis em nossa vida. Eu te peço, Senhor, que nós possamos valorizar as nossas amizades, que nós possamos fortalecer as nossas amizades. E eu te peço, Senhor, que também derramas nesse momento na vida de cada rádio ouvinte que está nos escutando. Eu quero ser, Senhor, mais do que nunca, um amigo fiel neste momento. E ministrando esse programa, esse momento da tua palavra, esse momento da oração, que cada um deles seja abençoado, agraciado, com grandes amigos na vida. E que juntos nós possamos levantar a bandeira da paz, a bandeira da cruz, a bandeira do cristianismo, servindo ao mundo aqueles que sofrem como amigo fiel também. Venha, Senhor, que essa verdade seja cumprida em nós e que nós sejamos fortalecidos em espírito a cada dia, no poder do Espírito Santo e a intercessão de Nossa Senhora, para que sejamos cheios do Espírito Santo e nós possamos servir a igreja, para que ela possa ser mais radiante, servir a nossa família e as pessoas que atravessem nosso caminho como verdadeiros amigos fiéis, para mim que está do lado de cá e para aqueles que estão nos ouvindo nesse momento. Que bom nós estarmos aqui junto hoje, é uma pena que está terminando, mas eu encontro você no próximo encontro. Vai no WhatsApp 1617-283-8968. Vamos manter contato, meus irmãos. Vai também no Tony Melo, no Facebook, que lá você há de me encontrar. Ou no meu e-mail, tonymeloescritor@gmail.com. Um abraço em Cristo Jesus, permaneça fiel na presença de Deus, que a fidelidade dele seja derramado em cada um de nós, principalmente nas nossas amizades. Até a próxima, em nome de Jesus.
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1: 10 de julho de 2026. A Polícia Federal realizou a 10ª fase da Operação Compliance Zero para apurar indícios de ações coordenadas em redes sociais. O governo adia decisão sobre retirada do subsídio à gasolina. Eu sou Ailton Moreno e o Rádio Notícias está no ar.
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0: Polícia Federal realizou na quinta-feira, dia 9, a décima fase da Operação Compliance Zero para apurar indícios de ações coordenadas em redes sociais, voltadas a comprometer a credibilidade e a atuação do Banco Central. Os investigadores também apuram a possível atuação de grupo dedicado à intimidação de jornalistas, monitoramento de pessoas ligadas a autoridades e obtenção indevida de informações sigilosas. O publicitário Tiago Miranda, ligado ao ex-banqueiro Daniel Vorcaro, é o alvo desta fase. Ele é apontado pela PF como principal articulador de esquema para recrutar influenciadores digitais e jornalista, utilizando valores de até 2 milhões de reais e contratos com cláusulas de confidencialidade. O objetivo seria descredibilizar órgãos públicos e manipular a opinião pública. O grupo também utilizava informações obtidas ilicitamente para coagir e intimidar desafetos de Vorcaro. A PF apura crimes contra o sistema financeiro, organização criminosa e violações de dados. O ministro da Fazenda, Dario Durigan, afirmou que vai avaliar na próxima semana a retirada parcial ou total do subsídio à gasolina. A intenção inicial era retirar o benefício ainda esta semana, mas a alta de mais de 5% no preço do barril de petróleo na quarta-feira 8 levou a equipe econômica a adiar a decisão. O subsídio de 44 centavos por litro foi criado em maio para conter os efeitos da guerra no Oriente Médio sobre os preços dos combustíveis.
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0: muito agradável chegar para dizer que é com Cristo, por Cristo e para Cristo. É o nosso reencontro pelas ondas do rádio, pelos sinais da internet. É Deus no mando e comando. E assim me apresento de novo para ser usado por Ele. Ele, claro, o Pai das Luzes, que me emprestou o fôlego da vida, e nesses minutos venho aqui motivado, crendo na bênção, no milagre, na edificação, no mover do Senhor dos Senhores, para fazer desse espaço um tempo muito abençoador em sua vida. E na linha do seu tempo, quanto tempo você tem dedicado para Deus hoje, irmão ou irmã? No tempo para Deus, a pessoa sente o poder do seu maravilhoso esconderijo. O momento para Davi era extremamente difícil. O rei Saul tentava matá-lo a todo custo, como vemos aqui no livro de 1 Samuel, capítulo 19, verso 10. Davi fugiu e se escondeu. Achou que a morte estava muito próxima, a ponto de dizer ao seu amigo Jonatas: apenas há um passo entre mim e a morte. Davi ainda escreveu: laços de morte me cercaram, torrentes de impiedade me impuseram terror, como lemos aqui no Salmo 18, verso 4. Mas no verso 6 do mesmo salmo, vemos Davi clamando ao Senhor na sua angústia. E ele descobre que era um estabilizador, alguém em quem ele podia confiar que estaria sempre ao seu lado. Foi assim que em pouco tempo ele declarou: o Senhor é a minha rocha, a minha cidadela, o meu libertador, o meu Deus, o meu rochedo em quem me refugio, o meu baluarte. Ô irmão, ô irmã, se fizermos o mesmo que Davi fez, nossa resposta será a mesma. Deus é o meu refúgio e fortaleza, socorro bem presente em todos os momentos da vida.
1: Quão formosos são os pés dos que anunciam coisas boas.

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1: Agora o seguinte, tem 14 sugestões em relação ao que você anda falando. O que é que você anda falando no dia a dia, hein? Pastor, minha boca é um túmulo. Fuja disso, cuidado com isso, tá amarrado. Como diz, né? Eu não invento, eu não aumento, etc, né? Preste atenção no que eu vou dizer agora. Abra o coração aí depois, hein? Você me conta. 14 itens sobre a arte de ficar calado. Primeiro, só se deve deixar de calar quando se tem algo a dizer que valha mais do que o silêncio. Segundo, há um tempo de calar, assim como há um tempo de falar. Terceiro, o tempo de calar deve sempre vir em primeiro lugar e nunca se pode bem falar quando não se aprendeu antes a calar. Quarto, não há menos fraqueza ou imprudência em calar quando se é obrigado a falar do que leviandade e indiscrição em falar quando se deve calar. Quinto, é certo que considerando as coisas em geral, há menos risco em calar do que em falar. Sexto, o homem nunca é tão dono de si mesmo quando no silêncio. Fora dele parece derramar-se, por assim dizer, para fora de si e dissipar-se pelo discurso, de modo que ele pertence menos a si mesmo do que aos outros. Sétimo, quando se tem uma coisa importante para dizer, deve-se prestar a ela uma atenção muito especial. É necessário dizê-la primeiro a si mesmo e depois de tal precaução, voltar a dizê-la, para evitar que haja arrependimento quando já não se tiver o poder de voltar atrás no que se declarou. Oitavo, quando se trata de guardar um segredo, calar nunca é demais. O silêncio é então uma das coisas em que geralmente não há excesso a temer. A reserva necessária para guardar o silêncio na conduta geral da vida não é uma virtude menor do que habilidade e aplicação em bem falar. E não há mais mérito em explicar o que se sabe do que em calar o que se ignora. O silêncio do sábio, às vezes, vale mais do que o arrazoado do filósofo. O silêncio do primeiro é uma lição para os impertinentes e uma correção para os culpados. Décimo, o silêncio muitas vezes passa por sabedoria em um homem limitado e por capacidade em um ignorante. Décimo primeiro, somos naturalmente levados a acreditar que um homem que fala muito pouco não é um grande gênio e que um outro que fala demais é um transtornado ou um louco. Mas vale passar por não ser um gênio de primeira grandeza, permanecendo frequentemente em silêncio, do que por louco, abandonando-se à comichão de falar demais. Décimo segundo, a característica própria de um homem corajoso é falar pouco e executar grandes ações. A característica de um homem de bom senso é falar pouco e sempre dizer coisas razoáveis. Mesmo que se tenha propensão ao silêncio, sempre se deve desconfiar de si mesmo. E se houver muita paixão em dizer uma coisa, este será um motivo suficiente para decidir a não dizer. Décimo quarto, o silêncio é necessário em muitas ocasiões, mas é preciso sempre ser sincero. Podem se reter alguns pensamentos, mas não se deve camuflar nenhum. Há maneiras de calar sem fechar o coração, de ser discreto sem ser sombrio, de ocultar algumas verdades sem as cobrir de mentira.

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1: Confira agora a previsão do tempo para a sua região.
0: Sudeste.
2: Previsão de chuvas isoladas em algumas localidades de São Paulo e Minas Gerais. Nos demais estados do Sudeste, o dia terá poucas e muitas nuvens, mas não chove. Temperatura mínima fica em torno de 16 e máxima de 30 graus.

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1: De volta, e pra falar que Calcinha Preta reuniu mais de 23 mil pessoas em show, hein? A Calcinha Preta mostrou mais uma vez porque é considerada um dos maiores fenômenos da música nordestina. Um dos shows da banda sergipana reuniu mais de 23 mil pessoas no Forró Caju, em Aracaju, e protagonizou um dos maiores shows do São João 2026, levando uma multidão ao delírio, com um repertório repleto de sucessos que marcaram gerações. A procura pela apresentação foi tão intensa que em determinados momentos, os portões do evento precisaram ser fechados para controlar o acesso do público. A cena evidenciou a força da banda junto aos fãs e o excelente momento vivido pela banda. No palco, clássicos como Mágica, Hoje à Noite e diversos outros sucessos foram cantados em coro pelos milhares de forrozeiros que acompanharam a apresentação do início ao fim. Atualmente, a banda é formada por Daniel Dial, Bel Oliver, Marlos Viana, Ohara Ravik e Mika Rodrigues. Daqui a pouquinho eu volto com mais notícias.
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3: Deve ter acessado e desfrutado de muita coisa edificante, hein? Realmente, tem ali, olha, muitos arquivos que você no dia a dia compartilha, né? Isso mesmo, declamações preparadas com muito carinho para uma vida, sabe o quê? Para uma vida melhor na presença do Senhor.

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1: Nem tudo que é como se pensa que é. Joaquim estava muito chegado na bebida da uva com álcool. Ao passar mal, ouviu do médico a seguinte palavra: Senhor Joaquim, o vinho está sendo o seu pior inimigo. Ao ouvir isso, Joaquim vai logo respondendo: Pois é, seu doutor, mas eu leio muito a Bíblia e ela manda a gente amar nossos inimigos. Sim, concordou o médico. Mas, seu Joaquim, a Bíblia de fato manda amar os inimigos e não bebê-los. Tantos vivem buscando brechas e escoras nas verdades da Bíblia, mas sabem muito bem que verdade distorcida é mentira disfarçada. Para quem procura na Bíblia apoio ao pecado, vai até achar textos fora do contexto que sempre serão grandes pretextos.

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1: Aceito, Senhor, ser a flauta, desde que tu sejas o sopro. Aceito ser a luva, desde que tu sejas a mão. Aceito ser o canal, desde que tu sejas a essência. Aceito ser o vaso, desde que tu sejas a excelência. Bendize, ó minha alma, ao Senhor, e tudo que há em mim, bendiga o teu santo nome.

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3: Olá, Brasil, está no ar o Central de Notícias nesta quinta-feira, 9 de julho de 2026. E vamos aos destaques desta hora. O Senado aprovou o projeto que cria o chamado Pix Pensão, sistema que permite o pagamento automático da pensão alimentícia. A proposta já passou pela Câmara dos Deputados e agora segue para a sanção do presidente Lula. Atualmente, a pensão alimentícia pode ser debitada automaticamente do salário do devedor, porém, a beneficiária precisa acionar a justiça a cada atraso. Com o Pix Pensão, isso vai acabar. E o ex-técnico Carlos Alberto Parreira passou por traqueostomia, o procedimento que permite a inserção de uma cânula no pescoço para ventilação artificial, segundo o boletim médico divulgado pelo Hospital Samaritano Barra. O Central de Notícias volta a qualquer momento ou em edição especial.

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0: nosso Senhor Jesus Cristo, que nos tem abençoado com toda sorte de bênção espiritual nas regiões celestiais, em Cristo. Efésios, capítulo 1, verso 3. Aí, qual é a murmuração aí hoje, hein?
1: Nossa, pastor, meu céu tá de bronze.
0: Eu não esperava menos de você.
1: Se luta fosse areia, pastor, minha vida seria uma praia.
0: Que é isso? E quando é que você vai deixar de ser essa fonte de reclamação, hein?
1: Pastor, a vida me cobra mais do que o seu barriga cobra o seu madruga.
0: Até isso agora, murmurou. Mas por que esse tal de seu barriga cobra tanto o seu madruga, hein?
1: É que seu madruga não paga o aluguel.
0: Então, murmúrio, da vida pode nos cobrar muitas coisas também, caso não andemos da maneira correta.
1: Tinha que ser o Chaves do diabo, pastor.
0: Agora é o Chaves do diabo, mas acho que é a fechadura do seu relaxo, hein?
1: Ai, quanta luta para um homem só. Ai, meu Deus, não aguento mais.
0: Ô, Murilo, você tem meditado na palavra de Deus?
1: Olha, pastor, até que tenho vontade, mas não tenho forças.
0: Daí, você tá querendo a bênção sem o esforço? Quanto tempo você gastou em oração hoje?
1: Olha, pastor, eu sei que oração resolve, é bom, ajuda, abre portas, traz muita comunhão com Deus, mas eu não tenho orado.
0: Vai, murmurildo de azedume com acidez embolorada. Ninguém merece ficar te ouvindo. Você cansa mais do que correr a pé numa subida. Você não quer pagar o preço. Você não leva a sério aquilo que você ouve.
1: Tô indo. Ei, você aí. Você sabe o que é bom, né? O que resolve mesmo. Hoje, você teve tempo pra eu, aliás, pra Deus. Pra eu, quase certeza. E pra Deus? É, eu sei que não para de falar algumas coisas, não. Cuidado, senão você vai ver a onça bebendo água. Fui.
0: Essa é uma regra, já diziam os meus pais. Muita oração, muito poder. Pouco oração, pouco poder, né? Ei, você não está muito sensível à oração? Mas tem orado? Meditado nas coisas do céu? Não. Cuidado com as brechas. O inimigo está precisando apenas disso, pois a cunha dele, a cunha, aquela velha cunha, ainda funciona e muito. Na mão dele, continua novinha

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1: Senhor, nesse momento de prece, eu não faço ideia, mas são muitas necessidades. Há casos que só um milagre resolve. E milagre, Senhor, cabe a Ti. Nós podemos orar confiantemente. São testemunhos que chegam, pessoas que são abençoadas nestes minutos que a gente apresenta na dependência de Ti. Tenho pedido, vamos Espírito Santo, capacita-me, põe as palavras certas em meus lábios para que muitos corações sejam impactados e conduzidos a uma vida melhor. Restaura, renova, vivifica, faz com que o coração desalentado, desanimado, receba um novo fôlego, uma nova disposição, um novo desejo. Esse homem desanimado, Senhor, que está pensando em tomar algumas decisões totalmente equivocadas, que ele sabe que são decisões mortíferas. Ajuda o ser humano. Tu sabes das crises que muitas vezes são tratadas segundo as experiências. O homem se esquece de Ti e o preço por isso acaba sendo o mais caro possível. Mas vem nesse instante com aquele bálsamo que é a Tua presença, aquele toque gostoso. Vem com aquela ajuda, levanta o caído, fortalece o fraco. Faz com que isso aconteça agora, Pai. Nós pedimos na mais pura dependência e fé. Em nome de Jesus. Amém.

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já anuncia o raiar de um novo dia, que se eleve ao Criador a prece das criaturas. Obrigado, Pai, pela vida que nos dais, pelo amor que nos faz viver. A nossa oração da manhã hoje com o Salmo 84. Como é bom morar contigo, Senhor. Meu coração suspira e desfalece só de pensar na alegria de estar junto a ti. Os pássaros do céu têm seus ninhos onde abrigar seus filhotes, e eu onde encontrarei abrigo senão em tua casa, meu Deus? Nos templos, igrejas, capelas, santuários eu desejo estar para cantar, porque aí eu me lembro com mais força que só em ti está o perfeito louvor. Quem anda seus caminhos na vida com pureza de sentimentos é feliz, muito feliz, porque confia em ti, ó Deus, meu Salvador. E agora, quero comunicar de coração a cada um de vocês a bênção bíblica sacerdotal. Deus te abençoe e te guarde. Deus te mostre seu rosto de bondade e tenha compaixão de ti. Deus volte para ti sua face de luz e te conceda a paz. Que venha sobre todos e todas e permaneça hoje e sempre a bênção do Pai, do Filho e do Espírito Santo. Amém.

0: pela atenção. Agora tempo só para as despedidas. É, voltarei se Deus quiser, que você continue tendo um dia muitíssimamente abençoado. Viva hoje como se Cristo voltasse ainda hoje. Abração, gente. Tchau, tchau.
1: Tchau.

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1: Horas e 7 minutos.
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0: turma, hoje é sexta-feira, dia 10 de julho de 2026. Está no ar o Jornal do Rádio. E aí, meu amigo Luan Costa.
1: Olá, meu amigo Valdir Barbosa. Sejam todos bem-vindos a mais uma edição do Jornal do Rádio.
0: E hoje comemoramos o Dia Mundial da Lei.
1: E vamos começar o Jornal do Rádio com os destaques de hoje.
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0: Casos de câncer no mundo deve dobrar até 2050, calcula OMS.
1: CCJ da Câmara aprova fim da aposentadoria compulsória de juízes.
0: Justiça anula decisão a favor de empresa acusada de vender ouro ilegal.
1: Fachin diz que justiça estará atenta ao crime organizado nas eleições.
0: E agora vamos saber como fica o tempo nesta sexta-feira. Previsão do tempo no Jornal do Rádio com Latimi Filipim.
3: Previsão do tempo para sexta-feira, 10 de julho de 2026. Região Centro-Oeste, em Campo Grande, Mato Grosso do Sul. Previsão de céu com muitas nuvens nesta sexta-feira. Os termômetros marcam mínima de 19 e máxima de 33 graus. Umidade relativa do ar gira em torno de 70 a 20%. Goiânia tem céu com poucas nuvens. Temperatura mínima na capital goiana é de 15 e a máxima 31 graus. A umidade relativa do ar vai de 85 a 30%. Você ouviu a previsão do tempo para esta sexta-feira, 10 de julho de 2026, com informações do IBGE Cidades e do Instituto Nacional de Meteorologia, INMET, com redação de Lucília Araújo, da agência Rádio Gov em Brasília, Vladimir Filipim.
1: Casos de câncer no mundo deve dobrar até 2050, calcula a OMS. A reportagem com Cristiane Ribeiro.
4: O número de casos de câncer no mundo deve chegar a 35 milhões até 2050, quase o dobro da estatística atual. A estimativa é de mais de 20 milhões de novos casos por ano, que devem causar a morte de quase 10 milhões de pessoas também por ano. O câncer é a segunda principal causa de morte no mundo, atrás apenas das doenças cardiovasculares. O alerta está no relatório global sobre a situação do câncer 2026, divulgado nesta quarta-feira pela OMS, a Organização Mundial da Saúde. Elaborado em parceria com a Agência Internacional para Pesquisa sobre o Câncer, a publicação apresenta os avanços na prevenção do câncer, como o controle do tabaco, programas de vacinação e investimentos em tratamento, mas pede ações urgentes com foco na abordagem para reduzir as desigualdades no acesso à prevenção, ao diagnóstico, ao tratamento e aos cuidados de suporte. Segundo o diretor-geral da OMS, Tedros Adhanom, o câncer é uma doença profundamente pessoal que afeta praticamente a todos, mas a sobrevivência de uma pessoa ao câncer nunca deveria depender do local onde nasceu ou de quanto ganha. De acordo com o relatório, o câncer de pulmão continua sendo a principal causa de morte da doença no mundo. Entre os homens, os cânceres de pulmão, próstata e colo retal são os mais frequentes. Já nas mulheres, os de mama, pulmão e colo retal representam uma parcela significativa da carga da doença. Revela ainda que quase 4 em cada 10 casos de câncer no mundo estão relacionados a fatores de risco evitáveis, especialmente infecções como o papiloma vírus humano, o HPV, e as hepatites B e C, além do consumo de álcool, do fumo, do excesso de peso e da prática de atividade física, destacando o papel fundamental da prevenção. A primeira pesquisa da OMS com pessoas afetadas pela doença revelou que pelo menos 45% enfrentam dificuldades financeiras, mais da metade relata problemas de saúde mental e quase todos os cuidadores alegam sobrecarga, incluindo trabalho não remunerado e isolamento social. Da Rádio Nacional no Rio de Janeiro, Cristiane Ribeiro.
0: CCJ da Câmara aprova fim da aposentadoria compulsória de juízes. Reportagem Renato Ribeiro.
5: A Comissão de Constituição e Justiça da Câmara dos Deputados aprovou nesta quarta-feira a PEC que acaba com a aposentadoria compulsória como punição para juízes e membros do Ministério Público que cometerem infrações. Agora a proposta de emenda à Constituição vai passar por uma comissão especial antes de seguir para o plenário. O texto abre espaço para a demissão, mas ela só vai valer após o trânsito em julgado, isto é, quando não houver mais chance de recorrer da decisão final da Justiça. Durante o processo, o magistrado fica afastado das funções e recebe salário proporcional até o julgamento definitivo. Pela proposta, cabe aos tribunais ou ao Conselho Nacional de Justiça decidir pelo afastamento. A suspensão poderá ser de até 90 dias e o período de disponibilidade de até 2 anos. Se o caso for arquivado ou considerado improcedente pela Justiça, o magistrado volta ao cargo. E ele também recebe de volta a diferença dos salários e tem o tempo de serviço totalmente contabilizado. Essa PEC segue o mesmo entendimento do Supremo Tribunal Federal, que já havia derrubado a aposentadoria compulsória como punição. Da Rádio Nacional em Brasília, Renato Ribeiro.
1: Justiça anula a decisão a favor de empresa acusada de vender ouro ilegal. Repórter Gabriel Correia.
6: A Justiça Federal do Pará anulou a sentença a favor de uma empresa acusada de comercializar mais de 1 tonelada de ouro ilegal. Segundo o Ministério Público Federal, a sentença havia sido dada sem que a acusação tivesse pleno acesso aos documentos do processo. A distribuidora de valores mobiliários FD Gold é acusada de adquirir e comercializar mais de 1.300 quilos de ouro de origem ilegal extraídos dos municípios de Itaiatuba, Jacareacanga e Novo Progresso, no sudoeste do Pará. Estudos da Universidade Federal de Minas Gerais e dados do sistema de detecção de desmatamentos em tempo real mostraram que as permissões para extração declaradas pela empresa eram, na verdade, áreas de floresta intacta. Segundo o Ministério Público Federal, isso caracteriza o chamado esquentamento chapado de ouro, ou seja, o minério extraído ilegalmente, muitas vezes em terras indígenas ou unidades de conservação, ganha uma aparência de legalidade por meio de notas fiscais falsas. A ação original é de 2021, quando o Ministério Público Federal tentou suspender as atividades da empresa na região, além de obrigar a indenização e compensação por danos socioambientais e morais coletivos, em valores superiores a 3,2 bilhões de reais. Mas a contestação feita pela FD Gold teria sido inserida no sistema com sigilo, o que impediu o acesso pela procuradoria. Em 2024, o MPF recorreu da sentença que inocentou a empresa, alegando ter sido induzido ao erro pelo vício no processo. Agora, com a decisão unânime divulgada nesta quarta-feira, o processo volta para a primeira instância na Justiça Federal do Pará. Nós ainda não conseguimos contato com a empresa distribuidora de valores mobiliários FD Gold. O Ministério Público Federal também recorreu para que fossem parcialmente anulados os processos contra outras duas empresas em casos semelhantes. Da Rádio Nacional em São Luís, Gabriel Correa.
0: Fachin diz que justiça estará atenta ao crime organizado nas eleições. Reportagem Pedro Lacerda.
7: O presidente do Supremo Tribunal Federal, ministro Edson Fachin, afirmou nesta quarta-feira que a justiça estará atenta para que o crime organizado não se infiltre nas eleições de 2026. A declaração foi feita após Fachin ser questionado durante a instalação de 3 novas varas especializadas em lavagem de dinheiro em São Paulo sobre uma possível intervenção americana no Brasil após os Estados Unidos classificarem o Comando Vermelho e o Primeiro Comando da Capital, o PCC, como grupos terroristas. Fachin defendeu a soberania brasileira e destacou que o combate ao crime organizado no Brasil seguirá de forma independente das ações adotadas pelo governo americano.
8: O Brasil é um Estado soberano e a soberania se exerce com firmeza e serenidade. E nós temos certeza de que isto há de prevalecer.
7: O ministro lembrou que o país tem mecanismos próprios de combate ao crime e citou a lei antifacção recentemente sancionada, que já prevê punições mais severas que a legislação antiterrorismo. Fachin também descartou qualquer relação entre a decisão norte-americana e a criação das novas varas. Ele afirmou que a medida exige planejamento e já estava em estudo há algum tempo.
8: não se instalam 3 varas de combate ao crime organizado num período de tempo curto. Isso requer um planejamento.
7: Segundo o presidente do STF, o combate à violência política é uma das principais preocupações da Justiça Eleitoral para este ano. Fachin disse que todo o sistema de justiça estará mobilizado para evitar a cooptação de candidatos e a extorsão do consentimento do eleitor. Ele também citou as bets como uma preocupação crescente, destacando que as apostas ilegais são usadas para lavagem de dinheiro. Da Rádio Nacional em Brasília, Pedro Lacerda.
1: Anvisa aprova medicamento pediátrico contra a doença de Chagas. Repórter Osamuel Galden.
9: A Agência Nacional de Vigilância Sanitária publicou nesta semana o registro do medicamento Lampite para o tratamento pediátrico da doença de Chagas. O remédio é indicado para pacientes recém-nascidos com peso mínimo de 2,5 kg até menores de 18 anos. A doença de Chagas é uma infecção causada por um parasita chamado Trypanosoma cruzi e é considerada um importante problema de saúde pública. Isso por causa do alto impacto na saúde da população, com complicações cardíacas e digestivas graves que podem levar à morte. Segundo a Anvisa, a enfermidade é uma das principais doenças negligenciadas no Brasil. Isso significa que ela desperta pouco interesse no desenvolvimento de medicamentos e vacinas e costuma afetar populações vulneráveis. O Lampite é um antiparasitário e seu mecanismo de ação envolve a produção de substâncias que danificam o parasita e levam à sua eliminação do organismo. Da Rádio Nacional em Brasília, Osama El Gauri.
1: Chegamos ao final do nosso primeiro bloco do Jornal do Rádio. Vamos para o intervalo e daqui a pouco estaremos de volta e você vai conferir.
0: Ministério Público denuncia 4 envolvidos na morte de jovem arremessada de ponte.
1: Organização social investigada por vazamento de dados de pacientes. Daqui a pouco estaremos de volta com o segundo bloco do Jornal do Rádio desta sexta-feira.

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1: A sexta-feira será de tempo estável na maior parte da região sudeste, sob influência de uma massa de ar frio que acende o alerta para a geada. Em São Paulo, o céu fica com poucas nuvens, mas o frio ganha força com possibilidade de geada nas áreas mais elevadas do sul e do leste paulista. Na capital, os termômetros variam entre 11 e 24 graus. No Rio de Janeiro, o cenário é diferente. O céu permanece com muitas nuvens na capital, na região serrana e em todo o litoral fluminense, mas sem chuva. Na cidade do Rio, a mínima prevista é de 15 e a máxima chega aos 27 graus. Em Minas Gerais, o tempo firme predomina e o sol aparece entre poucas nuvens em praticamente todo o estado. Em Belo Horizonte, a temperatura varia de 12 a 27 graus. Já no Espírito Santo, a nebulosidade toma conta de todas as regiões ao longo do dia. Na capital Vitória, a mínima fica em 16 e a máxima atinge os 28 graus. As informações são do Instituto Nacional de Meteorologia. Viviane Oliveira, o tempo e a temperatura.
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7: Jornal do Rádio está de volta, agora com nosso segundo bloco desta sexta-feira, dia 10 de julho de 2026. Sejam bem-vindos.
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9: MP denuncia 4 envolvidos na morte da jovem arremessada na ponte. A reportagem com Sara Kines.
10: 4 pessoas foram denunciadas por envolvimento na morte da jovem que foi arremessada de uma ponte sem corda durante a prática de rope jumping em Limeira, no interior de São Paulo. O caso aconteceu no último dia 13 de junho e a denúncia foi feita pela Promotoria de Justiça de Limeira. Segundo a denúncia do Ministério Público, 3 homens podem responder por homicídio com dolo eventual, qualificado por motivo torpe e por recurso que impossibilitou a defesa da vítima. A quarta pessoa, uma mulher, foi denunciada por omissão imprópria pela prática desse mesmo crime ao ser responsável por garantir a segurança dos participantes. Além disso, ela também é acusada de fraude processual por ter tentado excluir provas importantes para a investigação. O caso aconteceu em um viaduto ferroviário desativado, conhecido como Ponte do Esqueleto, na divisa entre os municípios de Limeira e Cordeirópolis, de onde os acusados lançaram Maria Eduarda Rodrigues, de 21 anos, sem a corda de segurança conectada ao corpo. Na modalidade conhecida como aviãozinho, o praticante é erguido e projetado da estrutura. A jovem caiu de uma altura de cerca de 30 metros e morreu em decorrência de politraumatismo. De acordo com a investigação, os acusados realizavam saltos de rope jumping para cerca de 80 a 100 participantes por dia, sem estrutura formal nem protocolos básicos de segurança. O Ministério Público aponta que os denunciados tinham pleno conhecimento dos riscos da atividade e deixaram de adotar cautelas de segurança, como conferir a conexão da corda e fazer a dupla checagem dos equipamentos. Também não havia definição clara de quem exercia cada função, e a divulgação dos saltos nas redes sociais e a exploração comercial da atividade eram priorizadas em detrimento da segurança dos participantes. Para o MP, a organizadora do evento tinha o dever de garantir padrões mínimos de segurança e também é apontada por dificultar o esclarecimento dos fatos com a exclusão do conteúdo da câmera utilizada pela vítima no dia do acidente. O equipamento continua desaparecido. Foi mantida a prisão preventiva dos três homens e o Ministério Público pediu a conversão da prisão temporária em preventiva da mulher. Os promotores também solicitaram R$200 mil de reparação pelos danos causados. Da Rádio Nacional em São Paulo, Sara Kines.
7: Organização Social é investigada por vazamento de dados de pacientes. Reportagem Gesso Passos.
11: Um ataque cibernético expôs dados de 500 mil pacientes de unidades de saúde em Goiás, Rio Grande do Sul, Bahia, Alagoas, Piauí e Tocantins. A organização social que administra essas unidades é investigada por falhas na proteção de dados sensíveis. A ANPD, a Agência Nacional de Proteção de Dados Pessoais, instaurou nesta quarta-feira um processo de sanção contra o Instituto Saúde e Cidadania, entidade que atua na gestão de hospitais, ambulatórios, UPAs e centros de saúde públicos nesses seis estados. O incidente ocorreu em 2025 e foi comunicado pelo Instituto à Agência de Proteção. O ataque vazou 78 mil dados de crianças e adolescentes e 47 mil de idosos. Os registros continham dados como nome, data de nascimento, histórico de exames, prontuários, prescrições, atendimentos, internações e diagnósticos. A Agência Nacional investiga se foram cometidas infrações à Lei de Proteção de Dados Pessoais, como a falta de adoção de medidas de segurança para proteger as informações e a não comunicação às pessoas afetadas pelo incidente. Ao ser questionado sobre o impacto, o Instituto Saúde e Cidadania alegou que não haveria risco ou danos relevantes aos titulares, alegando que os invasores teriam acessado apenas informações administrativas e bancos de dados referentes a contratos já encerrados. Mas a agência reguladora afirma que a entidade não comprovou a sua defesa. A ANPD informou que a comunicação aos usuários foi insuficiente e não foram tomadas as medidas exigidas pela legislação. O Instituto terá 10 dias úteis para apresentar sua defesa. Ao final do processo, a Agência Nacional de Proteção de Dados Pessoais pode condenar a organização a multa de até 2% do faturamento e proibição de atividades de tratamento de dados. Em nota, o Instituto Saúde e Cidadania afirmou que o incidente cibernético não resultou em vazamento de dados de pacientes. Os sistemas da organização foram recuperados a partir de cópias de segurança. O Instituto diz ainda que fortaleceu seus controles de segurança, ampliando mecanismos de proteção e resposta. A organização também reforçou reforçou o compromisso com a proteção de dados pessoais, transparência e cumprimento da legislação. Da Rádio Nacional em Brasília, Gésio Passos.
9: Relatório aponta que 213 barragens do país estão em situação crítica. Repórter Pedro Lacerda.
12: O relatório anual da ANA, Agência Nacional de Águas, divulgado nesta quarta-feira, traz um dado preocupante. Das mais de 14 mil estruturas que se enquadram na Política Nacional de Segurança de Barragens, 213 estão em situação crítica. Os dados apontam que elas apresentam risco alto de acidentes e podem atingir estradas, pontes e, principalmente, pessoas que vivem nas proximidades. O levantamento mostra que a mineração lidera a lista de estruturas prioritárias com 55 barragens, seguida pelo abastecimento público de água com 51. Essas estruturas estão espalhadas por 19 estados e pelo Distrito Federal, com destaque para o Ceará, Mato Grosso e São Paulo. Outro dado relevante é que em 2025 o país registrou 18 acidentes e 23 incidentes em barragens. Ninguém morreu, mas houve evacuação de áreas urbanizadas e danos em infraestruturas importantes. Nos acidentes, as estruturas das barragens colapsaram, enquanto nos incidentes elas foram afetadas com risco de rompimentos. É importante destacar que esses números se referem apenas às barragens já enquadradas na legislação. O cadastro total do Sistema Nacional é bem maior, são quase 30 mil estruturas. O problema é que 48% delas ainda tem situação indefinida e faltam informações essenciais para saber se representam ou não perigo à população. Entre as estruturas que já estão classificadas, pouco mais de 8 mil estão em condições adequadas. Outras 6.600 apresentam dano potencial associado, médio ou alto. As condições de fiscalização também acenderam um alerta vermelho. Pela primeira vez desde o desastre de Brumadinho, em 2019, caiu o número de profissionais dedicados à segurança de barragens. Hoje são 333 especialistas atuando em todo o país, mas o déficit é de 221 fiscais exclusivos para a função. Apesar da equipe reduzida, os órgãos fiscalizadores aumentaram as vistorias. As inspeções de campo cresceram 2% e as análises documentais tiveram alta de 49% em relação ao ano anterior. O relatório já foi encaminhado ao Congresso Nacional e está disponível no portal do Sistema Nacional de Informações sobre Segurança de Barragens no endereço snisb.gov.br. Com informações da Agência Brasil, da Rádio Nacional em Brasília, Pedro Lacerda.
13: Estados Unidos anunciam início de novos ataques contra o Irã. Reportagem Gesso Passos.
11: O Comando Central do Departamento de Defesa dos Estados Unidos anunciou pelas redes sociais que iniciou novos ataques contra o Irã nesta quarta-feira para degradar a capacidade de ameaça do país persa à navegação no Estreito de Hormuz, uma das principais vias de navegação para o escoamento de petróleo para o mundo. Segundo a postagem, os Estados Unidos estão responsabilizando o Irã por agressões contra navios comerciais que navegam livremente por essa rota internacional. O presidente estadunidense Donald Trump afirmou nesta quarta-feira que o acordo provisório com o Irã havia acabado depois do país ter realizado novos ataques contra bases norte-americanas.

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1: Em junho, a cesta básica de alimentos ficou mais cara em 17 capitais. Reportagem Milena Abreu.
2: Encher o carrinho do supermercado ficou mais caro em junho em 17 das 27 capitais brasileiras pesquisadas pelo Diese e pela Conab. Entre maio e junho, os maiores aumentos, na casa de 3%, foram registrados em Boa Vista e em Palmas. Rio Branco e Porto Alegre aparecem na sequência com altas médias em torno de 2,2%. Falando em valores, a cesta mais cara em junho foi registrada mais uma vez na capital paulista, R$ 965,47, valor que é quase 1,5% superior ao registrado no mês imediatamente anterior. Cuiabá, Rio de Janeiro e Florianópolis aparecem na sequência com preços médios superiores a R$ 900. Já as capitais com as cestas mais baratas foram São Luís e Aracaju. O preço médio do conjunto de alimentos em São Luís foi de pouco mais de R$ 650 e em Aracaju custou R$ 630,40. Ainda segundo o monitoramento do Diese e da Conab, o feijão encareceu em todas as capitais e itens como tomate, arroz, agulhinha, leite integral e carne bovina de primeira ficaram mais caros em boa parte delas. Por outro lado, o açúcar ficou mais barato em 26 das 27 cidades monitoradas, só encareceu em Macapá. O café em pó caiu em 25 capitais, com altas apenas em Macapá e em Natal. E o preço do óleo de soja ficou menor em 24 cidades, menos em Macapá, Aracaju e Manaus. Da Rádio 2, Milena Abreu.
3: Bancada do Agro analisa contraproposta do governo sobre dívidas rurais. Repórter Álvaro Couto.
4: A equipe técnica da Frente Parlamentar da Agropecuária analisa a contraproposta feita pelo governo federal ao projeto de renegociação das dívidas rurais. A matéria cria um programa de resgate financeiro a produtores rurais afetados por adversidades climáticas e impactos econômicos globais, financiado com recursos do Fundo Social do Pré-Sal e dos fundos constitucionais do Norte e do Nordeste. Nesta terça-feira, o Ministério da Fazenda apresentou o rascunho de uma medida provisória que beneficia apenas produtores afetados exclusivamente por problemas climáticos. As operações ficariam limitadas a R$ 8 milhões, com juros que variam de 6 a 12%, de acordo com o tamanho da produção, e prazos de até 8 anos, sendo 2 anos de carência. As únicas semelhanças com as demandas dos parlamentares são o período de abrangência dos débitos entre 2019 e 2025 e a utilização de recursos dos fundos constitucionais. De resto, a FPA defende condições, limites e prazos mais amplos, mantendo o conteúdo aprovado no início do mês passado pelo Senado Federal. O valor do refinanciamento é de até R$ 10 milhões por produtor rural e de R$ 50 milhões para associações, cooperativas de produção e condomínios rurais, incluindo operações de cédulas de produto rural, por exemplo. As perdas comprovadas devem ser de ao menos 30% da renda bruta esperada em 2 ou mais safras, causadas por eventos climáticos ou impactos econômicos, como conflitos geopolíticos internacionais, com juros entre 3,5% e 7,5%, também variando de acordo com o porte do produtor. O prazo de pagamento é de até 10 anos, com carência de até 3 anos. Para o deputado Pedro Lupion, presidente da FPA, a proposta não chegou a desagradar a bancada, mas também não animou.
5: Nós entendemos que quem teve perdas climáticas precisa de fato ter o auxílio, falando especificamente do pessoal do Rio Grande do Sul, que é super emergencial, que a gente precisa solucionar, mas o cerne do texto aprovado no Senado foi justamente o enquadramento daqueles que tiveram perda de renda devido aos problemas do endividamento rural. Então, nós vamos insistir com isso, foi o final da nossa reunião justamente esse assunto, e nós não vamos abrir absolutamente mão disso.
4: Segundo a equipe econômica do Executivo, os termos apresentados demonstram custos bem menores em relação ao texto analisado no Legislativo. A Fazenda estima o impacto aos cofres da União em cerca de R$ 15 bilhões em 10 anos, contra R$ 140 bilhões em 13 anos do projeto discutido atualmente na Câmara. A FPA contesta esse valor, alegando que o impacto da proposta defendida pela entidade seria de R$ 65 bilhões no mesmo período de 13 anos e que o governo não considerou critérios incluídos no texto. Essa estimativa foi apresentada ao presidente da casa, Hugo Mota, que alinhou com o governo a apresentação de uma proposta alternativa. O objetivo agora é tentar um texto convergente que possa ser aprovado com consenso, ou, caso um acordo não seja possível, seguir com o projeto como aprovado pelos senadores. Reportagem Álvaro Couto.
1: Eleições 2026. Começa prazo para juízes.

0: nomearem mesários e apoio logístico. Reportagem Bianca Mioto.
1: A Justiça Eleitoral começou a nomear as mesárias, mesários e as pessoas que vão atuar no apoio logístico das eleições 2026. Os juízes eleitorais têm até 5 de agosto para publicar o edital com os nomes dos convocados para o primeiro e um eventual segundo turno do pleito. A convocação é feita por carta, com informações sobre a função, o local de trabalho, a data da eleição e o treinamento obrigatório. Quem for convocado e tiver impedimento para exercer a função poderá pedir dispensa em até 5 dias após a publicação do edital, mediante comprovação. Em geral, as nomeações ocorrem em até 60 dias antes das eleições. A eleitora ou o eleitor pode acessar a página de autoatendimento eleitoral ou consultar o aplicativo e-título. Em caso de dúvidas, o cidadão pode consultar o cartório eleitoral onde está inscrito. Já a nomeação de integrantes das mesas receptoras de voto em trânsito, das sessões instaladas em unidades prisionais e de internação de adolescentes, além das equipes de apoio logístico e de auditoria, poderá ser feita até o dia 28 de agosto. A mesa receptora de votos é formada por 4 pessoas: presidente, primeiro mesário, segundo mesário e secretário. Entre as responsabilidades do presidente estão abrir e encerrar a votação, verificar as credenciais de fiscais e observadores eleitorais, autorizar o voto dos eleitores, solucionar dúvidas durante o processo e zelar pela urna eletrônica e pelos demais materiais da sessão. Já as mesárias e os mesários são responsáveis pela identificação dos eleitores, entrega dos comprovantes de votação, organização da fila, observando as prioridades previstas em lei e pelo registro das ocorrências da sessão eleitoral. Quem atua como mesário tem direito a 2 dias de folga para cada dia trabalhado e para cada dia de treinamento, além de auxílio alimentação de R$65 por turno, possibilidade de aproveitamento das horas como atividade acadêmica em instituições conveniadas e, quando previsto em edital, pode usar a participação como critério de desempate em concursos públicos. As inscrições para mesário voluntário podem ser feitas durante todo o ano pelo aplicativo e-título ou pelos sites dos tribunais regionais eleitorais. Podem participar eleitoras e eleitores maiores de 18 anos que estejam em situação regular com a Justiça Eleitoral. A inscrição, no entanto, não garante a convocação. Mais detalhes sobre o trabalho dos mesários e a convocação dos eleitores podem ser acessadas em www.justicaeleitoral.jus.br/eleições/mesário. Com informações do Tribunal Superior Eleitoral, Bianca Mingotti.
2: Agora é hora do nosso giro rural. Humberto Ferretti traz as últimas do campo. Safra de trigo encolhe, laranja fica mais cara e preço do frango cai.
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4: Eu sou Humberto Ferretti e esse é o Giro Rural. A safra brasileira de trigo será menor em 2026, aliás, bem menor. A colheita esperada pela Conab é de 6.297.000 toneladas, 20% a menos que no ano passado. A tendência é de uma área de cultivo 13% menor, enquanto o rendimento vai encolher 7%. Os números, porém, ainda podem melhorar ou piorar de acordo com o clima nas próximas semanas. O preço da laranja voltou a subir nos últimos dias, que marcaram o início da temporada 26-27. Dados do CPEA indicam que a caixa da fruta para a indústria fechou o mês de junho 23% mais cara e que o preço subiu mais 3% até agora em julho, para R$ 31,00 na média. A oferta está abaixo da demanda. Ainda assim, os valores são menores que os registrados no mesmo período do ano passado, quando os estoques em baixa pressionavam os compradores. Depois de encerrar o mês de junho em alta, o frango ficou mais barato no atacado até agora em julho. O quilo do animal congelado ou resfriado foi vendido nos últimos dias em torno dos R$ 7,20, ou um pouco menos. Os números são do CPEA. No geral, a oferta está acima da demanda, tanto que a alta de junho foi puxada pelo aumento registrado no começo do mês, uma vez que nas últimas semanas as cotações já estavam em tendência de queda.
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0: Chegamos ao final do nosso terceiro bloco do Jornal do Rádio. Vamos fazer um intervalo e daqui a pouco você vai conferir.
2: Tipificação do crime de misoginia é tema de debate em comissão mista.
0: Medida provisória que institui o Plano Brasil Soberano é aprovada.
2: E todas as notícias do esporte com Jaime Ramos. Voltamos em instantes com o nosso último bloco do Jornal do Rádio.

0: 6:50.
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2: Quem aí não se rende à irresistível combinação de massa crocante coberta com queijo derretido e molho de tomate? Seja para um jantar descontraído, para comemorar uma data especial ou simplesmente para alegrar um momento difícil, a pizza está sempre presente nos cardápios brasileiros. Segundo dados da Associação Pizzarias Unidas do Brasil, existem mais de 45 mil pizzarias em operação no país, consolidando esse prato como uma verdadeira paixão nacional. A origem da pizza é um mistério. Alguns atribuem sua criação aos egípcios, outros aos gregos, mas foi na Itália, especialmente em Nápoles, que a pizza ganhou fama mundial. Tanto é que em 2004, legisladores italianos estabeleceram até um projeto de lei com 8 artigos e 6 cláusulas para definir o preparo da autêntica pizza napolitana. Já no Brasil, as opções de sabores são bem variadas e um tanto inusitadas. Tem pizza de goiabada com queijo, de estrogonofe, de carne seca com rapadura e até de banoffee. Porém, os sabores mais tradicionais, como calabresa, mussarela, marguerita, portuguesa e frango, continuam sendo os mais pedidos entre os brasileiros. 10 de julho é um dia especial para os amantes dessa iguaria. É comemorado o Dia da Pizza, uma excelente oportunidade para saborear um pedaço desse prato tão querido.
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7: Jornal do Rádio está de volta, agora com o nosso quarto e último bloco desta sexta-feira, dia 10 de julho de 2026.
8: Tipificação do crime de misoginia é tema de debate em comissão mista. A reportagem com Lana Dias.
9: A Comissão Mista de Combate à Violência contra a Mulher debateu nesta quarta-feira o projeto que tipifica a misoginia como crime de preconceito. O texto prevê punição às condutas de injúria, prática, indução e incitação à discriminação ou preconceito em razão do ódio ou aversão às mulheres. A proposta já foi aprovada pelos senadores e está em discussão na Câmara dos Deputados. A ministra substituta do Ministério das Mulheres, Eutália Barbosa, disse que a violência de gênero não é um fenômeno nacional, mas global. Ela reforçou que, mesmo com legislações consideradas avançadas em relação a outros países, o Brasil ainda precisa tornar crime a incitação de violência contra as mulheres.
10: Pelo conjunto de legislações que existe, a gente vai falar da Lei Maria da Penha, a gente vai falar da Lei do Feminicídio, a gente vai falar de tantas outras legislações que, inclusive, nos últimos tempos, a gente tem avançado bastante, mas é como se faltasse o fundamental, né? Criminalizar o que leva, o que motiva a violência contra a mulher.
9: A vice-presidente do Conselho Nacional dos Direitos da Mulher, Sandra Lide Campos Bueno, afirmou que, além de responsabilizar pessoas pela conduta caracterizada pela misoginia, o projeto tem caráter simbólico e pedagógico.
11: Pedagógico porque ajuda a sociedade a compreender que liberdade de expressão não é licença para perseguir, para violentar, para ameaçar ou incitar ódio contra as mulheres.
9: Para a presidente da comissão, deputada federal Luiziane Lins, da Rede do Ceará, numa hipótese de aprovação do projeto, seria essencial continuar a mobilização para garantir o efetivo cumprimento da lei.
12: Se não tiver a mulherada na rua mobilizada, mais uma vez, até as próprias leis que são aprovadas por essa casa, elas são invisibilizadas. Porque eu quero dizer muito, lei tem para tudo que você imaginar na vida. Mas a gente precisa ver efetivamente o cumprimento dessas leis e a luz do direito o tempo inteiro. brasileiro e da fiscalização da população, da sociedade.
9: A proposta que criminaliza a misoginia é de autoria da senadora Ana Paula Lobato, do PSB do Maranhão. Se houver alterações no texto na Câmara dos Deputados, a proposta precisará voltar ao Senado para outra análise. Sob supervisão de Alexandre Campos, da Rádio Senado, Lana Dias.
7: Medida provisória que institui o Plano Brasil Soberano é aprovada. Reportagem Douglas Castilho.
13: O plenário do Senado aprovou a medida provisória que institui o Plano Brasil Soberano, que visa proteger a economia brasileira da imposição de barreiras comerciais inesperadas. O texto prevê financiamentos ao setor produtivo e linhas de crédito específicas para exportadores. A medida surge como resposta ao que ficou conhecido como tarifaços impostos pelos Estados Unidos, que elevaram as tarifas de importação daquele país a patamares de até 50%. O senador Randolph Rodrigues, do PT do Amapá, que solicitou a inclusão da votação na pauta, comemorou a aprovação e explicou a sua importância diante da instabilidade do contexto internacional.
14: O Brasil soberano é o significado de como um governo deve agir. Um governo, mesmo agredido por uma potência estrangeira, não deve ficar lamentando. Deve buscar superar a agressão, que o que ocorreu no fato do tarifa é uma agressão ao Brasil e ao seu povo, e buscar soluções, sobretudo para suas empresas. A Brasil Soberano vem para isso, para socorrer.
13: Além das tarifas alfandegárias, a MP apresenta uma resposta às chamadas barreiras sanitárias, que ocorrem por restrições à entrada de produtos, não pelo aumento dos tributos, mas com argumentos como o utilizado pela União Europeia este ano. O bloco proibiu a entrada de carne bovina brasileira sob a acusação do uso indiscriminado de antibióticos por parte do setor pecuário brasileiro. Com a conversão da MP em lei, serão criadas linhas de crédito voltadas à adaptação dos produtores brasileiros às exigências fitossanitárias internacionais necessárias. O texto segue para a sanção presidencial. Da Rádio Senado, Douglas Castilho.
7: E agora chegou o momento de ficarmos por dentro dos principais acontecimentos da Copa. E quem chega com todas as informações é ele.
15: Um forte abraço a você ligado aqui no Jornal do Rádio. Notícias pelo Brasil.
16: Palmeiras.
15: O Palmeiras fez uma proposta de cerca de 120 milhões para contratar o zagueiro Danilo do Botafogo. Além do valor, o verdão inclui também a oferta do zagueiro Naves. O termo de proposta está ligado ao Botafogo já há algum tempo. Na Copa, Danilo jogou 4 partidas pela seleção brasileira, contra Marrocos, Haiti, Japão e também contra a Noruega.
16: Santos!
15: O Santos marcou a reapresentação de Neymar para o dia 17 de julho. O craque é esperado no CT Rei Pelé para cumprir os meses finais de contrato que tem com o time santista. Neymar tem contrato com o Santos até o dia 31 de dezembro desta atual temporada. França está na semifinal da Copa do Mundo. Jogando ontem contra a seleção de Marrocos, venceu pelo placar de 2-0. Mbappé ainda perdeu um pênalti, mas na segunda etapa fez um golaço. O segundo gol foi de Dembélé. Placar final, França 2, Marrocos 0. A França agora vai enfrentar o vencedor de Espanha e Bélgica, que jogarão nesta sexta-feira. FIFA deve faturar 70 bilhões de reais na Copa do Mundo. A competição é a mais rentável de todos os tempos. A maior competição em termos de Copa do Mundo do planeta Terra em todos os tempos. Teve 48 seleções, 104 partidas. Expectativa de faturamento chega a 70 milhões, cerca de 15 milhões somente com vendas de ingressos. 55 mil reais deve custar o ingresso a partir de agora para ver jogo da Copa do Mundo. Hoje, às 16h, acontece mais uma partida pelas quartas de final. Em Los Angeles, Espanha e Bélgica jogarão. O vencedor vai enfrentar a França, que já está na semifinal. Amanhã, 2 outros jogos acontecem. Às 18h, Noruega e Inglaterra, em Miami. Em Kansas City, Argentina e Suíça, às 22h. Vencedores aqui se confrontarão na semifinal para saber quem é que vai para a grande final da competição.
17: Vila Nova!
15: O Vila Nova! Nova joga hoje à noite pela Série B do Campeonato Brasileiro. O Tigrão já se encontra em terra gaúcha e logo mais às 7 da noite encara o Juventude no estádio Alfredo Jaconi. O jogo contra a Juventude é muito importante para o Vila Nova, que se bater, retomaria a condição de líder isolado na Série B do Campeonato Brasileiro. Liderança que nesse momento pertence ao time do Criciúma. Para o treinador Guto Ferreira, a equipe não pode mudar a sua postura, independentemente de atuar em casa ou como visitante.
17: Goiás!
15: E o Goiás Esporte Clube volta a jogar somente domingo em Maceió. Vai enfrentar o CRB no estádio Rei Pelé. Goiás tem boas chances de conquistar boa vitória. Vai pegar um adversário que vem sofrendo na tabela de classificação. Depois, na sequência, enfrentará Ponte Preta fora e em casa fechará o turno jogando contra o Sport Recife.
17: Atlético!
15: O Atlético Goianiense, após anunciar Roger Silva como novo treinador, volta as atenções totais para o compromisso que terá domingo às 18 horas em Goiânia contra o Fortaleza. O Dragão terá uma sequência bastante desafiadora. Fortaleza em casa, Atlético e o Cuiabá fora de casa. O Dragão quer vencer os jogos para buscar a condição de fechar o turno, se não dentro do G6, mas pelo menos encostado. Neste momento, a diretoria atleticana não registrou os reforços contratados, Netinho, Henrique Freitas e o atacante João Pedro. O transfer bem sofrido recentemente está atrapalhando. O Atlético precisa pagar as contas para colocar a casa em ordem e registrar os atletas. Meus amigos ligados, por enquanto é isso. Um abraço a todos e a gente volta segunda aqui no Jornal do Rádio. Até lá.
8: E com as notícias do esporte, vamos chegando ao final do Jornal do Rádio de hoje.
7: O Jornal do Rádio está em todo o território nacional e é sempre um prazer estar com vocês todos os dias, no mesmo horário, aqui na sua querida emissora.
8: O Jornal do Rádio teve a apresentação de Valdir Barbosa e Luan Costa. Redação e produção, Luana Costa e Valdir Barbosa. Edição de áudio, Luan Costa. Um ótimo dia e um bom final de semana, meu amigo Valdir Barbosa. E aos nossos ouvintes do Jornal do Rádio.
7: Obrigado, meu amigo Luan Costa. Nós estaremos de volta na segunda-feira. Tenham todos um ótimo dia, um ótimo final de semana e que Deus abençoe a todos.

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1: Hora certa. 7:03.
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De julho, hoje é dia mundial da lei, dia da saúde ocular e dia da pizza. Tem aniversário de Dalton Viger, ator brasileiro, Edmilson, ex-jogador de futebol, Cláudia Leite, cantora, e Nego do Borel, também cantor brasileiro. Voltando no tempo, em 1979, o Palácio do Planalto determinou que os brasileiros que estivessem no exterior por motivos políticos não precisariam mais depor quando voltassem ao país. Em 2000, morriam ao menos 140 pessoas no desmoronamento de uma montanha de lixo localizada onde essas pessoas viviam, em Manila, capital das Filipinas. E em 2018, eram resgatados vivos os 4 garotos restantes e seu treinador após 18 dias presos na caverna de Tan Luang, na Tailândia.

0: Cláudia. Amanhã a gente volta com mais Agenda do Rádio pra você. Um grande abraço e até lá.
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0: clima de guerra na Avenida Brasil, em Guadalupe. Mais de 100 policiais cercam a favela do Muquiço, atrás dos bandidos que mataram o inspetor Carlos Alberto Neto e feriram uma policial. A bandidagem colocou barricadas e abriu buracos nas ruas. É isso aí. A prisão desses bandidos é uma questão de honra para a polícia. O inspetor foi morto covardemente. Guardas municipais prenderam na Avenida Presidente Vargas um homem que agrediu uma garita com lurbe. Ela reagiu com a vassoura e o agressor fugiu. Foi preso em seguida, tentando estuprar uma mulher. Quer dizer, é uma mistura de tarado com maluco. Já a polícia não conseguiu encontrar Gabriel de Oliveira Palmieri, de 24 anos, procurado há 3 anos como estuprador. Os agentes foram em 2 endereços na Zona Sul, mas Gabriel tinha fugido. E para a tristeza do mundo, a guerra recomeçou daquele jeito que o Donald Trump gosta. Com muita bomba, muita morte, muita dor, espalhados por vários países. O Irã foi o maior alvo americano e revidou com ataques a países ligados aos Estados Unidos no Oriente Médio. Um velho conhecido da polícia e da corrupção voltou hoje ao noticiário. O ex-deputado Chiquinho Brazão ressurgiu das cinzas. Embora esteja preso e condenado a muitos anos de prisão pela morte da vereadora Marielle Franco, descobriram agora o envolvimento dele em mais casos de corrupção, dessa vez em desvios de emendas parlamentares. 2 dos seus assessores, na época em que ele era deputado federal, foram alvos de uma operação que envolveu 60 policiais federais. Robson Calixto Fonseca, o Peixe, e Rafael Silva Gonçalves estão envolvidos em fraudes milionárias de dinheiro que era desviado de verbas públicas. Também teve prisões da Polícia Federal no órgão do Estado chamado Instituto Rio Metrópole. Ninguém sabe para que isso serve. Mas o presidente Dani Perini Vermelho, conhecido como Didê, sumiu com mais de 86 milhões de reais. Ele foi preso em sua mansão na Barra. Embora já tivesse sido preso por corrupção em São João de Meriti, ele foi nomeado pelo ex-governador Cláudio Castro para administrar obras do Estado. Uma assessora dele foi presa quando sacava 500 mil reais em um banco. Maurício Knoploch, pai do deputado estadual Alexandre Knoploch, também está metido na quadrilha. É duro a gente falar isso todo dia. É cansativo. Mas se eles não se cansam de roubar, a gente não se cansa de falar.
1: É

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1: É o Gabriel Ferreira chamando. Fala, Gabriel.
2: Fala, Cidinho. Pedreiro Geander Vinícius da Silva Braga foi condenado a 22 anos e 9 meses de prisão pela morte e ocultação do corpo do ator Jeff Machado, de 44 anos, em maio de 2023. A decisão foi anunciada na madrugada de hoje após o julgamento no Tribunal do Júri, no centro do Rio. Geander foi condenado por homicídio qualificado, ocultação de cadáver e maus tratos animais. Segundo a Polícia Civil, Cidinha, Jeff foi atraído por uma falsa promessa de participação em uma novela. Chegou a pagar cerca de 30 mil reais aos acusados durante 3 anos e acabou assassinado ao cobrar o cumprimento do acordo. O corpo do ator foi encontrado 4 meses depois dentro de um baú enterrado sobre uma camada de concreto em uma casa em Campo Grande. O outro acusado, Bruno de Souza Rodrigues, apontado aí pelas investigações como o principal mandante do crime e acusado de estrangular e matar o ator com a ajuda de Geander, vai ser julgado no dia 10 de dezembro, Cidinha.
1: Valeu, Gabriel. Eu vi a mãe do ator Jeff Machado e me deu muita pena. Uma senhora tão determinada a descobrir quem foram os assassinos do seu filho, ela veio para o Rio para acompanhar o julgamento. Que coisa terrível que essa mulher está vivendo no fim da sua vida. Maria Clara Anselmo chamando. Fala, Maria Clara.
3: Cidinha, Robson Avelino, de 48 anos, foi detido após agredir uma gari e assediar uma passageira em plena Avenida Presidente Vargas, como você mencionou na abertura. No primeiro caso, uma funcionária da Conlub estava varrendo a rua quando foi surpreendida por Robson, que se aproximou por trás e arremessou um saco pesado com conteúdo desconhecido que caiu no rosto da vítima. Ela ficou ferida, mas conseguiu se defender da perseguição e de novos ataques usando a vassoura. Testemunhas acionaram a força municipal, que localizou o agressor tentando agarrar e beijar à força uma passageira que estava no ponto de ônibus. Essa segunda vítima conseguiu se desvencilhar jogando a bolsa contra Robson e fugiu sem ser identificada. Ele foi levado para a delegacia, onde alegou ter cometido as agressões por embriaguez. A gente tentou, Cidinha, contato com 2 delegados, com a assessoria da polícia e com diversos telefones da delegacia, mas não tivemos esclarecimento se Robson permanece preso ou não, Cidinha.
1: É uma coisa de louco. Ele deu um azar, pegou 2 mulheres porretas, né? Uma deu um passa fora nele, bateu nele, ele saiu correndo, pegou outra que também estava na disposição e agora está sendo procurado pela polícia. Agora é o Ciro Neves chamando. Fala, Ciro.
4: Fala, Cidinho. Olha aqui, policiais civis da Delegacia da Criança e Adolescente Vítima estão investigando essa lista criada por alunos do Colégio Cruzeiro em Jacarepaguá, onde pelo menos 65 meninas entre 14 e 17 anos foram classificadas em categorias de conotação sexual. A lista foi criada em uma plataforma na internet. Entre essas conotações, Cidinha, por exemplo, tem aquela assim: bêbado vai, me arrependi depois, transaria no lucro. Ou seja, um caso absurdo.
1: Que canalhas,
4: né? Absurdo, né? A direção do Colégio Cruzeiro informou em nota que reprova, né? Repudia quaisquer atitudes que
1: expõem. Só faltava aprovar. Isso, claro. É óbvio.
4: E já denunciou.
1: A escola diz: eu não aprovo. É isso.
4: E já denunciou.
1: É isso que a gente quer ouvir como protesto de um colégio que era responsável por ele, não era?
4: Com certeza, né?
1: Então, ah não, o colégio não aprova. Só faltava o colégio, ah, coitadinho, eu aprovo. Que brincadeira, eles não têm noção, é um colégio sem noção, quer saber? É um colégio sem noção para escrever uma nota dessa. Desculpa, Ciro, e
4: não,
1: como é que ficou?
4: O colégio disse então que denunciou essa plataforma de veiculação exigindo a retirada desse conteúdo. Então a polícia já ouviu aí o diretor do colégio, alguns alunos, pais de alunos, e está investigando para identificar esses jovens aí que não passam o meu favor, né? Essa nova geração tá perdida, né, Cidinha?
1: Que idade eles têm?
4: 14, 15, 16 anos, entre 14 e 17 anos também, assim como as meninas. 65 meninas.
1: Que barbaridade. Eu gostaria de saber o que pensam os pais desses meninos, né? Que tipo de castigo esses pais vão dar para os seus filhos? Ah, você não vai ver um jogo de futebol essa semana. Ah, para com isso. Que tipo de educação esses meninos receberam? Que tipo de educação? Pra eles não respeitarem as meninas dessa maneira, nesse grau de violência. Eu gostaria muito, mas eles nunca se apresentam nessa hora pra dizer, eu sou o pai desse bandidinho mirim e vou dar ele o que ele merece.
4: Paga,
1: eu queria saber, fala.
4: Paga mensalidade de 4.000 até 7.000 reais por mês.
1: Para, né? 4.000 a 7.000 por mês pra ter um filho assim. Que coisa, meu Deus do céu. Será que eles não sabem o filho que estão criando? Os filhos que estão criando? Será que se preocupam com isso? Para quem eles escrevem? Como eles escrevem? O que eles publicam? Que barbaridade, Ciro.
4: Que nojento, nojento,
1: nojento.
4: O Colégio
1: nojento.
4: Cruzeiro é a escola mais antiga, a escola alemã, né? Aqui do Rio de Janeiro, né? Quer dizer, você vê que não é qualquer uma instituição, né? E são alunos realmente de famílias de classe média alta e até alta, né, Cidinha?
1: É. Tá bom, valeu, Ciro. Espero que os pais deem a eles o tratamento que eles merecem.
4: E vamos acompanhar as investigações
1: acompanhar.
4: E trazer mais detalhes, né, para não ficar um caso esquecido, né?
1: Olha, no caso... Oi, Maria Clara, você ainda tá na linha?
3: Tô sim, Cidinha, porque acabou de chegar.
1: Pois
3: nossa,
1: é, eu tô vendo aqui.
3: Pois é, eles disseram pra gente que o Robson foi liberado ontem mesmo, depois de prestar depoimento. Ou seja, ele tá ali sendo investigado por lesão corporal e por importunação sexual, mas mesmo depois de ter sido preso em flagrante, importunando e agredindo essas duas mulheres, ele foi liberado e tá já pelas ruas, Cidinha.
1: Pois é, é o caso da funcionária da Conlurbe, a Gari, não é isso?
3: Exatamente, ela foi agredida e uma passageira que estava esperando o ônibus para voltar do trabalho foi importunada e agarrada pelo Robson.
1: Então continua valendo a pena. Daí eles vão dizer que é crime de menor importância porque ele não bateu, não matou ninguém, ele bateu nas mulheres?
3: Ele jogou um saco muito pesado que a gente não sabe exatamente o conteúdo, que caiu no rosto da Gari e no caso da passageira ele agarrou e tentou beijar, ou seja, agressão e importunação sexual.
1: Pois é, mas já tá na rua.
3: Exatamente.
1: Isso é um estímulo para os marginais, estupradores, para tudo isso. Eu não sei se a justiça cumpriu o que manda a lei, mas o delegado tem sempre um jeito de manter um bandido que eles não gostam na prisão por mais tempo. Nesse caso, vai ver, por excesso de preso, o delegado botou na rua rapidinho. Tá bom, vamos esperar ele cometer um crime maior pro senhor mantê-lo na prisão.
0: 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Confira agora a previsão do tempo para a sua região. Sudeste. Previsão de chuvas isoladas em algumas localidades de São Paulo e Minas Gerais. Nos demais estados do Sudeste, o dia terá poucas e muitas nuvens, mas não chove. Temperatura mínima fica em torno de 16 e máxima de 30 graus.
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1: Quem aí não se rende à irresistível combinação de massa crocante coberta com queijo derretido e molho de tomate? Seja para um jantar descontraído, para comemorar uma data especial ou simplesmente para alegrar um momento difícil, a pizza está sempre presente nos cardápios brasileiros. Segundo dados da Associação Pizzarias Unidas do Brasil, existem mais de 45 mil pizzarias em operação no país, consolidando esse prato como uma verdadeira paixão nacional. A origem da pizza é um mistério. Alguns atribuem sua criação aos egípcios, outros aos gregos, mas foi na Itália, especialmente em Nápoles, que a pizza ganhou fama mundial. Tanto é que em 2004, legisladores italianos estabeleceram até um projeto de lei com 8 artigos e 6 cláusulas para definir o preparo da autêntica pizza napolitana. Já no Brasil, as opções de sabores são bem variadas e um tanto inusitadas. Tem pizza de goiabada com queijo, de estrogonofe, de carne seca com rapadura e até de banoffee. Porém, os sabores mais tradicionais, como calabresa, mussarela, marguerita, portuguesa e frango, continuam sendo os mais pedidos entre os brasileiros. 10 de julho é um dia especial para os amantes dessa iguaria. É comemorado o Dia da Pizza, uma excelente oportunidade para saborear um pedaço desse prato tão querido.
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7: Olá, amores! Chegando por aqui hoje, sexta-feira, final de semana, 10 de julho. É, mais uma sexta-feira do mês de julho de 2026, né? Hoje, 10 de julho, é dia do engenheiro de Minas. Hoje é dia mundial da lei, é dia da saúde ocular. Hoje também é dia da pizza. Me convida que eu tô indo, viu? Vamos lá, vamos comemorar esse dia da pizza aí, comendo uma pizza, claro, né? Tem que ter. Pra quem tá fazendo aniversário hoje, o bolo é de pizza, ok? Chama a galera e vai comemorar. Não esquece de mim, não. Também eu vou, tá? Bem, previsões astrológicas chegando pra você de Áries, Touro, Gêmeos e Câncer. Bom dia, Áries.
8: Áries, de 21 de março a 20 de abril.
7: Mudanças kármicas estão se desenrolando, oferecendo a oportunidade de resolver questões pendentes do passado. Comece com pequenos gestos, como se reconciliar com pessoas com quem teve desavenças. É bom evitar interações que possam trazer emoções negativas. No amor, analise com atenção cada conversa e todas as emoções que surgem ao encontrar aquela pessoa que acelera o seu coração. Afinal, um novo ciclo emocional está prestes a começar. A cor para hoje é branco, número 6.
8: Touro, de 21 de abril a 20 de maio.
7: Touro, no início do dia, procure evitar comentários precipitados ou críticas, pois isso pode gerar reações indesejadas. A discrição será sua melhor amiga para evitar desgastes desnecessários. E se você mantiver uma postura respeitosa, a sorte estará ao seu lado. Violeta é a cor, número para hoje, 84.
8: Gêmeos, de 21 de maio a 20 de junho.
7: Gêmeos, este é um momento propício para fortalecer conexões com pessoas do seu campo de atuação. Aproveite o dia para compartilhar suas ideias e explorar novas oportunidades. Com uma mente clara e racional, você encontrará soluções criativas. A cor é preto, número 3.
8: Câncer, de 21 de junho a 22 de julho.
7: Canceriano, a influência lunar atual pede uma reflexão profunda sobre sua trajetória pessoal e profissional. Você pode sentir a necessidade de alinhar-se com seus verdadeiros objetivos e elaborar planos mais sólidos. Este é o momento ideal para encerrar ciclos negativos. No amor, possivelmente você vai perceber com nitidez os verdadeiros sentimentos da pessoa que está ao seu redor, tá? E o mais interessante, eles são recíprocos. Olha que coisa boa! E pra você hoje a cor é mostarda, número 41. Voltamos rapidinho com previsões pra Leão, Virgem, Libra e Escorpião.
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9: Voltei pra falar que Jota Quest traz novidade antes do Rock in Rio. Jota Quest liberou mais uma das faixas do seu aguardado projeto em homenagem a Tim Maia. Confirmados no line-up do Rock in Rio 2026, os músicos mineiros escolheram o festival para fazer a grande estreia da turnê Jota Quest Toca Tim Maia, que acontece no dia 6 de setembro, data em que o álbum completo também chega à plataforma digital. Para antecipar o clima de apresentação do festival, a banda já disponibilizou as releituras de Não Quero Dinheiro, Só Quero Amar e do lado B, Estrela do Meu Show. O novo lançamento é o segundo pacote de faixas revelado pelo grupo e chega acompanhado de vídeos promocionais produzidos por Batman Savarese no YouTube. Marca na agenda no dia 6 de setembro, lançamento completo dessa homenagem a Tim Maia. Daqui a pouquinho eu volto com mais notícias.
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11: Uma operação de ordenamento realizada pela Subprefeitura da Zona Sul em conjunto com a Secretaria Municipal de Ordem Pública e a Gerência Executiva Local desobstruiu as calçadas da Rua Sá Ferreira da Ladeira San Roman em Copacabana. Na ação, os agentes apreenderam 29 equipamentos de ambulantes que bloqueavam o passeio público, sendo 17 carrinhos, 8 triciclos, 3 bicicletas e um guarda-sol. A fiscalização também resultou na aplicação de 17 multas de trânsito por estacionamento em local proibido e na remoção de 2 veículos em situação irregular. Segundo a subprefeitura, o cronograma de ordenamento seguirá de forma contínua em toda a Zona Sul para coibir novas obstruções e garantir a fluidez das vias públicas. Alerj aprova protocolo de combate ao racismo e à intolerância religiosa nas escolas.
12: Crianças e adolescentes de escolas públicas e privadas do estado do Rio passarão a contar com um protocolo obrigatório para prevenir, identificar e enfrentar casos de racismo e intolerância religiosa. A medida está prevista na lei aprovada pela Alerj, sancionada pelo governo do estado, e estabelece diretrizes para o acolhimento das vítimas, o encaminhamento das ocorrências e a promoção de ações educativas de combate à discriminação. Batizada de Lei Guilherme Lima, a iniciativa presta homenagem ao adolescente de 14 anos que tirou a própria vida após sofrer bullying de cunho racista em uma escola estadual de Maricá, e reforça a necessidade de adoção de mecanismo de prevenção e enfrentamento a episódios de discriminação no ambiente escolar.
11: Vasco registra novo agravo no Tribunal de Justiça do Rio.
13: A Vasco SAF protocolou um novo agravo de instrumento no Tribunal de Justiça do Rio de Janeiro para tentar reverter a decisão que afastou representantes do Vasco do Conselho de Administração. Segundo a Vasco SAF, a medida passou a gerar insegurança entre patrocinadores, investidores e parceiros, provocando atraso nas negociações.
11: Agora na Rua Santa Luzia, no centro do Rio, céu claro, temperatura de 23 graus.
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16: E a hora certa.
17: 7:31.
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1: 10 de julho de 2026. Repasse de Betis para Fundo da Polícia Federal é aprovado pelo Senado. Texto vai à sanção. Casos de câncer no mundo devem quase dobrar até 2050. Eu sou Ailton Moreno e o Rádio Notícias está no ar.
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0: Senado aprova medida provisória que autoriza repasse de bets para fundo da PF. Quem chega trazendo mais informações é Renato Ribeiro.
1: O Senado aprovou a medida provisória que autoriza o repasse de dinheiro arrecadado com as bets, as apostas esportivas, para o fundo da Polícia Federal. A MP foi aprovada nessa quarta-feira e o texto segue agora para a sanção do presidente Lula. A medida destina 3% dos recursos obtidos pelo governo com as apostas para cobrir gastos de saúde dos servidores da PF. Atualmente, esses valores vão para a Seguridade Social. Mas a mudança será gradual: 1% este ano, 2% em 2027 e 3% a partir de 2028. Além disso, o governo também fica autorizado a repassar até 200 milhões de reais do Tesouro Nacional, ainda em 2026, ao FUNAPOL, o Fundo da Polícia Federal. Em Brasília, Renato Ribeiro.
0: Relatório global sobre a situação do câncer de 2026 da Organização Mundial da Saúde e da Agência Internacional para Pesquisa sobre o Câncer prevê que o número de novos casos de câncer no mundo pode chegar a 35 milhões por ano até 2050, quase o dobro dos 20,6 milhões estimados atualmente. A doença mata 26 mil pessoas por dia e é a segunda maior causa de morte no mundo. O relatório mostra que o avanço da doença tem sido acompanhado por desigualdades crescentes no acesso à prevenção, diagnóstico e tratamento. O relatório aponta que 40% dos casos de câncer estão associados a fatores de risco evitáveis, como HPV, hepatites B e C, álcool e tabagismo. O câncer de pulmão segue como a principal causa de morte pela doença no mundo.
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6: O sujeito vai andando pela estrada montado num jegue quando de repente o jegue para. Como todo jegue que se preza, esse aí para e não vai mais pra frente de jeito nenhum. Aí o sujeito puxa pelo cabresto, empurra, mete o chicote e nada. Já tá ficando desesperado. Ah, mas onde é que meteu o chicote?
7: Eu acho que o Jack gostou.
6: Legal isso. Já tá ficando desesperado sem saber o que fazer quando vê na curva à frente uma faixa que diz o seguinte: conserta-se, jegues. Aí ele vai andando até o lugar onde encontra-se a faixa e vê uma bem montada oficina de consertar jegues. Procura o responsável, descreve o problema e o dono da oficina manda o ajudante num caminhão guindaste buscar o bicho. Chega no lugar onde tá o jegue, o guindaste levanta o jegue, coloca o jegue na carroceria e segue todo mundo pra oficina. Chegando lá, o dono da oficina fala pro ajudante: bota o jegue na rampa. Aí o guindaste desce o jegue na rampa. O dono da oficina pega duas pesadas raquetes de madeira, aproxima-se do jegue e dá uma forte raquetada nos testículos do jegue. Santo remédio, o jegue sai em disparada. Aí o dono do jegue fica atônito com a eficiência do serviço, mas tem uma dúvida e pergunta: mas e agora, como é que eu vou pegar o jegue?
8: Aí o dono da oficina fala pro ajudante:
6: bota ele na rampa.

0: Cris chegando por aqui trazendo nosso resumo de novelas, final de semana, sexta-feira, 10 de julho. E vamos para o que interessa, né? O nosso resuminho de A Nobreza do Amor. Hoje, Dumi consegue fugir. E quem é o Miriam Pascoal? José apresenteia Tereza e Álica com uma máquina de costura para o ateliê. Hoje, Miriam confronta a Virgínia sobre o motivo de Diógenes tê-la punido. Belmira revela a Diógenes a atitude de Virgínia contra Viriato. Ah, Maluco se aproxima do porto de Recife, né? Ó, tá chegando. Mirinho sofre um pequeno acidente. Onildo avisa que o rapaz não poderá dançar na festa de São Pedro. Hoje ainda, Gendal libera Kênia para despistar as suas pretendentes à noiva, mas ameaça a filha. Tudo isso hoje em A Nobreza do Amor. E agora tem resumo, né? De coração acelerado. Vamos fazer o coração acelerar? Vai. No capítulo de hoje.
1: Ele falou que se eu botasse o meu chapéu, acabou.
0: Hoje, Nayane se sente excluída com a condução de Roney sobre a divulgação do Cruzeiro. A Roney anuncia que João fará aí, né, a abertura do show de Agrado e Eduarda. Nora aconselha João Raul sobre Agrados e lá negocia a recontratação de Rosalve Leocádia. João Raul faz uma nova tatuagem e Valmir acredita que é uma homenagem a Agrado. E Sinara inicia um chá para Nayane sabotar a dupla Agrado e Eduarda durante o Cruzeiro. João Raul, Agrada Eduarda e Nayane se preparam para embarcar no Cruzeiro. A Nayane vai? Ah, então eu não vou. E atenção, mídia, se quer ver o barraco acontecer, né? Então vai nesse Cruzeiro. Eu volto rapidinho com

0: firme.
1: Oi, Maurício.
2: Oi, Cidinha.
1: Conta tudo, Maurício.
2: É, chegou aqui agora uma notícia.
1: Qual?
2: Vai ser uma dor de cabeça, viu? Sobre o Vinícius Júnior e aquela namorada dele, Virgínia Fonseca.
1: Que houve?
2: Cidinha.

0: braço operacional da captação de apostas com mensagens enganosas que induzia o público a apoiar aquele tipo de aposta.
1: E eles estão juntos ainda?
0: Voltaram, né? Estão lá em Ibiza, eles viajaram depois da Copa do Mundo.
1: Dá boa notícia que ele vai receber lá em Ibiza, hein?
0: É,
1: o A Ibiza que aguente, meu filho.
0: E aí já começa um fala-fala de dizer que o Vinícius Júnior não quis bater o pênalti que o outro lá perdeu, né? Porque ele tinha um compromisso com a casa de apostas, de que ele não podia fazer um gol de pênalti, senão ia bombar.
1: Mas não é nada disso.
0: Ele
1: não vai jogar a carreira dele pro alto perdendo um pênalti na Copa do Mundo, né?
0: Se negar a bater, né?
1: Se negar a bater um pênalti na Copa do Mundo, já estava escolhido, senão ele não teria dito isso depois do jogo. Senão o técnico do Brasil, o Ancelotti, ia dizer, não é nada disso, não. Você pegou a bola, você que batesse. Bom, por falar em bater pênalti, Maurício, o Bruno Guimarães, que joga no Newcastle, né? Dá pra ir pro Arsenal. O Arsenal tá oferecendo 415 milhões por ele, pelo jogador, pelo Bruno Guimarães, aquele que perdeu o pênalti. Será que acho melhor fazer o teste do pênalti com ele, hein?
0: Eu imagino o empresário dele chegando lá pro diretor do clube, falando, olha, eu vou trazer pra vocês aqui aquele cara que perdeu o pênalti.
1: Pois é. Então faz o teste do pênalti antes. Você vem pra cá, mas primeiro bate 15 pênaltis aí pra ver quantos você acerta. Puxa vida, eu não perdi um pênalti na minha vida e ninguém me contrata.
0: Você viu o que o Romário falou também, Cidinho?
1: Não, o que o Romário falou?
0: Eu mandei você aí, o Romário dizendo, se eu fosse perdendo...
1: Ah, eu vi.
0: Terminou o jogo, o Brasil desclassificado, o técnico tá demitido.
1: Tá bom.
0: Nem voltava pro Brasil.
1: Tá vendo o que eu tô fazendo? Papo, tá, Maurício? Falar nisso, estão cobrando, né? Quem é o que estão cobrando, meu Deus do céu? O Romário, nós estamos falando dele, é o Romário. Tá?
0: Uma grana, né?
1: É, ele deu uma entrevista nos Estados Unidos e disse, né? Se eu fosse presidente da CBF, eu demitia o Carlo Ancelotti. Que isso, né? Também não poupou o Vinícius Júnior. Ele pegou a bola e tinha que bater aquele pênalti. Como assim? Quem manda é o técnico, não é o Vini Júnior. E agora o Romário tá devendo uma grana, vai ter que pagar. A justiça tá cobrando dele, né? Tô querendo procurar já a nota aqui que eu peguei agora, nesse momento.
0: Ele, quando voltou da Copa do Mundo lá dos Estados Unidos, quando ele foi campeão, ele se meteu em negócio de bar. Aquele bar do Gol, lá na Barra da Tijuca, né? Ali na Avenida do PP. Aquilo só trouxe dor de cabeça pro Romário. Eu tinha um amigo que morava parede com bar. Quando ligava a música lá no bar do Romário, ele botava um copo d'água assim em cima da mesa, o copo d'água ficava tremendo.
1: Pois é. Mas isso é do passado.
0: Mas essa dívida aí,
1: tremendo hoje.
0: Essa dívida aí é parte daquele do bar, que era 1,5 milhão, virou 32 milhões, que ele não pagou, foi juros, correção monetária.
1: Bom, ele vai ter que pagar, a justiça tá cobrando dele, e ele não vai poder jogar enquanto não tiver isso, tá? O Neymar tá levando pra Angra o seu iate, por falar em rico. Né? É uma mistura de transatlântico com petroleiro, você entendeu? Mas também dá pra porta-aviões.
0: Grande.
1: É pequenininho. Tá levando pra Angra o iate. É uma mistura de transatlântico. Maurício, nome do monstro. NJ.
0: Neymar Júnior.
1: Pois é, mas ele é discreto, não botou Neymar, botou NJ. Gostei. Então a justiça tá mandando penhorar os pagamentos. Eu sabia que eu tinha lido isso. Tinha mandado penhorar os pagamentos da Cazé TV a Romário. Ou ele paga, ou a Cazé

0: TV vai pagar. E ainda a justiça manda ele dizer, a Cazé TV dizer, se ele tinha participação em algum comercial da transmissão do futebol.
1: Isso aí da dívida ainda do Barra da Barra, entendeu?
0: Ah, é? Do Bar da Barra?
1: É, do Bar da Barra, porque o Bar
0: Mas aqui
1: da...
0: não fala que é do Bar da Barra.
1: É, porque essa dívida vai mudando, o Bar da Barra também já mudou de nome, já foi vendido, acabou. Ah. Porque ele tinha lá nesse bar um estacionamento automático, que eram umas máquinas assim que pegava o carro, levantava o carro e tal. Aí quando ele fechou o bar, o que que ele ia fazer com aquele maquinário?
0: Quer
1: todo?
0: Que eu digo?
1: Não.
0: Quer que eu diga?
1: Não, não.
0: Quer que eu diga? Então
1: não.
0: Tá bom.
1: Já
0: então,
1: tô
0: tá
1: imaginando.
0: É. Fizeram uma postagem em Brasília que tá correndo o mundo. A primeira página de um jornal com uma manchete. Donald Trump classifica a seleção da Bélgica como um grupo terrorista. Ele se mete em tudo, né? Tá falando que todo mundo é terrorista. Pior é que tem gente que lê, Maurício, e acredita. Acredita nisso. Coisa engraçada que a gente brinca, mesmo quando o Brasil é derrotado. Mas tem uma imagem hoje, na cidade de Francisco Beltrão, no Paraná. Um homem. Você viu isso, Maurício?
1: Vi, é muito triste, né?
0: Voltando do mercado com duas bolsas e atrás dele vem os dois filhos, uma menina de 3 anos e um menino de 5. De repente o pai para e dá um pontapé no menino que cai tonto.
1: No peito, deu no peito.
0: É, pois é.
1: É muito triste, né? Muito triste.
0: Agora o pai foi preso, viu, Maurício?
1: A pedido da mãe.
0: É, a mãe pediu à justiça a interdição do pai. Vai ver, eles são separados, né, Maurício?
1: Sim, é.
0: E ela deixou, a gente não sabe, a gente sabe só parte da tragédia, mas não sabe a tragédia anterior, porque se separaram ou se são separados.
1: Ou o que que as crianças falaram?
0: É.
1: Porque se é pra criança, o pai é sempre aquele cara protetor, né? De repente ele falou alguma coisa, até de brincadeira, o pai, pá! Mas não,
0: não foi isso, não. Você nem tá falando. Tava andando atrás dele.
1: É, pois é, mas.
0: Vai ver por não acompanhar.
1: Não sei, é.
0: Não acompanharem o pai. O pai resolveu dar um pontapé no filho.
1: Passar dele de uma câmera gravando.
0: É.
1: Mas seria muito triste. A gente que tem filho, é muito triste.
0: E tem outro aqui. Eu vou contar tudo junto, Maurício. Morreu hoje em Viamão, perto de Porto Alegre, um menino de 3 anos, que foi espancado pelo pai. Motivo dos... Eu tinha lido essa notícia antes da morte do menino. O garoto não deu bom dia pro pai. Daí o pai, que é um missionário americano, Oliver Grayson, que vive fazendo pregação no Brasil e que agora tá preso, deu tanto no menino que matou o menino, Maurício. De 3 aninhos. Eu sempre defendi a minha tese de que não pode ter pena de morte num país. Eu agora já tô voltando atrás, Maurício.
1: Missionário, né?
0: Missionário, vagabundo. Vagabundo. O que será que ele tá dizendo pra polícia agora? Não, eu não bati por querer. Bati pouco, foi sem querer, pegou de mau jeito. Você devia deixar esse cara mofando na prisão pro resto da vida. Pro resto da vida. Daí eu defendo agora. Prisão perpétua e pena de morte, Maurício. Não pode deixar de ter pena de morte pra um vagabundo desse.
1: E faz isso com um filho de 3 anos,
0: a gente, o que faz com os outros? Nossa Senhora. Em Natal, no Rio Grande do Norte, um motorista embriagado bateu num carro de uma empresa. Um motorista atingido viu e o bebum fugiu. Os policiais, no entanto, foram atrás dele e tentaram prender e acharam. Só que não era ele, era o irmão gêmeo dele, prenderam o irmão gêmeo. A polícia dá um azar também, o cara tem um irmão gêmeo, Maurício. Agora depois desmentiram, não é ele, é o outro tal, e a polícia foi atrás do outro. Meu Deus do céu. Demar da Costa Neto, presidente do PL, que é o partido do Bolsonaro, num almoço, alguém perguntou para ele se o Bolsonaro for solto, isso ajudaria a saúde dele? E o Valdemar da Costa Neto respondeu: claro, ajudava muito, ele saía dando pulo na hora de alegria. Ele tá mentindo, né? Porque ninguém se cura assim com uma notícia, né, Maurício? Só fica doente com uma notícia trágica, mas se curar com uma notícia de futebol é ruim, hein?
1: Eu entendi que apesar dele ser presidente do PL, né? Ele tá chamando o Bolsonaro de tá mentindo, fingindo, né?
0: Pois é, eu também entendi assim.
1: Fica curado na hora.
0: Ficou curado na hora, quer dizer que ele tá mentindo. Tá doente porra nenhuma. Vem aí a Copa do Mundo Feminino e é aqui no Brasil, Maurício, em 2027. E tem algumas exigências para que o evento aconteça aqui. Inclui a determinação de que as férias escolares ocorram durante os 32 dias de competição, senão ninguém vai na escola mesmo, né, Maurício? De 24 de junho a 25 de julho. Com o recesso de meio de ano. Costuma durar entre 10 dias e 3 semanas. No máximo, o calendário precisará ser reformulado, tanto na rede pública quanto na rede privada. Eu não sei se vai ter o sucesso todo que tem uma Copa. Eu sei que é injusto, mas não deve ter o mesmo sucesso que tem o sucesso a Copa do Mundo masculina, né, Maurício?
1: Nos Estados Unidos, por exemplo, a Copa do Mundo, o futebol feminino tem mais público que o masculino.
0: É.
1: Ela é assim, esse dia é outra coisa.
2: Ai, minha mãe, menininha,
0: mas teve o jogo do Flamengo, Lausanne Sport.
1: É.
0: Flamengo ganhou de 2-0, né, Maurício?
1: É, e o Hulk estreou no Fluminense, né? Jogo com o
0: Não fez
1: Iguaçu.
0: Um gol, né, Maurício?
1: Não, mas o Fluminense ganhou.
0: Foram 6 gols e ele não acertou um.
1: Puta,
0: que boa estreia, né?
1: Mas ele tá bastante tempo sem jogar também, né?
0: Então, tá bom. Eu sem jogar, faço nesse time. Se eles fizeram 6, eu faço um, Maurício. Maurício, dá um tempo, nós voltamos já.
3: 7:53.
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6: Já estamos de volta, Leãozinho, bom dia. A fidelidade aos seus princípios é fundamental para garantir um estado de equilíbrio e bem-estar. Hoje, permanecer alinhado com as suas crenças será crucial para a sua saúde emocional. Desviar-se da sua verdade pode resultar em uma perda de energia significativa. E se você está começando a gostar de alguém especial, sentirá o universo conspirando ao seu favor. Então, aproveite, cor branco, número 5.
9: Virgem, de 23 de agosto a 22 de setembro.
6: Virgem, conflitos e disputas de poder não trarão resultados positivos hoje. Se você se deparar com problemas persistentes, é melhor optar por conversas sinceras. Esteja atento aos sinais e mensagens que surgem ao seu redor, pois podem conter respostas surpreendentes. A cor é caramelo, número 50.
9: Libra, de 23 de setembro a 22 de outubro.
6: Libra, hoje é um dia propício para se afastar de situações que drenam a sua energia emocional. No entanto, é importante não deixar que o cansaço domine você. Priorize o descanso e busque um sono reparador. Sua mente estará vibrante e criativa. Hoje a cor para você é pink, número 76.
9: Escorpião, de 23 de outubro a 22 de novembro.
6: Escorpião, o dia promete ser leve e tranquilo desde que você evite provocações e confusões em locais públicos. Finalizar tarefas pendentes será essencial para abrir novas oportunidades em sua vida pessoal e profissional. Siga seu próprio ritmo. Aproveite a atmosfera favorável. No amor, a princípio, né? Os astros vão intensificar o seu desejo por compromisso, especialmente se você está gostando de alguém. É natural querer avançar rápido, né? Quando o sentimento é forte demais. Mas calma aí, tá? Pé no freio. Daqui a pouquinho você, ó, aproxima mais. A cor é mostarda, número 7 para hoje. Bem, a gente volta bem rapidinho trazendo previsões para você de Sagitário, Capricórnio, Aquário e Peixes.

0: Ana Botafogo, que está fazendo aniversário hoje. É a primeira bailarina do Teatro Municipal do Rio de Janeiro. Ana, um beijo enorme para você, viu? A gente te ama muito. Eu tô vendo aqui um caso, cada coisa que acontece, né? Um cara sofreu, um policial sofreu um acidente, né? E daí, onde foi? Eu nem sei onde foi. Foi na Baixada Fluminense. E daí, ele desmaiou. Tava desacordado. Dois vagabundos foram lá e roubaram. Ele é policial, ele tava armado. Roubaram a pistola funcional do policial militar. Mas, felizmente, o policial foi levado pro Hospital Geral de Nova Iguaçu. Mas a partir das imagens das câmeras de segurança e de informações levantadas pelo povo lá do local, os investigadores concluíram que Rodrigo Alvarenga da Silva Ferreira é um dos bandidos. Aproveitou o fato do policial estar desacordado para furtar a arma do policial. É mole? Ao invés de socorrer o policial, o desgraçado desce de uma moto e vai lá e rouba a arma do policial. Felizmente a polícia agiu rápido e conseguiu prender este vagabundo. O vagabundo é Rodrigo Alvarenga da Silva Ferreira. Ô Maurício, o Canela continua preso?
1: Canela continua preso, continua.
0: É, porque você não tem certeza? Você falou tão pausado que...
1: Nós falamos isso ontem, mas até hoje ele não foi...
0: Não, ele foi decretado a prisão, foi preso ontem, eu só falo com você depois disso hoje, Maurício.
1: É, mas ontem nós já anunciamos a transferência dele pro presídio de Benfica.
0: Bangu 8. Foi pra Bangu 8, eu queria saber se ele ainda tá preso.
1: Ainda tá, não temos notícia da soltura dele não.
0: É.
1: Candidato a senador, hein?
0: Candidato a senador, apoiado pelo...
1: Flávio Bolsonaro.
0: Flávio Bolsonaro, era o senador dele, do Bolsonaro. Que loucura isso, né, Maurício?
1: É impressionante, né, Cidinha? É impressionante.
0: Mas escolheu mal pra cacete, né?
1: Mas foi assim.
0: Vamos falar a verdade?
1: O governador foi assim também, o candidato a governador, o Rodrigo Bacelar, também tinha sido indicado.
0: Mas eu tinha dito pra vocês, há muito tempo atrás, quando eu soube que o Canela ia ser candidato a senador, falei, ó, nós estamos mal de Senado, hein? Porque ele não... Peraí... Todo mundo conhece o Canela. Que estrutura ele tem? Vai que não roubou, não fez nada errado. Mas tem qualidade intelectual, moral, para ser senador da República?
1: Quem era o outro candidato, Sininho?
0: Eu não faço nem ideia quem é.
1: Era o governador, Cláudio Castro.
0: Não, ele não é mais. Ele desistiu. Sim, quando mas, viu o nome dele mais sujo que pau de galinheiro.
1: Mas ele era o candidato.
0: Era o
1: depois
0: candidato.
1: Ele desistiu.
0: Daí saiu e entrou o Canela.
1: É.
0: Como nós estamos mal de senador, hein? Fala a verdade, ou pelo menos de candidatos ao Senado. Eu faz tempo que não falo com ele, sabe? Mas eu sinto falta de dar boa tarde, Heleno Rotai. É um cara tão simpático, tão gentil, tão carinhoso, que agora tá trabalhando no outro horário, às 4 da manhã. Então, Heleno, um beijo grande pra você. A gente não se fala, a gente não se vê, mas eu continuo gostando muito de você.
1: E agora, é o dono da madrugada agora, gente.
0: Para de ser dono de coisa nenhuma. Ô, Heleno é dono de nada?
1: Não, ele tem um homem de esse enorme, senhor.
0: Ai, que bom, então tá bom. Então ele é dono da madrugada. Um beijo, Heleno, tudo de bom pra você, tá? Olha a palhaçada, Maurício. Olha a palhaçada. O governo dos Estados Unidos está pedindo uma investigação contra o juiz de futebol do Brasil, Rafael Claus. Ele foi juiz que apitou o jogo da seleção americana e que expulsou aquele jogador Balogun dos Estados Unidos. Um diretor de esporte americano acusou o juiz brasileiro de envolvimento com irregularidades no futebol. É uma mentira. Ele nunca foi acusado de nada. Sabe o que eles viram? Eles viram o Rafael Claus depondo na CPI, pensando que ele fosse acusado. Não, era para ajudar nas investigações.
1: Ele prestou testemunha como testemunha. Ele prestou evidência como testemunha.
0: Testemunha? Que loucura! Que abuso, né? Presidente americano, o Trump, não tem noção. Não tem noção. Ele quer porque quer dizer que a seleção brasileira não merecia estar onde estava. E que quem apitou o jogo da seleção americana era ladrão. Oh, vai governar os Estados Unidos, não enche o saco. Mas vai terminar assim, eu falando não enche o saco? Eu, uma mulher tão fina. Então, isso no meio do programa não tem problema, mas no fim. Ah, gente boa, desculpa. Eu tô subindo e volto amanhã. Se deixarem.

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1: 5:04.
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1: 10 de julho de 2026. A Polícia Federal realizou 10ª fase da Operação Compliance Zero para apurar indícios de ações coordenadas em redes sociais. O governo adia decisão sobre retirada do subsídio à gasolina. Eu sou Ailton Moreno e o Rádio Notícias está no ar.
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0: Polícia Federal realizou na quinta-feira, dia 9, a 10ª fase da Operação Compliance Zero para apurar indícios de ações coordenadas em redes sociais, voltadas a comprometer a credibilidade e a atuação do Banco Central. Os investigadores também apuram a possível atuação de grupo dedicado à intimidação de jornalistas, monitoramento de pessoas ligadas a autoridades e obtenção indevida de informações sigilosas. O publicitário Tiago Miranda, ligado ao ex-banqueiro Daniel Vorcaro, é o alvo desta fase. Ele é apontado pela PF como principal articulador de esquema para recrutar influenciadores digitais e jornalista, utilizando valores de até R$2 milhões e contratos com cláusulas de confidencialidade. O objetivo seria descredibilizar órgãos públicos e manipular a opinião pública. O grupo também utilizava informações obtidas ilicitamente para coagir e intimidar desafetos de Vorcaro. A PF apura crimes contra o sistema financeiro, organização criminosa e violações de dados. O ministro da Fazenda, Dario Durigan, afirmou que vai avaliar na próxima semana a retirada parcial ou total do subsídio à gasolina. A intenção inicial era retirar o benefício ainda esta semana, mas a alta de mais de 5% no preço do barril de petróleo na quarta-feira 8 levou a equipe econômica a adiar a decisão. O subsídio de 44 centavos por litro foi criado em maio para conter os efeitos da guerra no Oriente Médio sobre os preços dos combustíveis.
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1: Cheguei, aqui é meu lugar. Alô, minha gente, alô, meus amigos, alô, gente maravilhosa do meu coração, aquele abraço. Eita, tô aí com vocês, com o programa Maurício Pares, e é com muito carinho, com muita alegria que eu cumprimento esses milhões de ouvintes. Que é, porque está pensando o quê? A quantidade de emissoras de rádio que tá aí retransmitindo o nosso programa, a gente pode falar em casa de milhões de ouvintes. É muita gente mesmo que tá aí, e são muitas e muitas emissoras que estão retransmitindo o programa. Então a gente fica muito feliz e contente de saber que tem essa quantidade enorme de pessoas nos acompanhando, ouvindo aí o programa Maurício Pares. Então, ó, meu abraço muito especial, muito apertado, carinhoso para você, onde quer que esteja, viu? E no programa de hoje eu vou trazer uma carta de destaque, uma historinha também danada. Eu tenho tirado do baú essas histórias aí, que foram todas lidas nos meus programas da Rádio Nacional, mas daqui um pouco eu já vou ter que começar a parar de ler essas cartas antigas, porque nós já começamos a receber cartas atuais, pessoas que estão nos ouvindo aqui e que já estão mandando aí as suas cartas. Muitos estão mandando através da caixa postal e outros estão mandando através do site. E aí, quando essas cartas começarem a chegar, eu vou esquecer dessas cartas antigas e vamos nos prender aos fatos atuais, aquilo que está acontecendo no momento atual, não é mesmo? Então, a carta de hoje é da mulher revoltada. Essa carta foi lida no ano de 1996. Eita, mais uma historinha danada, viu? E a primeira música de hoje é com Gino e Gino. Ele diz que é gavião. Eita, danado. Vamos lá, menino.

Ah, menino, deixa eu agradecer aqui alguns ouvintes aí que eu já tenho recebido aqui o comunicado através do site. Estão ouvindo o Maurício Fares. É a minha querida amiga Andréia Souto. Ô Andréia, tudo bem com você, menina? Obrigado, ó. Beijão pra você, viu? É a Maria Aparecida Silva. Ah, Maria Aparecida. Ela passou a ouvir o programa do Maurício Fares também. Muito obrigado, viu, Maria Aparecida Silva aí? Eu fico muito honrado e muito agradecido a você por sua audiência, né? Está aí participando com a gente. E eu vou trazer então para vocês aí o Bruno e o Marrone com a participação da Joelma da banda Calypso. Por que chora? Roda lá, menino.

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2: A sexta-feira será de tempo estável na maior parte da região sudeste, sob influência de uma massa de ar frio que acende o alerta para a geada. Em São Paulo, o céu fica com poucas nuvens, mas o frio ganha força com possibilidade de geada nas áreas mais elevadas do sul e do leste paulista. Na capital, os termômetros variam entre 11 e 24 graus. No Rio de Janeiro, o cenário é diferente. O céu permanece com muitas nuvens na capital, na região serrana e em todo o litoral fluminense, mas sem chuva. Na cidade do Rio, a mínima prevista é de 15 e a máxima chega aos 27 graus. Em Minas Gerais, o tempo firme predomina e o sol aparece entre poucas nuvens em praticamente todo o estado. Em Belo Horizonte, a temperatura varia de 12 a 27 graus. Já no Espírito Santo, a nebulosidade toma conta de todas as regiões ao longo do dia. Na capital Vitória, a mínima fica em 16 e a máxima atinge os 28 graus. As informações são do Instituto Nacional de Meteorologia. Viviane Oliveira, o tempo e a temperatura.
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1: Já de volta e as últimas previsões para hoje, sexta-feira, 10 de julho. Bom dia, Sagitário. A saúde física e emocional merece um cuidado especial hoje. Reserve um momento para relaxar e recarregar também as suas energias. Ao cultivar relacionamentos pautados no respeito, você estará mais preparado para enfrentar os desafios do dia. No amor, se atualmente há sentimentos verdadeiros entre você e alguém próximo, este é o momento de vencer o medo e a timidez, tá bom? Ainda mais se ambos sentem algo um pelo outro, ok? Hoje seu número é 2 e a cor é nude.
2: Capricórnio, de 22 de dezembro a 20 de janeiro.
1: Capricórnio, as energias do karma estão em alta para você hoje, tá? Pratique a bondade, mesmo em pequenos gestos, e você verá retornos valiosos. Você está se aproximando da realização de um sonho significativo. Tenha fé em sua jornada, mantenha-se firme. Número 4, a cor é cinza.
2: Aquário, de 21 de janeiro a 19 de fevereiro.
1: Aquário, conforme o dia avança, seu humor tende a melhorar e novas percepções surgem, especialmente em relação à sua casa, finanças e questões familiares. O otimismo será o seu maior aliado neste momento. Number one, cor para você hoje é rubi.
2: Peixes, de 20 de fevereiro a 20 de março.
1: Peixes, um período muito promissor está se aproximando, trazendo aí a chance de conhecer pessoas influentes ou de reatar laços antigos. Os contatos sociais que você fizer hoje podem ser cruciais para alcançar os objetivos que tanto deseja. Amor, há probabilidades de que boas notícias cheguem na parte do romance, trazendo aí esperança e felicidade, enchendo você de alegria. Ai, como é romântico, né? Cor pra você, peixinhos, laranja. É isso aí, a gente vai ficando por aqui, eu de volta amanhã com mais previsões astrológicas chegando logo cedinho aqui na melhor, tá? Beijo no coração e até amanhã. Tchau, tchau.

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1: 8:33.
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0: Brasil, está no ar o Central de Notícias. E vamos aos destaques desta hora. A Polícia Civil de Gravataí, no Rio Grande do Sul, realizou uma operação contra criminosos que ameaçavam e sequestravam vítimas para cobrar dívidas de agiotas. As cobranças eram feitas mediante ameaças, feitas muitas vezes de dentro dos presídios. Mandatos de prisão foram cumpridos na região metropolitana. E a produção de veículos aumentou 8,8% no primeiro semestre em comparação com o mesmo período do ano passado. De acordo com a Anfávia, o resultado é o melhor para os seis meses desde 2019. O Central de Notícias volta a qualquer momento ou em edição especial.
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Muito estamos por aqui com o nosso resumo de novelas, né? Sexta-feira, 10 de julho, em Quem Ama Cuida. Adriana conta a Elisa sobre a humilhação a que foi submetida na clínica. Pedro diz a Bruna que o relógio que ela encontrou é raro. Adriana defende o Maurício das atitudes de Otoniel. Pilar vai ameaçar a família de Adriana. Eita, Pilar não perde tempo, né? Pra fazer maldade. Bem, Gilda informa a Bruna que o relógio que encontrou é falsificado. No capítulo de hoje também a Carmita se envolve com um homem misterioso. Não se escuta Silvana relatar a morte de Arthur para Laurentino, sem poder se expressar. Não se reencontra Líris. Bruna avisa Carmita que o relógio é falso. Pedro procura Adriana e percebe que ela já sabe de seu casamento com Bruna. Tudo isso acontece no capítulo desta sexta em Quem Ama Cuida. Beijos! Eu volto amanhã, tá? Com mais um capítulo da sua novela preferida aqui. Tchau, tchau!

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1: É, minha gente, daqui um pouquinho a nossa carta destaque, a carta da mulher desamparada e sozinha. Já, já, viu, menina? Eu tava dando uma lidinha aqui na cartinha dela, realmente é uma carta danadinha que vocês vão ter oportunidade de curtir já já, daqui um pouquinho. E você aí que também quer mandar sua carta de destaque, você falou, mas para onde, Maurício? Pode mandar pelo site ou através da Caixa Postal 0633, Caixa Postal 0633, CEP 71 974, dígito 970, ok? Você pode mandar sua cartinha e eu vou te atender com todo prazer, com todo carinho. Você não tenha dúvida que aqui escreveu, mandou pelo site, mandou a mensagem pelo site, chegou às minhas mãos, eu vou ter o maior prazer mesmo em te atender. Olha um dos primeiros sucessos da banda Calypso. É, banda Calypso. Cavalo Manco é a música. Eita, vamos lá, Cavalo Manco. Roda lá, roda, roda, roda.

0: participar aqui com o Maurício Fares? Ah, é muito simples. Basta que você entre no nosso site e lá na parte onde tem contato, você clica em contato e vai deixar a sua mensagem. Eu vou então te atender com todo carinho, com todo prazer. E também você pode participar através da caixa postal. Isso, você pode mandar a sua cartinha e tenha certeza que eu vou te atender mesmo, viu? Com alegria, com carinho, com satisfação, que afinal de contas, vocês é que fazem o sucesso do nosso programa. Ora, ora, é ou não é? Claro que é. Então, ó, um beijo pra todo mundo, viu? E agora eu vou trazer a Cristina, apesar do nome ser brasileiro, mas ela vai cantar, é uma música internacional, Tick Me Tiger. Vamos lá, vamos ouvir, vamos ouvir.
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1: 20 de julho, dia do amigo e dia internacional da amizade. 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
2: Rapaz, tá na hora. Não, ainda tem mais uma música pra rodar aqui. Não tá na hora da carta destaquida, não, Maurício. É, tem ainda a música do Guido Renzi, Tanto Cara. Então, faça o seguinte: roda a música e Tanto Cara, e depois da música nós vamos pra nossa carta destaque. Ora, ora, por que não? Então, vamos nessa. Roda lá, menino.

Agora sim, agora vamos nós, vamos lá, gente. Vamos trazer aí a nossa carta destaque de hoje. Tá, a vinhetinha tá no ponto aí, menino? Então, solta a vinheta, vamos lá.

Olha, a carta destaque de hoje é a carta da garota sonhadora. Veja só o que ela escreveu aqui. Olá, Maurício Fares, tudo bem? Tá tudo bem, graças a Deus. Maurício, eu gosto muito do seu programa e da carta destaque. Eu tenho 16 anos e estudo aqui mesmo em Monte Santo. Mas eu estou pensando seriamente de quando terminar o segundo grau, ir para Salvador para fazer vestibular e estudar medicina. Porque o meu maior sonho é me tornar médica pediatra, porque eu adoro crianças. Eu tenho uma tia, irmã do meu pai, que mora em Salvador. Mas eu fico sem jeito de pedir a ela para ir morar na casa dela, porque ela e meu pai não estão se falando. E eu acho que ela não vai querer me aceitar lá. Para mim, Maurício, seria a única forma de ir para Salvador, porque nós não temos condições de alugar uma casa lá para eu poder estudar. A minha mãe tem uma irmã também que mora em Brasília. Mas me disseram que passar para medicina em Brasília é muito difícil. Passar no vestibular para medicina em Brasília. Então eu fico sem saber o que fazer, Maurício. Só sei que eu não vou desistir do meu sonho. Isso jamais. O que é que você me orienta a fazer, Maurício? Será que em Brasília é tão difícil assim mesmo? Por favor. Ah, sim. E depois, se você puder, roda pra mim a música da Márcia Ferreira e do Adelson Moura. Mas que gracinha você roda. Não, tá, eu vou rodar sim, viu, menina? Pois é, como eu disse, vou rodar sua música sim, viu? Quanto a ser difícil passar no vestibular para medicina, a dificuldade vai ser muito igual, muito parecida. Mas isso não é obstáculo quando se quer, não é? Não é mesmo? Agora, você não tem feito as provas do Enem, não, menina? É porque a melhor forma de conseguir uma boa pontuação para entrar numa universidade hoje é ter boas notas no Enem. Menina, estuda bastante, faça boas provas do Enem e as coisas vão ficar bem mais fáceis para você, viu? Muitas portas vão se abrir se você for uma boa aluna e tiver uma boa pontuação do Enem. Estuda mesmo, menino, com afinco, e você verá como muita coisa vai clarear pro seu lado. Aí tem outra coisa, né? Tem esses programas de auxílio aos estudantes, tipo ProUni. É um crédito que vai te possibilitar estudar até concluir a faculdade. Então, depois é que você vai pagar esse empréstimo. Mas tudo isso somente depois que você passar no vestibular e saber aonde é que vai estudar, não é? Aí você procura se informar. É porque de repente você consegue pontuação para uma universidade, é uma faculdade de medicina, mas talvez não consiga ser em Brasília, não pode ser em Salvador, mas pode ser em outro estado. E lá, aí então é por isso que tem esse crédito estudantil, para que você possa então financiar o seu estudo, mesmo que seja num estado diferente, num lugar diferente, mas você vai ter condição de se autossustentar até terminar os seus estudos. E aí depois é que você começa a pagar. Entendeu? É assim que funciona a coisa. Então, hoje em dia, facilitou muito com esse negócio aí de se conseguir uma pontuação pelo Enem, aí você então tem mais facilidade de entrar numa universidade federal. Mas estuda, menina, estuda. Já que você tem esse sonho, não desista mesmo, não. Eu acho que você tá mais do que certa, não deve desistir de forma alguma do seu sonho. Continue estudando e faça as provas do Enem com capricho, com afinco. Você vai ver que essa pontuação que você vai conseguindo aí vai ser o ideal quando você realmente precisar de entrar numa universidade. Você vai estar numa boa e de repente você consegue pontos para entrar numa faculdade melhor do que você está imaginando. Num lugar talvez melhor do que você possa imaginar. Tá bom, menina? Mas não desista mesmo, não. Faça dessa forma que eu tô te dizendo aí e olha, você vai ver como é que o seu horizonte vai se clarear muito bem e você vai conseguir realizar o seu sonho, tá? Daí, você me pediu a música do Adelson Moura e Márcia Ferreira, mas que gracinha, não é? Então, eu vou rodar pra você. Um beijão, viu, minha querida amiga? E felicidades pra você, tá? Então, roda lá. Adelson Moura e Márcia Ferreira, mas que gracinha. Roda, menino.

0: Ei, minha gente,
1: por hoje é só. É, acabou. Mas semana que vem, né, tem mais um programa Maurício Fares aqui pra vocês, com muito carinho, com muita alegria. Fica um beijo no coração de cada um de vocês, menina. Pra você, meu beijão, tá? Pra você, meu amigo, ó.

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1: 9:02.
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4: Olá, Brasil, está no ar o Central de Notícias e vamos aos destaques desta hora. O maior hospital de trauma do Ceará atende média de 19 mulheres vítimas de violência doméstica por mês. Entre janeiro e maio deste ano, 96 mulheres deram entrada no Instituto Dr. José Frota, localizado em Fortaleza e considerado o maior hospital de trauma do Ceará, por ferimentos decorrentes de violência intrafamiliar, ou seja, agressões cometidas por pessoas próximas às vítimas, como cônjuges, namorados, ex-companheiros ou familiares. E mais de 140 mil pescadores artesanais começaram a receber o seguro defeso retroativo aos anos anteriores. O benefício é concedido aos profissionais no período em que a pesca fica proibida.
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programa. Sou eu mesmo aqui com vocês. Cheguei, né? Tava me esperando aí com o radinho ligado, já naquele pensamento, vai começar daqui a pouco o programa do Edelson Moura. Deixa eu ligar o rádio aqui dentro de casa, né, comadre? Né, meu compadre? Tava aí sentadinho no sofá ou na rede, deitadinho. Vai começar, o Edelson Moura tá começando agora, né? Bom dia, Brasil! Eu, Franklin Russo, Charles Help, as meninas do Besterol, Marcelo Moura, vamos fazer este programa para vocês, tá? E aqui a nossa alegria é patente, é ordem da casa, ou é alegre, ou tem alegria para fazer, ou não venha para cá. Aqui não tem tristeza, aqui só tem alegria, não é perna cinzenta, é? É, perna cinzenta agora é usuário da parafina de Urucum da Saúde com Beleza para hidratar as pernas dele, que ele hidratava com cuspe. Que a perna era muito cinzenta, passava cuspe na perna. E aí tirava a cinza com o cuspe. Meu Deus, que nojeira. Que imundice. Agora comprou lá a parafina de Urucum, resolveu, tá com as pernas todas bonitas, com aquela cor saudável, né? Eita, meu Deus. Vamos, Franklin Russo, começa esse programa.

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1: Converse consigo mesmo. Diga para si mesmo que se até hoje não fez o que devia, vai fazê-lo daqui para frente. Se chegou a cometer erros, que os evitará. Se não tem amado, que amará. Se não tem visto as suas qualidades, que as olhará. Se vem reclamando, que não reclamará. Se não louva a Deus, o que louvará com alegria e amor? Uma conversa íntima, bem feita, propicia-lhe serenidade, progresso e alegrias. De dentro lhe vem uma voz que aponta os caminhos e tira-o das encruzilhadas, das indecisões, dos problemas. Aproveite a conversa interior. Quem pergunta a si mesmo recebe as respostas do Deus interior.

Eu não sei se vocês lembram que outro dia o Carlos Alberto mandou um áudio aqui para nós pedindo para arrumar uma companheira, uma pessoa que queira viver com ele. Ele mora sozinho, tem lá a sua casa. E o Carlos, ele é um deficiente visual. Ele tem dificuldade de sair para a rua, procurar alguém. Então, por isso que ele pede insistentemente que eu divulgue aqui nos nossos programas as mensagens que ele manda aqui para nós. Eu daqui a pouco eu vou divulgar a mensagem dele. Se você tiver interesse em conversar com ele, vou passar o WhatsApp dele para vocês. Qualquer pessoa que esteja aí interessada no relacionamento com ele, eu vou tocar uma música, vou dar um tempo para vocês se prepararem e depois eu vou divulgar a mensagem dele aqui no programa, tá bom, gente? Vamos ver se a gente arranja, se a gente arruma, não é? Arranja, arruma uma companheira para o nosso querido Carlos, ok?

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1: Confira agora a previsão do tempo para a sua região.
0: Sudeste.
2: Previsão de chuvas isoladas em algumas localidades de São Paulo e Minas Gerais. Nos demais estados do Sudeste, o dia terá poucas e muitas nuvens, mas não chove. Temperatura mínima fica em torno de 16 e máxima de 30 graus.

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2: Vamos lá, vamos colocar no ar agora, conforme prometi, o áudio do nosso amigo que está procurando a companheira. E vamos ouvi-lo.
3: Bom dia, meu amigo Edson Moura.
2: Bom dia. Isso,
3: já
2: Carlos.
3: Já estou ligado no seu maravilhoso programa. Escuto você diretamente da sua rádio pelo aplicativo.
2: É.
3: Meu amigo Edson Moura, estou passando uma vez aí para deixar meu áudio aí no ar, se
2: sim,
3: eu permitir, né? Botar meu áudio no ar. Porque eu moro sozinho, sou solteiro, gostaria de fazer amizade, conhecer mulher solteira de todo o Brasil, de toda a região.
2: Certo.
3: Para novas amizades, quem sabe até um namoro, né?
2: Sim, sim.
3: A mulher pode ser branca, morena, loura, alta, baixa.
2: Certo.
3: Quem quiser entrar em contato comigo para conversar, fazer novas amizades.
2: Sim.
3: Também quem sabe um namoro, né?
2: Sim.
3: É só ligar DDD 88 998 55 22 65. DDD 88 998 55 22 65.
2: Muito e bem.
3: A mulher, meu amigo, com Amado Batista hoje é meu ex-amor, viu?
2: Certo.
3: Pois é, Deus, amor, tenha um ótimo fim de semana. Muita paz, saúde e felicidade para você e sua família e todos os seus ouvintes.
2: Obrigado, muito obrigado, meu amigo. Boa sorte para você. Tudo se acomoda, tudo se ajeita, não é mesmo? Quando aparecer aí, você me avisa, viu? Um grande abraço e boa sorte. Toque pra ele, Franklin Russo, meu ex-amor com Amado Batista.

Vamos anotar o WhatsApp do Edelson Moura. Capricha aí. Este é o número para você mandar o seu áudio, mandar a sua mensagem aqui para mim no Ligação Nacional 61 999 36 9557. 61 999 36 9557. É só gravar o áudio, mandar para o programa, participar, pedir a sua música e o Edelson Moura vai ficar muito feliz com a sua participação.

0: gente querendo participar do nosso programa. Cadê você, rapaz?
1: Bom dia, Adelson Moura. Bom dia.
0: Bom dia.
1: Adelson Moura, eu acho que sou o Manuel Nazareno, participo do seu programa. Gosto muito de você, da sua esposa, que são umas pessoas muito maravilhosas.
0: Obrigado, obrigado.
1: E eu queria lhe pedir que você botasse sua música pra mim, o milagre aconteceu.
0: Certo.
1: Você é o grande amigão da minha vida, que eu tinha bastante conhecer você, mas não consigo.
0: Rapaz, quem sabe, né? Eu apareço aí, tô esperando. Fica aqui esperando o Hélio me convidar. Obrigado, meu amigo.
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4: 9:32.
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5: 10 de julho de 2026. Racismo dispara nas redes sociais em comentários sobre a Copa de 2026. Um em cada quatro presídios do país opera em superlotação crítica. Eu sou o Ailton Moreno e o Rádio Notícias está no ar.
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0: A FIFA monitorou mais de 6 milhões de publicações durante a fase de grupos da Copa do Mundo de 2026. Deste universo, 225 mil publicações e comentários foram encaminhados para a revisão humana. O processo identificou 89 mil conteúdos abusivos. O abuso racial representou 11% dos casos detectados e foi a categoria mais recorrente entre as manifestações de ódio. O volume de publicações analisadas cresceu 33% em relação à edição anterior. Cerca de 1000 contas foram encaminhadas para investigação. Mais de 181 mil comentários foram ocultados automaticamente. A FIFA declarou que esse tipo de discurso é uma ameaça persistente ao bem-estar dos jogadores. Primeiro diagnóstico nacional sobre a habitabilidade do sistema prisional realizado pelo Conselho Nacional de Justiça aponta que 66,7% das unidades prisionais brasileiras operam com ocupação superior a 100% da capacidade. 28% das unidades têm lotação acima de 137,5%, patamar considerado crítico. O presídio de Salgueiro, em Pernambuco, tem taxa de ocupação de 425,2%, com 859 presos para 202 vagas. Na cadeia pública de Queimadas, na Paraíba, a taxa é de 411,1%. A inspeção foi conduzida por 996 magistrados em 1.738 unidades prisionais a partir de outubro de 2025.
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7: Vou mandar um abraço aqui lá para Pereira Barreto, estado de São Paulo, meu querido diretor Newton Bueno. É uma satisfação, Newton. Obrigado, Newton.

0: vocês.
1: Valeu, gente, obrigado.
2: E agora, a hora do besteirol. Oi, Zélia.
3: Oi, Edelson.
2: Estamos reformando lá o depósito da saúde com beleza.
3: Tá ficando top.
2: Tá ficando bom, né? Ficando legal. Nosso depósito, nossa estrutura, né? De material, onde fazem as embalagens, onde providenciam.

0: o pé de algodão, o pé de pano.
1: Não.
0: Você sabe o que é pé de pano?
1: Não.
0: É o cara que entra na casa pra trair o marido e ninguém escuta o pé, o pisar dele, ninguém escuta.
1: É porque ele entra de meia, assim,
0: chama
1: bem
0: de
1: caladinho.
0: Pé de pano, né? O cara entra pra trair o cara, né? E ninguém escuta. É o famoso pé de pano. Diga.
1: Você conhece muito pé de pano?
0: Não.
1: Não.
0: Você é doida, Zélia?
1: É.
0: Você quer dizer que pé de pano tá indo na nossa casa, Zélia?
1: Não, é isso que eu quis dizer.
0: Você tá maluca,
1: Zélia? Eu
0: Zélia?
1: Quis dizer se você já foi
0: olha
1: o pé de pano. E você já foi pé de pano?
0: Olha o feminicídio, rapaz. O mulhercídio.
1: Não, vamos mudar de assunto. Esse assunto tá muito,
0: que é isso?
1: Muito ruim, muito ruim.
0: Dizer que o pé de pano tá indo lá em casa. Olha aí, Charles Elk. Que é isso?
1: Sim.
0: Vamos lá.
1: E aí, o que é que anda,
0: na rua
1: e faz barulho?
0: Não sei não.
1: É a sombra, Telso.
0: A sombra?
1: É, Telso.
0: A sombra não faz barulho.
1: É.
0: Não molha.
1: Não molha.
0: A sombra não molha, não.
1: Faz nada.
0: Tchau, Zélia.
1: Tchau, Edelson.

0: 9:46.
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6: Quem aí não se rende à irresistível combinação de massa crocante coberta com queijo derretido e molho de tomate? Seja para um jantar descontraído, para comemorar uma data especial ou simplesmente para alegrar um momento difícil, a pizza está sempre presente nos cardápios brasileiros. Segundo dados da Associação Pizzarias Unidas do Brasil, existem mais de 45 mil pizzarias em operação no país, consolidando esse prato como uma verdadeira paixão nacional. A origem da pizza é um mistério. Alguns atribuem sua criação aos egípcios, outros aos gregos, mas foi na Itália, especialmente em Nápoles, que a pizza ganhou fama mundial. Tanto é que em 2004, legisladores italianos estabeleceram até um projeto de lei com 8 artigos e 6 cláusulas para definir o preparo da autêntica pizza napolitana. Já no Brasil, as opções de sabores são bem variadas e um tanto inusitadas. Tem pizza de goiabada com queijo, de estrogonofe, de carne seca com rapadura e até de banoffee. Porém, os sabores mais tradicionais, como calabresa, mussarela, marguerita, portuguesa e frango, continuam sendo os mais pedidos entre os brasileiros. 10 de julho é um dia especial para os amantes dessa iguaria. É comemorado o Dia da Pizza, uma excelente oportunidade para saborear um pedaço desse prato tão querido.
7: O comércio é fundamental para a economia do país e o comerciante é o grande responsável por fazer esta roda girar. Por isso, da importância deste profissional que proporciona a venda de seu produto aos demais. Nesse Dia do Comerciante, não deixe de parabenizar todos os profissionais dessa área, que é uma das peças-chave da economia nacional. Parabéns, comerciantes!

quero falar um tema que pouca gente aborda na imprensa de uma forma geral. Quando a gente chega numa casa que era animada, com os pais, com os filhos, com os netos, e chega nesta casa, não tem mais nada. Levaram os pais para o asilo. Levar os pais para um asilo é como assinar um termo de renúncia, é inverter os papéis da vida de forma cruel. Aqueles que outrora seguraram as nossas mãos para nos ensinar, para andar, hoje caminha a passos lentos, incertos, em direção a um corredor desconhecido, cercado por rostos estranhos, paredes frias. Há uma melancolia profunda nesse adeus, parcelado em visitas de fim de semana. Há um coração de um velho pai, de uma mãe idosa, compreendendo que o cansaço do mundo, deste mundo moderno, frio, cruel, sufocante, muitas vezes faz com que isso aconteça. Ainda assim, o olhar que eles deixam na janela, quando o carro da família se afasta, carrega uma pergunta silenciosa, uma pergunta devastadora. Onde foi que eu errei para não caber mais na vida de quem eu gerei? Deve ser esta a pergunta que fica dos pais entregues aos asilos.

pra frente que atrás vem gente. Este é o programa Ligação Nacional. Oh, gente, que beleza. Obrigado. Vocês são demais. Caramba. É uma audiência implacável em todo o Brasil. Bola com Charles Help. Passa para a ponta direita, para o Franklin Russo. Vai para o Marcelo Moura. As meninas do Besterol leva para o meio de campo. Elas atravessam. Vai levando. Se aproximam do gol. Bateu. Defende o Charles Help. Bora, Franklin Russo. Toque agora aí a música da hora da velha arada, que o tempo tá passando.

0: vender junto.
1: Meus amigos, muito obrigado a todos vocês pela audiência no programa de hoje. Até o nosso novo encontro, se Deus quiser, por aqui. Tchau, tchau, Brasil.
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3: Horas e 2 minutos.

Brasil está no ar, o Central de Notícias. E vamos aos destaques desta hora. Uma empresa de Porto Alegre, no Rio Grande do Sul, comprou uma área de 175 hectares no litoral do Ceará para desenvolver um mega projeto imobiliário com um potencial de investimento entre R$1 bilhão e R$2 bilhões. O empreendimento deve reunir condomínio residencial, hotel e áreas de lazer em uma região com forte vocação turística. Morreu esta semana a jornalista Érica Leal, da Record Brasília, aos 47 anos, após permanecer cerca de 2 meses internada em estado grave. A profissional estava hospitalizada desde maio, quando sofreu um acidente durante uma festa junina. A informação foi confirmada pela emissora por meio de uma nota de pesar. O Central de Notícias volta a qualquer momento ou em edição especial.

0: Júlio, hoje é dia mundial da lei, dia da saúde ocular e dia da pizza. Tem aniversário de Dalton Viger, ator brasileiro, Edmilson, ex-jogador de futebol, Cláudia Leite, cantora, e Nego do Borel, também cantor brasileiro. Voltando no tempo, em 1979, o Palácio do Planalto determinou que os brasileiros que estivessem no exterior por motivos políticos não precisariam mais depor quando voltassem ao país. Em 2000, morriam ao menos 140 pessoas no desmoronamento de uma montanha de lixo localizada onde essas pessoas viviam, em Manila, capital das Filipinas. E em 2018, eram resgatados vivos os quatro garotos restantes e seu treinador após 18 dias presos na caverna de Tan Luang, na Tailândia. Amanhã a gente volta com mais Agenda do Rádio pra você. Um grande abraço e até lá!
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6: No Pergunte ao Doutor de hoje, vamos falar da menopausa, uma fase que toda mulher passa, mas que na maioria das vezes não estamos preparadas para ela, principalmente pela falta de informações sobre o assunto. Por isso, vamos conversar com o Dr. Silvio Braz da Paixão. Ele é ginecologista e sexólogo e ele vai tentar tirar todas as dúvidas da gente sobre a menopausa, para que dessa forma todas nós possamos passar melhor por este momento. Vamos começando explicando para nossos ouvintes o que é a menopausa, esse período da menopausa na vida da mulher.
7: Então, Adriana, menopausa nada mais é do que o último fluxo menstrual que a mulher teve ao longo da vida dela, como o último episódio de menstruação da vida de uma mulher.
6: Quando que ela ocorre? Em que idade a mulher entra na menopausa? E eu queria também saber se essa menopausa tem relação com a idade em que ela começa a menstruar pela primeira vez.
7: A idade da mulher entrar na menopausa varia. A idade média da mulher brasileira é por volta de 52 anos, 51 a 52 anos de idade. A gente sabe que uma variação entre os 45 até os 55 anos podem ocorrer, não é? E o fato da mulher menstruar é por mais tempo ou por menos tempo, tem alguma correlação com a idade? Certamente. Existem alguns trabalhos, estudos que nos orientam que quando a mulher começa a menstruar mais cedo, mais precocemente, ela tende a terminar mais cedo também. Da mesma forma, o contrário. Ela começando a menstruar mais tardiamente, ela tende a prosseguir por mais tempo menstruando.
6: Doutor, eu queria saber qual é a diferença entre o climatério e a menopausa.
7: Interessante, é bom a gente falar sobre esse assunto, porque às vezes os pacientes confundem muito. Na realidade, como eu disse, menopausa é o último episódio de menstruação. E climatério, na verdade, Adriana, é todo o período que envolve essa proximidade da menopausa, que se caracteriza pela falência dos ovários, que são os locais onde se dão a produção hormonal da mulher. Então, essa perda gradativa da função dos ovários na mulher pode acontecer antes, durante e depois da menopausa. O que acontece durante essa fase se classifica como climatério. E menopausa é só o advento do último fluxo.
6: Todo aquele mal-estar que a gente sente antes da última menstruação, esse sim é o climatério, né? Não é isso? O que a gente chama de estou entrando na menopausa, não é isso?
7: Menopausa, seria toda aquela turbulência que acontece na vida da mulher. Algumas ficam assim, às vezes, menstrua 2 meses, fica 1 mês sem menstruar, ou às vezes ficam menstruadas direto, 10, 15 15 dias, não é? Toda aquela irregularidade que caracteriza a proximidade da menopausa, caracterizando essa fase.
6: Doutor, e quais são os sintomas mais comuns do climatério?
7: Vamos a eles. O principal, que acomete aproximadamente 90% das mulheres, são os fogachos. O que seriam esses fogachos? São aqueles calores que vêm junto de transpiração, que acomete principalmente a face, né, o pescoço e o tórax das mulheres. Isso tende a acontecer mais durante a noite. Né? São suores noturnos que levam até o despertar do sono durante a noite. Esse é o mais comum. Mas não temos só ele. Temos também a insônia, a fadiga, a instabilidade do humor, como caracterizada, bem caracterizada pelos episódios de depressão, né, do choro fácil. A dor muscular, que é uma queixa cada vez mais prevalente na mulher atual, também nesse período do climatério, que é aquela dor generalizada, dor muscular, muitas vezes está se confundindo com os quadros aí que alguns advogam de fibromialgia. Então, são esses, em linhas gerais, os principais sinais e sintomas associados com o climatério.
6: E esses sintomas, eles aparecem no período pré-menstrual das mulheres ou eles são constantes nessa fase?
7: Eles começam de forma gradativa e eles não teriam uma associação com a fase do ciclo, ou seja, não seriam obrigatoriamente pré-menstruais. Eles começam gradativamente com essa proximidade da menopausa. Por quê? Começa a ter essa falência, essa deficiência hormonal e esses sintomas então passam a surgir. É um processo evolutivo e gradativo.
6: Com o término da menstruação, doutor, as mulheres param de sentir esses sintomas ou não?
7: Não. Com o advento da menopausa, elas tendem a continuar sentindo esses sintomas, eles até tendem até a se intensificar mais, porque o fato de não menstruar nos indica que houve uma falência mais severa da questão hormonal. Então, a tendência desses sintomas é até aumentar a sua força num período relativo, até por volta de uns 5 a 10 anos, e depois tende a passar por uma fase de calmaria.
6: Doutora, a gente observa que algumas mulheres passam pela menopausa com esses sintomas muito desagradáveis e outras já passam quase desapercebidas por esse período. Por quê? Qual a explicação para isso?
7: Bom, a gente tem duas análises que temos que fazer aí. A primeira análise é o seguinte, é a capacidade adaptativa de cada mulher. Tem mulher que se adapta psicologicamente melhor a essa nova fase. Então, essa mulher que se adapta melhor, ela tende a viver melhor com o advento da menopausa. Isso do ponto de vista psicológico. Mas temos que levar em conta também o aspecto biológico da questão. Do ponto de vista biológico, nós sabemos o seguinte, que tem mulheres em que essa sensibilidade a essa deficiência hormonal, ela é mais efetiva. Então, nessas mulheres mais sensíveis a essa deficiência hormonal, elas vão ter mais sintomas e sinais, né, do climatério. Agora, já aquelas menos sensíveis, digamos, a essa deficiência hormonal, elas tendem a passar de forma mais tranquila e mais serena por essa fase do climatério.
6: Doutor, a gente deve tratar a menopausa? Existe algum perigo, assim, para a saúde da mulher em ela não tratar a menopausa?
7: Tratar a menopausa. Devemos, isso é uma questão muito em voga atualmente e é muito debatido isso no meio acadêmico e científico. A questão é a seguinte, quando tratar, por que tratar e se tratar ou não, né? Então, a opinião diverge. A minha é a seguinte, menopausa, se a paciente tem algum sintoma e ela pode se beneficiar do tratamento, seja ele hormonal, porque hoje nós temos estratégias hormonais para combater, né, os sintomas da deficiência hormonal, e tem estratégias também não hormonais, com derivados de plantas medicinais, chamados fitoterápicos. Então, quer dizer, se a paciente tiver sintoma e sinal que se beneficie do uso da medicação, eu acho válido. Se ela não tiver nenhum sinal ou sintoma evidente, eu acho que a gente tem que orientar outras condutas saudáveis, como a prática de atividade física, né? Hábitos de vida saudáveis. E aí eu acho que a TRH não seria indicada.
6: O senhor falou de hormônio e a gente sabe que anos atrás a medicina defendia que todas as mulheres deveriam fazer reposição hormonal. É. Hoje a medicina já defende que nenhuma deve fazê-la. Qual é a verdade sobre a reposição hormonal, doutor?
7: Na verdade, a questão passa da seguinte forma, Adriana. A reposição hormonal, quando surgiu no início da década de 90, ela foi defendida como se fosse uma solução milagrosa para a mulher, cheio de benefícios e quase sem trazer malefícios, né, à saúde da mulher. Mas aí com os estudos, com os trabalhos que foram sendo desenvolvidos, com a experiência, a gente foi observando que a história não era bem assim. E o que tem de concreto hoje, a gente viu até em estudos feitos no início do século agora, é que existe o lado positivo, sim, da reposição hormonal. seja na proteção do aparelho cardiovascular, diminuindo o risco da mulher de ter um infarto ou de vir a ter um derrame. Tem a proteção também contra a osteoporose, com relação, ou seja, a perda óssea. A gente sabe que tem esse papel positivo. Tem um aspecto também com relação à estabilidade do humor, a um efeito até antidepressivo, né, da reposição hormonal. Mas também, por outro lado da balança, a gente sabe que tem os riscos que podem acometer a mama, né? Existe um risco realmente substancial de dar um câncer de mama, tem um risco de acometer também o útero da mulher e dar um câncer na camada interna do útero, que a gente chama de endométrio, então podendo dar um câncer de endométrio na mulher, né? Então, em função dos riscos e benefícios, a gente tem que ponderar bastante, por isso essa polêmica que surgiu. Agora, os estudos vêm atuando no sentido de fazer o quê? Qual é a grande estratégia, a grande tendência na atualidade? É naquelas pacientes que têm uma indicação clara em função dos sintomas de reposição hormonal, existe uma tendência a se usar a menor dose de hormônio a paciente pelo menor período de tempo possível, para que possamos ter o maior benefício com o menor risco. Essa é a ideia.
6: Então, doutor, o que leva o senhor a indicar ou contraindicar o tratamento de reposição hormonal a uma mulher que está chegando aos 50 anos? E eu queria saber também se mulheres com quadro familiar de câncer de mama têm indicação para reposição hormonal.
7: Tá. A primeira, o que me leva a indicar ou não indicar, é o quadro clínico da paciente. Se ela tem um quadro clínico efetivo, que ela possa se beneficiar do hormônio, e ela está predisposta, ela está ciente dos benefícios, mas está ciente dos riscos, também da necessidade de se fazer um acompanhamento criterioso, meticuloso, desses potenciais riscos, e se ela vai se beneficiar mais da reposição, eu acho, então, interessante a gente fazer. Então, eu indico esses casos, que tem indicação em função dos sinais e sintomas, mas com acompanhamento, né, bem detalhado, em função dos riscos existentes.
6: Pode ocorrer de uma mulher, por exemplo, tem indicação de usar hormônio, ela começar a usar, mas ela começa a fazer o tratamento e o tratamento não dá efeito?
7: Existe essa possibilidade. E se isso for constatado, é porque fica evidente que a questão hormonal não é a única que está sendo responsável pelo quadro clínico dela, né? E aí outras coisas, outras causas têm que ser investigadas. Porque se for hormonal, efetivamente a reposição, ela vai ter um efeito positivo, né? Ela vai diminuir esses sintomas. Se não diminuir, é porque tem que investigar outras possíveis causas para esses sintomas que ela está apresentando. Agora, a questão com relação ao câncer de mama que você disse, né? Olha, há algum tempo atrás, e segundo alguns ainda advogam, existe uma contraindicação ao uso de reposição hormonal. Existe uma tendência entre os mais conservadores de não se fazer reposição hormonal em mulher com câncer de mama. Até porque a própria reposição é um fator de risco. Acontece também, esse é só um lado da questão. Um outro lado, Adriana, é que cada vez mais estão sendo produzidos medicações, inclusive de natureza hormonal, que tem um impacto já, segundo os trabalhos, nulo sobre a mama. Então, tem a reposição hormonal sem impacto, ou seja, de forma seletiva, sem ter um impacto direto sobre o epitélio mamário. Então, já começam a surgir opções no mercado de se poder fazer uma reposição hormonal sem o risco de potencializar um risco de câncer de mama. Então, já surge uma luz no fundo do túnel para a possibilidade de se fazer até a reposição hormonal no futuro próximo, ou segundo alguns até atual, em mulheres com história prévia de câncer de mama.
6: Uma mulher que venha a ter um câncer em uma outra região, ela não sabe ainda.
7: Certo.
6: Né? Que ela tem esse câncer e ela venha começar a fazer tratamento hormonal. Ela pode vir a desenvolver esse câncer mais rapidamente por causa do tratamento hormonal?
7: Sim, ela tem esse potencial. Daí que eu disse, os conservadores contraindicam em função disso. Mas a gente tem que observar que é uma contraindicação hoje em dia relativa, em função do surgimento dessas novas drogas. Quer dizer, elas tendem a atuar seletivamente. O que eu quero dizer com isso, por exemplo? Quando você faz uma reposição hormonal seletiva hoje, desenvolvido medicações que, por exemplo, conseguem combater, por exemplo, no caso, os calores. Vai justamente no centro onde está atuando os calores de forma pontual, como se fosse alguma coisa teleguiada, mas diretamente naquele ponto, sem atuar em outros receptores do organismo. Diante dessa tendência, existe uma expectativa de se poder fazer uso, sim, da reposição, apesar do histórico prévio de câncer, seja, né, na mama ou seja até em outra parte do corpo, como você se referiu aí.
6: E as mulheres que fizeram esterectomia, ou seja, a retirada total do útero?
7: Sim.
6: Existe alguma diferença entre a mulher ter o útero ou não ter o útero, nesse caso? Por exemplo, uma mulher que entra na menopausa,
7: certo,
6: ela para de ovular.
7: Certo.
6: E ela perde algumas funções hormonais, não é isso?
7: Correto. Tem uma questão importante aí, Adriana. A esterectomia é a retirada do útero, né? Ok. Agora, quando se retira apenas o útero da mulher e deixam os ovários e as trompas, esses ovários ainda continuam funcionantes. Eles continuam produzindo hormônio. tá certo? Embora a mulher não menstrue mais, ela continua tendo um pool de produção hormonal que é atuante no organismo dela. Então, embora a menopausa aconteça, o climatério pode não ocorrer naquele momento, porque o hormônio dela ela vai estar produzindo. Ou de forma mais clara, por exemplo, uma mulher com 35 anos, está no auge da idade, ela tem um útero cheio de miomas, né, está com sangramento muito importante, tem que ser submetida a uma histerectomia, né? O que se é feito? Retira-se o útero dela, mas preserva-se os ovários e as trompas, porque a gente sabe que esse ovário ainda tem uma função muito forte no organismo da mulher. E aí, ela entrou na menopausa porque não tem mais o útero, obviamente não vai menstruar. Mas o climatério dela, o período daquela deficiência hormonal, vai acontecer lá na frente ainda, só depois da quarta década, 45 anos em diante.
6: Essa então, mulher, ela tem indicação de reposição hormonal?
7: Essa reposição, ela passa a ter a indicação da reposição hormonal, da igual a mulher que entrou na menopausa natural, a partir do momento que ela passar a sentir os sintomas da menopausa. Né? Aqueles sintomas dos calores, da insônia, da irritabilidade, né? Da alteração do humor, da fadiga. Então, a partir desse momento, ela passa a ter indicação. O que os trabalhos apontam é que quando a mulher faz uma menopausa cirúrgica, por exemplo, na terceira década, por conta de um mioma, por exemplo, que é o mais frequente, ela tende a entrar num período climatério, ter esses sintomas do climatério mais precocemente, antes, ali por volta dos 45 anos, até um pouco antes, 42, 43 anos. Isso, existe essa tendência, mas a reposição hormonal se dará efetivamente quando houver os sintomas, os sinais clínicos necessários.
6: Doutor, o senhor falou sobre algumas formas naturais de reposição hormonal. Certo. Elas são eficazes?
7: Os trabalhos apontam que sim, Adriana. Muitos estudos têm sido desenvolvidos nessa questão da fitoterapia. E ela abre um campo muito interessante de tratamento. Alguns estudos mostram uma resposta muito boa, principalmente na questão da lubrificação vaginal que se perde com a menopausa na mulher, e também naquela questão dos calores. Esses fitoterápicos têm uma eficácia, segundo os estudos, muito positiva. Agora, a gente não pode perder de vista, e tem que olhar com cautela, que na verdade é o seguinte: se eles têm um efeito positivo, não é por ser naturais que eles também não podem ter um efeito negativo. Da mesma forma que tem um efeito positivo, pode ter um efeito colateral. Tem aquela tendência de achar que é fitoterápico, vai ser inócuo, não vai ter efeito colateral. Isso não é bem verdade. Mas eu acho que tem seu campo de indicação, tem essa atuação, e é mais uma via, é mais uma estratégia de tratamento no período climatérico.
6: Você está ouvindo o programa Pergunte ao Doutor. Hoje estamos conversando sobre menopausa com o Dr. Silvio Braz da Paixão.
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8: A sexta-feira será de tempo estável na maior parte da região sudeste, sob influência de uma massa de ar frio que acende o alerta para a geada. Em São Paulo, o céu fica com poucas nuvens, mas o frio ganha força com possibilidade de geada nas áreas mais elevadas do sul e do leste paulista. Na capital, os termômetros variam entre 11 e 24 graus. No Rio de Janeiro, o cenário é diferente. O céu permanece com muitas nuvens na capital, na região serrana e em todo o litoral fluminense, mas sem chuva. Na cidade do Rio, a mínima prevista é de 15 e a máxima chega aos 27 graus. Em Minas Gerais, o tempo firme predomina e o sol aparece entre poucas nuvens em praticamente todo o estado. Em Belo Horizonte, a temperatura varia de 12 a 27 graus. Já no Espírito Santo, a nebulosidade toma conta de todas as regiões ao longo do dia. Na capital Vitória, a mínima fica em 16 e a máxima atinge os 28 graus. As informações são do Instituto Nacional de Meteorologia. Viviane Oliveira, o tempo e a temperatura.

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2: Pessoal, Almanac Musical no ar, por aqui Eduardo Maidana. E aí, você já ouviu falar de Potiara e Potiguara? Com esse nome talvez não, mas Pepe e Neném eu tenho certeza que você lembra. As irmãs cariocas fizeram muito sucesso no final da década de 90. Seu primeiro álbum, intitulado Pepe e Neném, foi lançado em 1999. A faixa Mania de Você, primeiro single da dupla, vendeu mais de 1 milhão de cópias e o álbum chegou à marca de 150 mil cópias vendidas, recebendo o certificado ouro pela Associação Brasileira da Indústria Fonográfica. As meninas passaram por diversos programas populares da época, além de ter sua faixa entre as 10 mais tocadas das rádios naquele ano.

0: Até nossa próxima edição. Tchau.
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3: Semana passada, assisti no History Channel a um documentário sobre a vida eterna. Mostrava que muitos cientistas estão em busca da eternidade, desenvolvendo transplantes de órgãos e membros mais perfeitos que os que temos hoje. Com os avanços da biotecnologia e novas fontes de energia, estão criando um ser imune e eterno, um androide. Afirmam que a ciência encontrará a imortalidade até o ano 2045 e que o primeiro imortal já pode estar entre nós. Ao final do programa, eu fiquei pensando: estão nos tirando a única coisa de que temos certeza na vida. Será a morte da morte. Hoje, abordo esse tema com vocês, como faço com tantos outros, para pensarmos a respeito. Para mim, o sentido da vida é nos desenvolvermos pessoal e espiritualmente, ajudando-nos uns aos outros para vivermos essa curta existência da melhor maneira possível. Mas com essa nova perspectiva, as mudanças serão drásticas e afetarão todos os conceitos de vida até agora estabelecidos. Se for verdade, como será o futuro? E para finalizar, eu lhes pergunto: para que nos servirá a vida eterna?
2: O inverno é a estação mais fria, mas também é calmaria. São raras as tempestades nessa estação. É tempo de se jogar aos prazeres da época sem culpa. Curtir mais a sua casa, se permitir uma preguicinha gostosa ou até aquele chocolate quente tão acolhedor. Inverno é para apreciar, até mesmo o vento gelado no rosto. É para valorizar o aconchego e recanto do lar. É para degustar mais do que chás e cafés quentes, mas também a vida, que continua bela até nas temperaturas mais baixas. Que o inverno deste ano lhe traga ótimas sensações. 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
2: 10 horas e 32 minutos.

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1: 10 de julho de 2026. A Polícia Federal realizou a 10ª fase da Operação Compliance Zero para apurar indícios de ações coordenadas em redes sociais. O governo adia decisão sobre retirada do subsídio à gasolina. Um em cada 4 presídios do país opera em superlotação crítica. Casos de câncer no mundo devem quase dobrar até 2050. Eu sou Ailton Moreno e o Rádio Notícias está no ar.
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0: A Polícia Federal realizou na quinta-feira, dia 9, a 10ª fase da Operação Compliance Zero para apurar indícios de ações coordenadas em redes sociais, voltadas a comprometer a credibilidade e a atuação do Banco Central. Os investigadores também apuram a possível atuação de grupo dedicado à intimidação de jornalistas, monitoramento de pessoas ligadas a autoridades e obtenção indevida de informações sigilosas. O publicitário Tiago Miranda, ligado ao ex-banqueiro Daniel Vorcaro, é o alvo desta fase. Ele é apontado pela PF como principal articulador de esquema para recrutar influenciadores digitais e jornalista, utilizando valores de até R$2 milhões e contratos com cláusulas de confidencialidade. O objetivo seria descredibilizar órgãos públicos e manipular a opinião pública. O grupo também utilizava informações obtidas ilicitamente para coagir e intimidar desafetos de Vorcaro. A PF apura crimes contra o sistema financeiro, organização criminosa e violações de dados. O ministro da Fazenda, Dario Durigan, afirmou que vai avaliar na próxima semana a retirada parcial ou total do subsídio à gasolina. A intenção inicial era retirar o benefício ainda esta semana, mas a alta de mais de 5% no preço do barril de petróleo na quarta-feira 8 levou a equipe econômica a adiar a decisão. O subsídio de 44 centavos por litro foi criado em maio para conter os efeitos da guerra no Oriente Médio sobre os preços dos combustíveis.
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0: 6 monitorou mais de 6 milhões de publicações durante a fase de grupos da Copa do Mundo de 2026. Deste universo, 225 mil publicações e comentários foram encaminhados para a revisão humana. O processo identificou 89 mil conteúdos abusivos. O abuso racial representou 11% dos casos detectados e foi a categoria mais recorrente entre as manifestações de ódio. O volume de publicações analisadas cresceu 33% em relação à edição anterior. Cerca de 1000 contas foram encaminhadas para investigação. Mais de 181 mil comentários foram ocultados automaticamente. A FIFA declarou que esse tipo de discurso é uma ameaça persistente ao bem-estar dos jogadores. O primeiro diagnóstico nacional sobre habitabilidade do sistema prisional, realizado pelo Conselho Nacional de Justiça, aponta que 66,7% das unidades prisionais brasileiras operam com ocupação superior a 100% da capacidade. 28% das unidades têm lotação acima de 137,5%, patamar considerado crítico. O presídio de Salgueiro, em Pernambuco, tem taxa de ocupação de 425,2%, com 859 presos para 202 vagas. Na cadeia pública de Queimadas, na Paraíba, a taxa é de 411,1%. A inspeção foi conduzida por 996 magistrados em 1.738 unidades prisionais a partir de outubro de 2025.
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0: 9º aprova medida provisória que autoriza repasse de bets para fundo da PF. Quem chega trazendo mais informações é Renato Ribeiro.
2: O Senado aprovou a medida provisória que autoriza o repasse de dinheiro arrecadado com as bets, as apostas esportivas, para o fundo da Polícia Federal. A MP foi aprovada nessa quarta-feira e o texto segue agora para a sanção do presidente Lula. A medida destina 3% dos recursos obtidos pelo governo com as apostas para cobrir gastos de saúde dos servidores da PF. Atualmente, esses valores vão para a Seguridade Social, mas a mudança será gradual: 1% este ano, 2% em 2027 e 3% a partir de 2028. Além disso, o governo também fica autorizado a repassar até R$200 milhões do Tesouro Nacional, ainda em 2026, ao FUNAPOL, o Fundo da Polícia Federal. Em Brasília, Renato Ribeiro.
0: Relatório global sobre a situação do câncer de 2026 da Organização Mundial da Saúde e da Agência Internacional para Pesquisa sobre o Câncer prevê que o número de novos casos de câncer no mundo pode chegar a 35 milhões por ano até 2050, quase o dobro dos 20,6 milhões estimados atualmente. A doença mata 26 mil pessoas por dia e é a segunda maior causa de morte no mundo. O relatório mostra que o avanço da doença tem sido acompanhado por desigualdades crescentes no acesso à prevenção, diagnóstico e tratamento. O relatório aponta que 40% dos casos de câncer estão associados a fatores de risco evitáveis, como HPV, hepatites B e C, álcool e tabagismo. O câncer de pulmão segue como a principal causa de morte pela doença no mundo.
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7: Pequena cidade do interior,
8: é.
7: Havia um padre muito querido.

0: negativo.
1: Lógico, né? Só pode significar isso.
0: Aí o prefeito deu um furo.
1: Que moleque chato.
0: Que bobagem. É. E aí o padre começou então a fazer um discurso, porque o prefeito deu um furo. É. Quando cheguei a essa cidade, a primeira pessoa que se confessou comigo falou que havia roubado a herança da família. Tinha catado a filha do patrão.
1: Eita.
0: Bebido feito um condenado.
1: Eita.
0: Fumado como um doido.
1: Eita.
0: E visto milhões de filmes pornográficos.
1: Pelo amor de Deus.
0: Que... Logo pensei que aqui só havia homens como esse, deste que late. Mas quando conheci o povo trabalhador e honesto, mudei minha opinião. Aí o povo, aí ele acabou de falar, o prefeito chegou, pediu perdão, olha, desculpa ter atrasado, eu acabei de chegar, tá? E pegou o microfone, catou o microfone na mão do padre e disse, quando esse padre chegou, eu tive a honra de ser o primeiro a me confessar com ele.
1: Se lascou.
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5: Hoje é dia 10 de julho, Dia Mundial da Lei.
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5: Os primeiros códigos de leis conhecidos surgiram no reino da Babilônia, no Oriente Médio. Um rei chamado Hammurabi elaborou por volta de 1880 anos antes de Cristo o mais conhecido e o mais completo. O Código de Hammurabi reunia uma longa lista de regras destinadas a solucionar casos específicos. Por exemplo, havia leis para questões como a infidelidade da mulher, o roubo de um animal ou um serviço mal feito por um pedreiro. Muitas das punições eram demasiadamente severas para os padrões atuais. Os hebreus do Oriente Médio reuniram suas leis sociais e religiosas num mesmo código, com ênfase nos princípios morais. Era o famoso Código de Moisés, que surgiu por volta de 1000 anos antes de Cristo. Com exceção das leis religiosas do povo hebreu, as tradições orientais exerceram poucas influências diretas sobre os principais sistemas jurídicos de hoje. Os historiadores, em geral, consideram os gregos como os fundadores do direito das civilizações ocidentais.
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5: Lei é uma regra de direito obrigatória para manter a ordem e o desenvolvimento de uma comunidade. O projeto de lei pode ser apresentado na Câmara ou no Senado. Pode ser encaminhado por deputados, senadores, presidente da República, Ministério Público, tribunais federais e até pela sociedade civil organizada. Esse projeto é estudado por comissões parlamentares que analisam se ele é de interesse do povo, se não contraria ou repete uma lei já existente, se obedece à Constituição e se há recursos para tornar eficaz a futura lei. A maioria das leis tem que passar pelo menos uma vez pela Câmara e pelo Senado. Outras, como é o caso da lei orçamentária, são discutidas em sessões conjuntas do Congresso Nacional. Depois de passar pelo Legislativo, a lei precisa ser sancionada pelo Poder Executivo. Quando a lei altera a Constituição, ela se chama emenda constitucional e não precisa passar pelo Presidente da República. A partir do dia que uma lei ou qualquer norma jurídica passa a vigorar, cabe ao Poder Judiciário fazer com que ela seja cumprida.
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7: Estamos conversando com o Dr. Rodrigo Aires Correia Lima, que é reumatologista, sobre a doença do lúpus. Doutor, quais seriam então as manifestações mais frequentes e quais seriam esses indícios que os médicos encontrariam nesse paciente para dizer que ele tem a doença?
8: Ótimo, isso é excelente que a gente possa ter oportunidade, porque são sintomas às vezes muito complexos, né, já que acometem vários órgãos, então podem ser sintomas de outras doenças. Às vezes doenças infecciosas simulam lúpus, mas existem alguns sinais que nos indicam mais para o paciente procurar um reumatologista, porque existem outras doenças reumáticas também, da mesma natureza do lúpus autoimune, que podem simular o lúpus. Então a primeira manifestação que eu chamaria atenção é a manifestação articular, das

0: tumores nas juntas. O paciente que tem uma doença autoimune reumática, uma doença, o que popularmente o pessoal costuma chamar de reumatismo no sangue, onde tem a queixa articular e o exame de anticorpo positivo, é uma dor articular que ela não alivia com repouso, que ela vem acompanhado de inchaço nas juntas e com uma rigidez pela manhã para mexer as juntas maior do que 30 minutos. Diferente das dores comuns, de dores nas costas, de dores por tendinites, por bursites, que aliviam com repouso e tendem a desaparecer, a dor articular dessas doenças, principalmente do lúpus, é uma dor que incha e persiste doendo mesmo com repouso e vem acompanhado de uma rigidez ao acordar. Além da manifestação das dores nas juntas, eu chamo a atenção para a manifestação de pele, que é muito comum também. É uma manifestação que reflete uma vermelhidão da pele, uma ardência da pele, principalmente em áreas sensíveis ao sol, em áreas que são expostas ao sol. Então, nessa região próxima ao olho, que é chamada da região malar, no dorso do nariz, na testa, no V do decote e nos membros superiores de pessoas que estão expostas ao sol. Normalmente é uma mancha bem avermelhada, elevada, que às vezes arde. Um outro sintoma da pele que é comum é uma sensibilidade ao sol. Só da pessoa passar pelo sol, ela fica com a pele mais ardida, fica com uma vermelhidão de pele. Os outros órgãos que chamam a atenção, no pulmão seria uma falta de ar inexplicável. É uma falta de ar que não melhora com medidas que se persiste, né? Isso deve ser uma procura para o médico, mas existem várias outras causas de falta de ar. Mas eu chamo a atenção para uma irritação da membrana do pulmão e a membrana do coração, que é uma dor quando a pessoa respira fundo e uma dor que a pessoa sente que piora quando ela deita. Esse tipo de dor pode indicar uma irritação dessas membranas, a chamada pericardite e pleurite, do pericárdio e da pleura, membranas que envolvem o pulmão, que podem ser inflamadas frequentemente pela doença. Dos outros órgãos, eu chamaria também a atenção ainda, principalmente a manifestação renal, que ela é vista da seguinte maneira: pessoas que começam a ter alterações no hábito de urinar, começar a urinar muito à noite ou parar de urinar, perceber a urina muito espumosa, um inchaço nas pernas, mas principalmente no rosto ao acordar, e começar a perceber também níveis aumentados de pressão. Todos esses são sintomas dos principais órgãos que o lúpus acomete.
1: Doutor, essas manifestações que acontecem nesses órgãos, elas causam sequelas?
0: Sim, se não tratadas, causam sim. Esse é o alerta principal, ou seja, qualquer pessoa que esteja sentindo, e a gente tem uma cultura de ter um pouco de medo de médico, né, de qualquer sintoma, ficar com medo de descobrir uma doença, nessas doenças reumáticas, muito pelo contrário, quanto antes a pessoa procurar, por mais que seja uma queixa pequena inicialmente, o médico tem como diferenciar os tipos de doença reumática. E quando tratado precocemente, o objetivo é justamente esse que você falou. Quando a gente trata no início, a gente não guarda sequelas. Ou seja, quanto mais inflamado o órgão for ficando, mais ele vai ficar com sequelas. Mais você perde a função desse órgão, seja ele no rim, no pulmão, no coração ou nas juntas. Então, o tratamento da doença logo no início é muito mais fácil e acaba não levando a sequelas, mas se deixado para tratar posteriormente, realmente a gente costuma ver casos bem dramáticos da doença que poderiam ser evitados com um pouco mais de orientação e com a instituição do tratamento precoce. Vale lembrar que são vários tipos de doença, então existem doenças mais brandas, mais leves e mais agressivas. Então a gente precisa ter a agilidade para poder atender rápido e atender rápido principalmente os casos mais severos da doença, que se não tratados adequadamente, ou o paciente não foi encaminhado com reumatologista, ou após encaminhado deixar de se tratar, é muito complicado. Geralmente isso acarreta casos dramáticos aí, casos bem que até vão para a imprensa, que chamam muita atenção e que nos acabam levando a um problema que poderia ser evitado.
1: O senhor já falou no começo da entrevista que o lúpus não tem cura.
0: Não tem.
1: Como é feito o tratamento nos dias de hoje, doutor?
0: Olha, como eu falei, o lúpus é uma doença que existe uma hiperreatividade, ou seja, o sistema imunológico, ele está inflamando exageradamente, inflamando órgãos próprios. Então, o tratamento, nesse sentido, é de tentar regular esse sistema imunológico, ou seja, dar medicações onde você consegue abrandar a essa hiperreatividade. São chamados imunossupressores. Apesar desse nome imunossupressor, o objetivo é não suprimir muito o sistema imunológico para a pessoa não pegar infecções, mas sim regular, porque também ele, com essa hiperreatividade, ele acaba agredindo o que não deve e, no caso de infecções que a gente tem habitualmente, ele acaba não atuando adequadamente. É preciso de um uso dessas medicações crônicas, precisa estar sempre usando medicação para controlar a doença, visto que é uma doença que a gente ainda não dispõe de uma cura efetiva, mas a gente consegue controlar ela adequadamente.
1: Qual a expectativa de vida desses pacientes, doutor? Eles podem ter uma vida normal, trabalhar, estudar, se casar?
0: Sim.
1: Qual a expectativa deles?
0: A expectativa de vida do lúpus melhorou bastante. Em 1950, uma estatística de sobrevivência, ou seja, pacientes que estavam vivos depois de 5 anos, apenas 50% dos pacientes estavam vivos em 50%. Isso é uma perspectiva muito ruim. Isso em 1950, ou seja, há quase 60 anos atrás. Atualmente, mais algumas estatísticas apontam para uma sobrevida de 5 anos acima de 90%, ou seja, com os tratamentos e com a descoberta dessas medicações, como elas funcionam e a instituição delas precocemente no tratamento, a gente consegue melhorar a sobrevida para uma sobrevida muito boa. Os pacientes vivem e vivem com qualidade de vida, inclusive podendo voltar às atividades de trabalho, às atividades de lazer que faziam antes, podem se casar e ter filhos sem problema algum. O importante é que a doença esteja controlada para que ele possa voltar à sociedade, voltar às suas atividades. Isso a gente consegue se conseguimos ver o paciente muito precocemente. Então, a expectativa de vida desses pacientes é muito boa e vem melhorando progressivamente, com uma mudança de 50% de sobrevida para mais de 90% em 5 anos. E essa sobrevida em 20 anos também é muito boa, é muito semelhante.
1: Doutor, quais os cuidados o paciente com lúpus deve tomar no seu dia a dia e o que poderia agravar a doença? Questões emocionais, elas atrapalham no tratamento?
0: Com certeza, sim. Toda doença tem um fundo psicossomático, ou seja, as questões psíquicas, elas influenciam. Não existe doença que não seja influenciada pelo nosso estado de humor. Todas elas têm essa influência e o lúpus não seria diferente. Acontece que no lúpus, como ele é uma doença que afeta principalmente esse sistema imunológico de defesa, é um sistema que está mais propenso a alterações de humor. Por quê? O sistema imunológico ele está muito ligado ao nosso sistema de controle do humor. Os pacientes que sofrem algum transtorno de muita ansiedade ou muita depressão influenciam bastante o sistema imunológico. Um exemplo que eu posso citar, que talvez muitas pessoas tenham vivido isso, é, por exemplo, quando pessoas ficam mais deprimidas ou ficam mais quietas, às vezes pegam infecções virais, como gripe. Surge, por exemplo, herpes na boca, umas lesões bolhosas, e no lúpus isso não seria diferente, pois pessoas que estão mais deprimidas, mais ansiosas e que têm a doença podem reativá-las, principalmente depois que o quadro passa, depois de um mês que o quadro de humor deprimido passa, ele pode reativar a doença. Ou seja, tudo que mexe com o nosso sistema imunológico pode fazer com que a doença reative. Não só as questões do humor, mas também infecções às vezes ativam a doença. Então, tudo que provoque um pouco o nosso sistema de defesa pode ativar a doença. Então, a gente tem que ficar mais atento para essas variações de humor, para tentar controlá-las. Para infecções, essa doença, a gente tem que estar mais atento, porque os pacientes ficam mais propensos pela própria doença, também pelo tratamento, a ter infecções. Então, alguns cuidados especiais também em relação ao sol, já que a luz ultravioleta pode expor material de célula que reative a doença, material de núcleo, que já que ele tem um anticorpo contra o núcleo, então ele pode se ligar ao núcleo e ativar a doença. E cuidados especiais, por exemplo, com vacinações, com suplementos alimentares, eventualmente, que por conta de algum medicamento ele tenha que tomar. Então, existem alguns cuidados especiais que são feitos com muita tranquilidade pelo especialista e principalmente orientando bastante os pacientes.
1: O lúpus é transmissível de pessoa para pessoa, doutor?
0: Outra boa pergunta, porque é outro receio que ainda até hoje a gente ainda guarda esse certo, que acaba sendo um preconceito com a doença e com os portadores dessa doença. Não, de forma alguma. Ninguém conseguiu comprovar que essa doença, ela é contagiosa. É uma doença própria, uma doença do indivíduo. A pessoa ter contato com lúpus, ela não vai desenvolver a doença não é contagiosa de forma nenhuma. É uma doença intrínseca da pessoa, ou seja, é uma doença, uma alteração do organismo da pessoa que está reagindo contra ela mesma e não está sendo transmitido para ninguém.
1: Doutor, para encerrar nossa entrevista, os hospitais públicos, eles oferecem tratamento do lúpus para toda a população?
0: Sim. Dependendo da região, isso é mais fácil ou não, porque é uma doença tratada por reumatologista. É uma especialidade muito particular, uma especialidade recentemente nova, criada em 1950, então em comparação às outras ela ainda é nova, ainda está ganhando profissionais nessa linha, mas o reumatologista é o médico que trata essa doença, que estuda ela mais profundamente e que maneja o tratamento desses doentes. Para qualquer pessoa que tenha suspeita de lúpus, ela deve procurar um serviço ou um profissional de reumatologia que trate essa doença. Então existem centros de excelência de tratamento dessa doença, centros onde existe um serviço mais estruturado de reumatologia. Existem reumatologistas aí no país que também atendem isso em consultórios também. Eu acho que na suspeita de lúpus, a orientação é procure o mais rápido um reumatologista ou peça para o médico encaminhar, caso ele tenha essa suspeita, um reumatologista que vai primeiro confirmar ou não esse diagnóstico e instituir o tratamento adequado. Aqui em Brasília, onde a gente trabalha, nós temos dois grandes serviços de reumatologia, que é o serviço do Hospital Universitário de Brasília e o serviço do Hospital de Base, onde existem um grupo de reumatologistas e eles têm ambulatórios. Um desses ambulatórios é específico para determinadas doenças reumáticas e um deles é específico para lúpus. E digo para você que é um ambulatório com um grande número de pacientes. É um ambulatório que a gente ganha muita experiência e tem muita experiência em tratar esses pacientes.
1: Doutor, muito obrigada pela sua participação no nosso programa.
0: Nada, eu que agradeço. Agradeço a oportunidade de poder esclarecer. Eu parabenizo o programa porque justamente nessas doenças que não são tão conhecidas, que o contato com a população mais de perto, então estamos abertos aí à Sociedade de Reumatologia de Brasília e até à Sociedade Brasileira para prestar esclarecimento sobre essa doença que, uma vez colocada na mídia, acaba favorecendo com que pessoas sejam mais rapidamente vistas e, portanto, mais bem vistas.
1: Você acabou de ouvir o programa Pergunte ao Doutor. Hoje conversamos com o Dr. Rodrigo Aires Correia Lima, que é reumatologista e presidente da Reumatologia de Brasília, sobre a doença do lúpus. Pergunte ao Doutor tem produção e apresentação de Adriana Carla Aragão. Áudio de Josevaldo Souza.
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0: 11:03.
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Eu cheguei! Demorei? Nada, que isso? Olha aqui, o horário já está marcando. O horário marca hora do Wilson Meireles. E o programa Rádio Escuta chega. E eu cheguei na sua sintonia. Pra quê? Sempre muita música boa, sucesso, aquela descontração maravilhosa que a gente sempre traz pra você. Esse é o programa Rádio Escuta. Que

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0: Tem Pedro, Paulo e Alex. Que delícia, é o PPA. Aqui no programa Rádio Escuta. Rimou, rimou?
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3: Meu caro Adriano e a todos os ouvintes da nossa querida Rádio Acesa FM, que o nosso programa possa estar com vocês durante muito tempo. Estou muito alegre, muito feliz, com um coração cheio de alegria em poder estar falando com vocês de Volta Redonda e em poder ter o nosso programa transmitido aí. Nós agradecemos por essa parceria maravilhosa e que Deus possa abençoar todos vocês.
4: Nonato Costa, muito sucesso, tá? Aqui na programação em todo o Brasil.
3: Obrigado.

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2: De volta, e pra falar que Benson Boone iniciou nova fase na carreira com novidade. O fenômeno do pop, Benson Boone, abriu oficialmente um novo capítulo em sua trajetória na música. O cantor lançou seu novo single, The Time of My Life, disponível pela Warner Records. A faixa retrata a estranha sensação de seguir em frente e tentar ser feliz após perder uma pessoa que se imaginava ter ao lado pra sempre. O lançamento chegou acompanhado de um videoclipe estrelado pela influenciadora digital, Alex, que traduz o distanciamento emocional por meio de uma produção com estética teatral. No vídeo, os dois vivem uma intensa história de amor que contrasta com o conflito interno de Benson Boone, assombrado pelas lembranças de um relacionamento do passado. O clima entre os dois já vinha gerando expectativas após brincadeiras e vídeos virais publicados no TikTok. Vale a pena conferir essa novidade, The Time of My Life, de Benson Boone. Fique ligado, segunda-feira eu volto com mais notícias do mundo da música. Até lá! Tchau!
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4: É o programa Rádio Escuta. É, eu quero falar diferenciado. Rádio Escuta aqui na sua sintonia, você sabe. Wilson Meirelles por aqui, mas segue lá nós no Instagram, arroba Meirelles com dois L's, locutor. Locutor no Instagram. Segue nós.

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0: Iago Freitas, deu forró. Deu foi sucesso, deu música boa.
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3: 11 horas. E 37 minutos.
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bora pra fofoca. Luciano Huck agradece Virgínia e abre as portas do Domingão. Basta querer, disse ele. O Luciano Huck usou as redes sociais para agradecer a participação de Virgínia Fonseca no quadro Diário de Virgínia, exibido no Domingão com Huck durante a primeira fase da Copa do Mundo. O apresentador elogiou a influenciadora e ainda deixou um convite para que ela volte ao programa. Virgínia, adorei você no Domingão. Vira e mexe, você vai estar por lá. Basta querer. As portas estarão sempre escancaradas. Foi divertido. Obrigado pela confiança e pelo carinho de sempre comigo e com nossa família. Huck também afirmou que ganhou uma amiga com a experiência. E nessa história toda, eu já ganhei algo que valorizo demais. Uma amiga. Ah, prof, não desiste das nossas aulas de influencer. Virgínia respondeu em clima de descontração e entrou na brincadeira, né? Tamo junto e sempre, Lu. Tenho um carinho enorme por você e por sua família. Entregamos o que foi combinado e vamos seguir nas aulas, viu? Escreveu a Virgínia. Ai, que fofos! Maravilhosa a participação da Virgínia no programa do Luciano Huck. Eu já volto porque tem mais

escuta por aqui, seguindo de muita música boa. E você, tá ligado aonde? No interior, na roça, onde é que você tá ligado? Conta pra nós aí. O pessoal já sempre informando aqui as nossas redes sociais, é claro, o nosso Instagram, e é claro, informando sempre o nosso Zap Zap aqui na melhor programação. Vamos que vamos!

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0: Olha o Sinavião, fale o X. Vamos fale junto, o X.
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0: Narciso e Adriana Moral, Enraizado. E aí? Curtindo? Participando? Que bom, hein?
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2: Onze horas e 54 minutos.
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0: produção informa, né?
1: Ô Will, chegou! Tchau! Obrigado e até a próxima. Fui!
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3: E a hora certa. 12:09.
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5: Olá, Brasil, está no ar o Central de Notícias e vamos aos destaques desta hora.
6: Ailton Moreno, a voz padrão do rádio.
5: O maior hospital de trauma do Ceará atende média de 19 mulheres vítimas de violência doméstica por mês. Entre janeiro e maio deste ano, 96 mulheres deram entrada no Instituto Dr. José Frota, localizado em Fortaleza e considerado o maior hospital de trauma do Ceará, por ferimentos decorrentes de violência intrafamiliar, ou seja, agressões cometidas por pessoas próximas às vítimas, como cônjuges, namorados, ex-companheiros ou familiares. E mais de 140 mil pescadores artesanais começaram a receber o seguro defeso retroativo aos anos anteriores. O benefício é concedido aos profissionais no período em que a pesca fica proibida.
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0: de julho, hoje é Dia Mundial da Lei, Dia da Saúde Ocular e Dia da Pizza. Tem aniversário de Dalton Viger, ator brasileiro, Edmilson, ex-jogador de futebol, Cláudia Leite, cantora, e Nego do Borel, também cantor brasileiro. Voltando no tempo, em 1979, o Palácio do Planalto determinou que os brasileiros que estivessem no exterior por motivos políticos não precisariam mais depor quando voltassem ao país. Em 2000, morriam ao menos 140 pessoas no desmoronamento de uma montanha de lixo localizada onde essas pessoas viviam, em Manila, capital das Filipinas. E em 2018, eram resgatados vivos os quatro garotos restantes e seu treinador, após 18 dias presos na caverna de Tan Luang, na Tailândia. Amanhã a gente volta com mais Agenda do Rádio pra você. Um grande abraço e até lá!
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0: mais um vídeo viraliza nas redes sociais e chama a atenção pela sua história, pela sua mensagem. Foi num podcast, durante uma entrevista, que um empresário e escritor contou que cresceu numa família marcada pelo crime, mas que ele escolheu um caminho diferente. Ele revelou que o pai é ex-traficante e ficou 8 anos preso. Um dos seus irmãos morreu no tráfico de drogas e outro está preso no complexo de Jericinó, em Bangu. Então vejam vocês que família, hein? A família mora mais em cadeia do que propriamente numa casa. Só restou ele. Aonde você quer chegar, Canásio? Vamos lá. Mesmo vivendo nessa mesma casa, enfrentando as mesmas dificuldades, ele estudava inclusive na mesma escola que os irmãos. Então vocês vejam, tudo igual, tudo igual. Então ele fez uma escolha diferente dos demais, do pai, dos irmãos. A mensagem que ele passou e que mais repercutiu foi: o passado não define o futuro. Segundo esse escritor empresário, as circunstâncias podem ser iguais, mas a decisão sobre qual caminho a seguir é de cada pessoa. Será?
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0: É muito comum a gente dizer: ah, mas também nessa família as influências são muito fortes. É comum a gente dizer isso. É muito. Ah, não, tá no DNA dessa família, tudo bandido. Mas esse cara aqui tá desmentindo essa teoria, essa tese. E você? Você acredita que o passado de uma pessoa, quer dizer, o contexto familiar, o passado da família, que foi assim no caso dessa pessoa aqui, um passado cheio de crimes e cadeias, você acha que isso define o futuro dela? Ele pode até ficar traumatizado e tal, mas será que isso vai fazer com que ele acabe virando bandido também? Você concorda com a frase que ele deixou aí? O passado não define o futuro?

0: rádio, que alegria estarmos aqui juntos mais uma vez com toda essa equipe glamourosa, não é? Hoje nós temos aqui um operador sonoplasta que faz pilates, que é professor de pilates, que mais que ele é? Ele é multifacetado, ele é plural, ele dá o quê? Ah, dá curso, entendeu? Bom, tá certo que o cara tá, né? Enfim, abrindo fronteiras, mas é não, ele é coach. Ele aconselha, puxa vida, mas vem cá, esse cara, tudo isso aqui pra fazer esse programa, esse simples programa? Olha aí, parabéns então. Ah, fala você aí, vem aí, você que sabe mais da vida dele do que eu, cita o nome dele e o que mais que ele fez.
1: Ó, o nosso sonoplasta, o Wallace Martins, é professor de pilates, é sonoplasta de áudio, obviamente, e também acabou de lançar um e-book para quem quiser aprender mais sobre rádio, um livro digital, Canásio.
0: Quer dizer, esse cara é fantástico, é sensacional. Eu entendi duas coisas erradas. Primeiro, dá o curso, eu entendi outra coisa. Depois, o e-box, eu entendi e-box. Eu fiquei um pouco assustado.
1: E-book.
0: E-book.
1: É.
0: Eu entendi, é bom. Mas de qualquer maneira, com você.
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0: Bom, a operação da Polícia Militar termina com 5 presos e 1 morto em Realengo. É tanta operação que eu vou contar, né? Se a gente aqui do asfalto fica assustado, imagina quem é da comunidade, né? Já pensou? Não se sabe o que vai ser amanhã, se vai ser o prosseguimento, trégua, não se sabe. Vamos saber detalhes, vamos atualizar essa notícia com o repórter Gabriel Ferreira. Gabriel, muito boa tarde.
4: Boa tarde para você, Canásio. Bem, como você bem destacou, a Polícia Militar está realizando desde as primeiras horas de hoje uma operação no complexo do Jardim Novo, em Realengo, para combater a atuação de criminosos envolvidos na exploração ilegal de serviços de internet e telefonia. Durante essa ação, os agentes descobriram uma fábrica clandestina de munição e a PM descobriu, né, que o local tinha também máquinas de impressão 3D e equipamentos usados aí na produção de munições de diferentes calibres. Ao todo, 5 pessoas foram presas e 1 morreu em confronto com os policiais. Também foram apreendidos aí 2 fuzis, 1 submetralhadora, 2 pistolas, 5 granadas, drogas e 3 veículos roubados que foram recuperados. E por conta dessa operação, Canásio, 8 escolas e 2 unidades de saúde precisaram ser fechadas lá na região.
0: Olha, eu tô ouvindo isso aí e hoje eu tomei conhecimento de que a prefeitura vai começar brevemente a tolerância zero em toda a orla da Zona Sul. A coisa vai lá do Arcoador, Leblon, Ipanema, Copacabana, Leme. Por quê? Porque aquilo virou uma zona. Mas o problema não é só a desordem que aquilo ali mostra pra gente. É que aquilo ali também está dividido em facções. As pessoas estão pagando pelo pedaço de areia que estão usando. É o mesmo processo. Além de bebidas ilícitas, enfim, um pomba rolô que prejudica o consumidor, prejudica o consumidor e prejudica o ambulante legalmente estabelecido lá. Por quê? Porque é uma concorrência desleal, predatória. Se vende tudo lá, inclusive droga. Uma droga, eu acho que se vende em tudo que é quanto. Droga tá por aí. Tá por aí. Aí a prefeitura também tá fazendo Celeron, a escala Celeron. Também, por quê? Porque aquilo ali virou uma terra de ninguém. Aliás, a gente sabe que esse ninguém é o tráfico. A Joaquim Silva na Lapa. Então vejam só. É a falta do poder público que estabelece isso na comunidade e nas areias da Zona Sul. Se não houver presença do poder público, vira zona. E a prefeitura agora se deu conta disso. Agora será uma fiscalização 24 horas impedindo que isso tudo aí se transforme no que já está. Um loteamento ilegal envolvendo facção, droga, tudo de ruim. Então, entendeu? A comunidade viveu isso, por que que, né? A praia é um exemplo disso, você não tá ocupando a praia, você não tá fiscalizando a praia, todo mundo invade a praia. A mesma coisa a comunidade, o mal vai invadir a comunidade. Tolerância zero para tudo. Não se pode deixar a coisa chegar ao ponto que chegou. Por quê? Porque são medidas antipáticas, muitas das vezes, dependendo da época, pode perder voto, aquela história toda que a gente já sabe. Como existem também medidas eleitoreiras, demagógicas, para ganhar voto. Então é o medo de perder voto com atitudes objetivas em prol da sociedade, de todos nós, ou então medidas eleitoreiras, beneficiando aí pessoas, né? Ah, seu, olha aqui, vamos fazer isso com seriedade, gente. O povo já não tá mais assim, a comunidade, o asfalto, já se despertaram para essa realidade terrível. Muito obrigado, Gabriel Ferreira.
4: Obrigado, Canaz, até amanhã.
0: Amanhã tem a nossa festa, né?
4: Tem. 7 horas da noite começa.
0: 7 horas da noite começa e eu vou lá, vou prestigiar vocês lá. E o champanhe pode ser francês, viu?
4: Tá bom.
0: Tá?
4: Se tiver um vinhozinho, melhor ainda.
0: Não. Tem nada de vinho. Tem nada de vinho. Champanhe, tá vendo? Você
4: tá
0: pede
4: bom.
0: O teu pai pra mandar lá.
4: Vou
0: no
4: pedir.
0: Estabelecimento dele?
4: Vou pedir.
0: E manda uns croquetes também, né? Que,
4: tá bom.
0: Tá bom?
4: Coxinha também,
0: bora. Manda o que quiser aí o champanhe, tá bom?
4: Combinado.
0: Se não tiver, eu me levanto e vou embora.
4: Tá bom.
0: Ligando pra cá pra dar a sua opinião. O escritor, empresário, contou que viveu numa família de bandido, mas que escolheu um outro caminho, tanto que hoje ele é um empresário, escritor de sucesso, e ele diz que não existe essa má influência como regra para que toda uma família se encaminhe para o mal. Basta um não querer, mesmo com um contexto, né, terrível, basta um não querer que a coisa acontece. Você concorda com a frase, o passado não define o futuro? Primeira participação.
3: Ásio, boa tarde. Aqui é o Raimundo do Governador, sou seu fã, hein? Sobre a pesquisa de hoje aí que tá perguntando, eu concordo sim com essa pessoa sim, porque não tem aquele ditado que da ovelha negra da família, a vida da família é tudo sangue bom, legal, e tem um ruim, ovelha negra. Pode ser o contrário também, entendeu? Todo mundo ovelha negra, ruim, e tem um bom. Nada a ver. Cada caso é um caso. Eu concordo com essa pessoa que falou isso aí, concordo.
0: Tá bom, obrigado a você, Raimundo. Mais um.
5: Boa tarde, Canazzi. Eu concordo com o rapaz. A frase dele diz tudo. Não significa que uma família é totalmente errada e que todos vão ser. Isso aí vai de cada pessoa. Cada pessoa pode escolher o seu caminho, né? Na hora da escolha, tem a chance de escolher o caminho bacana, que foi o que ele fez. Um beijão no seu coração, Roberto Canazzi. É. Te amo, André Alves, aqui da Rocinha.
0: Obrigado, André. Mas olha, não é fácil não, viu? Uma pessoa no meio de tanta, né, coisa ruim, tomar uma decisão dizendo, eu vou seguir o bem, isso é complicado, é muito mais difícil. Por quê? Porque, né, o ambiente empurra para baixo. E há um esforço redobrado no caso desse, né? Uma família estruturada, tudo bem. Claro, pode ter lá um que destoe, que vá para a bandidagem. Mas numa família de bandidos, um chegar e afirmar que, olha, não dependo disso aí, vou ser eu, vou ser feliz, honestamente, é muito difícil. Mais um.
6: Atanásio, Elinho de São Gonçalo. Olha, meu irmão, o passado não define o futuro. Agora, o presente define. Eu disse, eu falei.
0: Você falou, eu não entendi nada. O passado, o que ele falou? Não define. Mas o presente define o futuro. Continuo não entendendo. Foi o que ele falou. Mas o Elinho, eu achei que foi um pouco. Eu tô mal hoje, então, né? Porque eu não entendi o que você quis dizer com isso. Mas de qualquer maneira, obrigado pela participação. Mais um? Vamos lá.
7: Boa tarde, Canásio, que o Ricardo Teixeira mandou de paciência. Canásio, sobre essa enquete aí, eu vou dar um exemplo. Existem os dois caminhos, né? Na Bíblia se fala, tem o caminho da perdição e o caminho da salvação. Então, eu digo o seguinte, para essa pessoa, ele escolheu esse lado, por quê? É porque as pessoas hoje em dia querem caminhos mais fáceis, né? Mas que levam à perdição. Quer ir pro caminho do crime, cheio de facilidades, mas sabe muito bem que a conta chega depois, né? Um dia. E quando uma pessoa quer ir para um caminho da salvação, é aquele caminho em que você escolhe o lado bom, onde você tem dignidade, caráter, honestidade, é o que falta pro ser humano hoje em dia, né? A maioria quer escolher o caminho da perdição mais do que o caminho da salvação e da vitória. Então é isso, segue a vida.
0: Ó, ele levou pro lado religioso, mas eu acho que de repente a pessoa pode não ser religiosa e seguir pro lado do bem, né? Uma pessoa que tem valores, quer dizer, levar pro lado da religião, tá, tudo bem, a gente aceita, faz parte, mas não é o caso, porque de repente esse cara aí não tem religião nenhuma, e se não tiver religião nenhuma, vai ser condenado também a ser bandido? Porque não acredita em Deus? Porque é ateu? Mas ele acredita no homem, ele é um humanista. O ateu pode não acreditar no Deus, do nosso Deus, desse ente superior, mas ele pode sim acreditar no homem, acreditar em outros valores e a partir daí seguir o caminho do bem ou não, né? Então temos que olhar também mais amplamente isso aí, que levar só pro lado da religião é uma coisa meio maniqueísta. Ah, é religioso, é bom, não é religioso, é mal. Eu conheço muita gente carola que, olha, é de sair correndo.

0: gente. Muito boa tarde, Zé Fabiano.
1: Boa tarde, Canásio.
0: E as notícias?
1: Vamos lá. Corpo é encontrado em duto da Light no centro do Rio.
2: Um corpo foi retirado de uma caixa subterrânea da Light na rua da Quitanda, no centro do Rio. Segundo a concessionária, as equipes foram acionadas para verificar um problema na estrutura e encontraram a vítima, um homem ainda não identificado, já sem vida no local. Segundo a empresa, ele acessou o espaço sem autorização. Em nota, a concessionária afirmou que acionou a Polícia Civil, registrou um boletim de ocorrência e está colaborando com as investigações. A Light também informou que fará uma nova vistoria técnica na estrutura assim que houver condições seguras de acesso.
1: Os estudantes interessados em participar do processo seletivo do programa Universidade para Todos ProUni do segundo semestre de 2026 têm até amanhã para se candidatar às vagas. O ProUni oferece bolsas de estudo integrais e parciais para graduação em instituições privadas de ensino superior usando a nota do Enem. Nesta edição são ofertadas cerca de 471.300 bolsas de estudos para 380 cursos em 879 instituições privadas de educação superior. A inscrição é gratuita e deve ser feita no portal único de acesso ao ensino superior. O candidato pode optar por concorrer às bolsas destinadas à ampla concorrência ou a cota para pessoas com deficiência e autodeclaradas indígenas, pardas ou pretas. Para se inscrever, o estudante precisa ter completado o ensino médio, além de ter feito o Enem 2024 e ou 2025, atingindo nota média superior a 450 pontos e não zerada a prova de redação. Está aberto o credenciamento dos veículos de moradores do entorno do Parque Olímpico na Barra da Tijuca, zona sudoeste da capital fluminense, onde acontecerá o Rock in Rio 2026. Segundo a Prefeitura do Rio, apenas veículos de moradores com cadastramento aprovado poderão ter acesso às ruas interditadas durante o festival. O credenciamento deve ser realizado até 17 de julho pelo site credenciamentoveículos.prefeitura.rio. Este ano, o Rock in Rio começa no dia 4 de setembro e vai até o dia 13 de setembro. Botafogo vence treino no Nilton Santos.
3: No dia de hoje, o Botafogo vai fazer dois jogos treino e um deles já aconteceu. O Alvinegro venceu o Bom Sucesso por 4-1 em duelo realizado no estádio Nilton Santos. Os gols do Bota foram marcados por Matheus Ponte, Kadir Barreira e Lucas Emanuel, que é um dos grandes destaques do time sub-17 e vem treinando entre os profissionais neste período de Copa do Mundo. No fim do dia, o outro jogo treino será realizado contra o Sampaio Correia.
1: Agora na Rua Santa Luzia, no centro do Rio, céu claro, temperatura de 22 graus.
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0: Bom, então a conexão é essa, né? O cara lá cheio de irmão bandido, pai bandido, família toda bandida, mas ele resolveu escolher um outro caminho, caminho do bem, decisão dele. E ele diz mais, como vencedor, hein? Como vencedor, ele diz mais, o passado não define o futuro. Só que os ouvintes estão tentando explicar esse negócio aqui e eu não estou entendendo nada. Teve uma senhora, lê aí como é que ela falou para me ajudar, que eu não entendi bem. Eu não entendi bem o que o ouvinte falou. E aí uma senhora resolveu explicar isso. Ô Lelê, como é que ela explicou aí? Vê se eu entendo.
5: É a Denise de Ipanema, Canásio. Ela botou o seguinte: o presente você conserta o passado que colherá frutos no futuro.
0: Porra, mas agora me confundiu mais ainda.
5: Vou ler de novo.
0: Não precisa não. Se ler vai fundir minha cuca, isso é papo cabeça. Como é que é o nome dela?
5: Denis, de Ipanema.
0: Ah, Denis. É homem ou mulher?
5: É mulher.
0: É mulher. Denis, minha querida, que amor. Você é um amor, mas na hora de explicar esse negócio aí, tu vai pro caminho, eu não entendo isso não.
5: Ela ainda falou assim, Canásio, hoje você tá meio disperso, hein?
0: Ah, ainda sou eu que tô disperso. Tá bom, eu fiz a carapuça. Fica comigo, o ônus desse negócio todo fica comigo. Vamos ouvir aí o que acha...
6: Boa tarde, Canásio. É o Wilson de Pé de Guaratiba. Canásio, o passado realmente não define o futuro. Cara, eu nasci na maré, palafitas. Eu vim pisar em chão de terra com 10 anos de idade. Até então era só em palafitas, madeira. Tá? Saí de lá e fui morar na Vila Kennedy. Também uma área meio complicada, mas que eu amava de verdade. Hoje em dia, tô na Pé de Guaratiba. Mas nunca me envolvi com nada de errado. Sou trabalhador. Tenho muito amor pela minha vida e pela minha família. Entendeu? Então, é isso. Um abraço, amigo.
0: Aí, olha um exemplo. Família boa, né? Dá pra entender que a família dele é do bem, né? É top, mas ele poderia, né? Palafita, miséria, dificuldade. Ah, quer saber? Convite não faltou. Mas ele chegou e disse, não, peraí, dá um tempo aí, eu vou dar tudo de mim pra ser um cidadão de bem. E ele é um vitorioso, tá? Então você vê que realmente esse exemplo é um exemplo claro. Eu tô entendendo, não adianta ficar querendo definir passado, não define futuro, porque aí vai dar uma confusão miserável. O negócio tem que ser por exemplo. Mais um.
7: Boa tarde, Canásio, sou teu fã, não perco um programa seu.
0: Que bom.
7: Mediante a enquete aí, minha opinião é o seguinte, eu achei a atitude dele plausível, porque você pode nascer no meio, num ambiente, mas você não pode exercer e seguir o caminho que você acha que deve seguir, o caminho errado, o caminho certo. Você tem opção de escolha, né? Você pode nascer num ambiente que hostil, né? Vamos dizer assim, e você optar por uma melhor escolha, um caminho certo, vamos dizer assim. Minha opinião é essa, simples e exata. Um abraço.
0: Luiz Fernando, né? Ô, Luiz Fernando, tu deu uma resvalada aí, lá pelo meio, eu não entendi bem, não. Eu acho que eu não tô bom, né? Hoje, realmente, eu tô disperso. Como diz ao vivo, tô disperso, porque tem dá um nó de vez em quando ali na coisa, mas ficou claro o seguinte, né? Que ele concorda com a tese de que não é o homem que vai se deixar influenciar pela sociedade. Por mais que a sociedade pressione o homem pode sair e levar a sua vida independente do contexto em que vive. Agora acho que quem fundiu a cuca de vocês fui eu. A minha vingança chegou, tá? Com essa explicação. Tem mais uma? Não? É bom. Pausa para refresco, tá? Depois eu volto.
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0: Olha, ela nos deixou na noite de ontem. Ah, coitada, ela morreu. Quer dizer, morreu Benedito Rui Barbosa, que eu acho que chamou muito a minha atenção, porque que Benedito representa para mim uma fase maravilhosa da Manchete nos anos 90, 1990, com o Pantanal. Mas ela também foi um ícone, né, dos anos 80, 90, e ela nos deixou ontem aos 75 anos, Bonnie Tyler. It's a heartache. Que coisa, a mulher morreu.

nossa homenagem a ela, que foi assim, né, uma pessoa famosíssima, um ícone da música pop dos anos 70, dos anos 80, 90, que ontem faleceu. Eu confesso que, repito, me pegou desprevenido aqui essa homenagem póstuma que nós vamos fazendo a Bonnie Tyler com It's a Heartache.

0: juntamente com muitas outras experiências que somente a nossa mãe pode nos dar. E é por isso que a comida da mãe é muito mais gostosa do que qualquer outra ou qualquer outro alimento.
1: Bom, depois de toda essa explicação, o terapeuta coach Richard Tomé resume tudo isso.
2: Comida de mãe é mais gostosa porque ela não tem simplesmente a função de alimentar o físico, o corpo. Comida de mãe alimenta o coração.
1: Portanto, não precisa ficar disputando por aí, dizendo que a comida da sua mãe é melhor que a das outras, porque todas têm algo em comum: as lembranças afetivas. E claro, mãe não é só quem gera, é quem cuida, dá amor, carinho e proporciona essas lembranças tão especiais. Gostou? 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Tchau e um beijo super especial.
3: Meio-dia e 44 minutos.
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7: 10 de julho de 2026. A Polícia Federal realizou a 10ª fase da Operação Compliance Zero para apurar indícios de ações coordenadas em redes sociais. Governo adia decisão sobre retirada do subsídio à gasolina. 1 em cada 4 presídios do país opera em superlotação crítica. Casos de câncer no mundo devem quase dobrar até 2050. Eu sou Ailton Moreno e o Rádio Notícias está no ar.
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0: A Polícia Federal realizou na quinta-feira, dia 9, a 10ª fase da Operação Compliance Zero para apurar indícios de ações coordenadas em redes sociais, voltadas a comprometer a credibilidade e a atuação do Banco Central. Os investigadores também apuram a possível atuação de grupo dedicado à intimidação de jornalistas, monitoramento de pessoas ligadas à autoridade e obtenção indevida de informações sigilosas. O publicitário Tiago Miranda, ligado ao ex-banqueiro Daniel Vorcaro, é o alvo desta fase. Ele é apontado pela PF como principal articulador de esquema para recrutar influenciadores digitais e jornalista, utilizando valores de até R$2 milhões e contratos com cláusulas de confidencialidade. O objetivo seria descredibilizar órgãos públicos e manipular a opinião pública. O grupo também utilizava informações obtidas ilicitamente para coagir e intimidar desafetos de Vorcaro. A PF apura crimes contra o sistema financeiro, organização criminosa e violações de dados. O ministro da Fazenda, Dario Durigan, afirmou que vai avaliar na próxima semana a retirada parcial ou total do subsídio à gasolina. A intenção inicial era retirar o benefício ainda esta semana, mas a alta de mais de 5% no preço do barril de petróleo na quarta-feira 8 levou a equipe econômica a adiar a decisão. O subsídio de 44 centavos por litro foi criado em maio para conter os efeitos da guerra no Oriente Médio sobre os preços dos combustíveis.
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0: 7:30 monitorou mais de 6 milhões de publicações durante a fase de grupos da Copa do Mundo de 2026. Deste universo, 225 mil publicações e comentários foram encaminhados para a revisão humana. O processo identificou 89 mil conteúdos abusivos. O abuso racial representou 11% dos casos detectados e foi a categoria mais recorrente entre as manifestações de ódio. O volume de publicações analisadas cresceu 33% em relação à edição anterior. Cerca de 1.000 contas foram encaminhadas para investigação. Mais de 181 mil comentários.

0: Vários foram ocultados automaticamente. A FIFA declarou que esse tipo de discurso é uma ameaça persistente ao bem-estar dos jogadores. O primeiro diagnóstico nacional sobre habitabilidade do sistema prisional, realizado pelo Conselho Nacional de Justiça, aponta que 66,7% das unidades prisionais brasileiras operam com ocupação superior a 100% da capacidade. 28% das unidades têm lotação acima de 137,5%, patamar considerado crítico. O presídio de Salgueiro, em Pernambuco, tem taxa de ocupação de 425,2%, com 859 presos para 202 vagas. Na cadeia pública de Queimadas, na Paraíba, a taxa é de 411,1%. A inspeção foi conduzida por 996 magistrados em 1.738 unidades prisionais a partir de outubro de 2025.
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0: 7. Senado aprova medida provisória que autoriza repasse de BETs para fundo da PF. Quem chega trazendo mais informações é Renato Ribeiro.
2: O Senado aprovou a medida provisória que autoriza o repasse de dinheiro arrecadado com as BETs, as apostas esportivas, para o fundo da Polícia Federal. A MP foi aprovada nessa quarta-feira e o texto segue agora para a sanção do presidente Lula. A medida destina 3% dos recursos obtidos pelo governo com as apostas para cobrir gastos de saúde dos servidores da PF. Atualmente, esses valores vão para a Seguridade Social. Mas a mudança será gradual: 1% este ano, 2% em 2027 e 3% a partir de 2028. Além disso, o governo também fica autorizado a repassar até 200 milhões de reais do Tesouro Nacional, ainda em 2026, ao FUNAPOL, o Fundo da Polícia Federal. Em Brasília, Renato Ribeiro.
0: Relatório global sobre a situação do câncer de 2026 da Organização Mundial da Saúde e da Agência Internacional para Pesquisa sobre o Câncer prevê que o número de novos casos de câncer no mundo pode chegar a 35 milhões por ano até 2050, quase o dobro dos 20,6 milhões estimados atualmente. A doença mata 26 mil pessoas por dia e é a segunda maior causa de morte no mundo. O relatório mostra que o avanço da doença tem sido acompanhado por desigualdades crescentes no acesso à prevenção, diagnóstico e tratamento. O relatório aponta que 40% dos casos de câncer estão associados a fatores de risco evitáveis, como HPV, hepatites B e C, álcool e tabagismo. O câncer de pulmão segue como a principal causa de morte pela doença no mundo.
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0: vamos nos conectar. Vamos nos conectar porque o assunto realmente é empolgante, às vezes dá nó. Mas é o seguinte, é um cara que vivia numa família de bandido, pai bandido, preso, irmão morto, o outro também preso. É, e ele chegou e disse, não, peraí, eu vou ser diferente. Essa pressão familiar não vai fazer com que eu escolha o caminho errado. E escolheu o caminho do bem. E hoje ele tá aí, maravilhoso, pleno, né? Dizendo que o passado não define o futuro. Vamos ouvir o que pensa, se você concorda ou não com isso. Vamos lá.
1: Relacionado com a enquete, aqui é a Natália de Belfor Roxo, Nova Aurora. E é verdade, a sua família não define você. Entendeu? Eu sempre morei, eu cresci na Tijuca, no Morro da Formiga. Meu pai só fazia AM. E nunca me envolvi com nada de errado. Me envolvi com os trastes que tinham por aí, mas nunca me envolvi com nada de errado. Graças a Deus.
0: Pois é, coitada, ela tá atendendo podre. Só pegou, enfim, homem que não presta. Mas isso aí é outro departamento, isso é outra coisa. Mas o pai dela, segundo ela, né? Mara falou que se cheirasse. E ela resolveu ir para um outro caminho. Pena que o dedo é podre. Espero que já você tenha escolhido aí um companheiro aí para viver. Senão, continua na luta, viu? Não desista. E nem vá por outro caminho. Entendeu ou não? Vamos lá, mais um.
2: Fala, Canásio. Beleza? Sou teu fã, Fabiano Nascimento, do Cruz Caxias. Olha, minha história é uma história de muita luta, né? Começou na minha mãe, e graças a Deus, eu e meus dois irmãos fomos criados por ela, e nós hoje temos uma vida relativamente confortável, mas nem sempre foi assim. Mas, sobretudo, nós tivemos uma mãe que sempre zelou por nós e sempre nos orientou. Muitas vezes foi muito dura, né? Mas foi necessário para que nós chegássemos onde estamos hoje. Beleza? Muito okay. Feliz aí pela enquete, um abraço a todos, que Deus nos abençoe.
0: Ele foi criado junto com os dois irmãos com mãe solo, que é uma barra, é dureza. Poucas pessoas dão moral para uma situação dessa. Ah, para que teve tanto filho? As pessoas criticam. Ah, então por que botou filho no mundo? É muito fácil, né? Você chegar e repassar a responsabilidade para o outro ou julgar o outro. Mas de qualquer maneira tá aí o depoimento dele. Mas aí se vê que a mãe criou com rigidez. Claro que um poderia de repente partir para outra. Mas você vê, na regra geral, se a família for bem estruturada, é muito mais difícil alguém sair da linha.
3: Tem mais? Canásio, André, de Campo Grande. Pô, mas também existe o contrário, né? O cara que nasce em berço de ouro, papai e mamãe dá tudo de bom e do melhor, e o cara vira marginal. Também existe o contrário, né? Infelizmente, meu amigo.
0: Ah, porque o papai e a mamãe deram tudo de bom, não impuseram limite. O garoto fez o que queria que fizer na escola, de repente iam lá, defendiam o garoto, ficavam contra a professora. Quer dizer, esse deram tudo que o garoto quis, isso também deforma. Isso também acaba. Isso é complicado, e você tem toda a razão. Normalmente são famílias ricas onde acontece isso. Vamos aí.
4: Boa tarde, Roberto Canásio. Então, respondendo à pesquisa de hoje, né? Eu concordo perfeitamente com essa frase.
0: Ai.
4: Perfeitamente.
0: Ai.
4: Por experiência própria. Eu venho de uma família no qual o meu irmão se envolveu com a criminalidade, se envolveu com drogas. Um primo se envolveu com a criminalidade. Um outro primo se envolveu com drogas. E eu e o meu único primo que restamos, a gente não desviou o nosso caminho. Então, a influência familiar não abalou em nada no meu caráter, na minha personalidade. Um abraço, um beijo. Angélica Rodrigues, de bom sucesso.
0: Parabéns, Angélica, parabéns a seu primo aí. E é isso, a gente fecha com um outro exemplo de uma outra pessoa que viveu numa família totalmente errada, mas que conseguiu manter o sentimento da lealdade, da sinceridade, os valores todos a honestidade, enfim, tá aí a Ângela, feliz da vida. Acho que essa não tem dedo podre não, né? Ela não falou, né? Deve ter, deu certo? Não sei também, mas de qualquer maneira, valeu, gente.

0: galera, chegando aqui no Central da Copa, hoje, sexta-feira, 10 de julho de 2026, é hora de informações da Copa do Mundo.
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0: França faz 2 gols em 6 minutos, elimina Marrocos e avança para a semifinal da Copa do Mundo. A França dominou e venceu Marrocos por 2-0 nas quartas de final e se classificou para a semifinal da Copa do Mundo. Mbappé perdeu o pênalti no primeiro tempo, mas depois fez um golaço e Dembélé ampliou o marcador em um placar construído todo na segunda etapa em um período de 6 minutos. Os franceses chegaram à semifinal pela 8ª vez na história. Agora aguardam o vencedor do jogo entre Espanha e Bélgica para conhecer o próximo adversário na disputa pelo tricampeonato mundial. A França agora aguarda o vencedor das quartas de final entre Espanha e Bélgica. O jogo será disputado hoje, logo mais às 16 horas, horário de Brasília, em Los Angeles. A semifinal está marcada para o dia 14, também 16 horas, em Dallas. Com a derrota para a França, Marrocos foi eliminado da Copa e ainda perdeu uma invencibilidade de 34 jogos. A última derrota havia sido em agosto de 2025 por 1-0 para o Quênia, na primeira fase do Campeonato Africano das Nações. No primeiro tempo, Mbappé perdeu um pênalti que sofreu. Ele bateu mal e Bono fez a defesa. O atacante da França reclamou muito com o árbitro, porque a cobrança demorou quase 2 minutos para ser autorizada, enquanto o lance era revisado pelo VAR. Da sala de redação, Manuel Silva, para o Central da Copa.

0: 11:59.
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4: Na nossa Sala VIP, hoje a gente abre as portas para uma mãe que deu uma verdadeira lição de amor, coragem e esperança. Todo mundo acompanhou a tragédia que se abateu sobre a Venezuela. Não bastassem as outras tragédias, mas essa. Um terremoto terrível, terrível. Devastou parte do país no dia 24 de junho. Amém. Essa mãe e os três filhos ficaram presos sobre os escombros por 11 dias. Já imaginou? Porque independente do sofrimento físico, existe também o sofrimento emocional. Eu acho que eu piraria. Para mim seria uma doideira, eu não teria estrutura mental para aguentar um negócio desse. Você ficar 11 dias limitado a um pequeno espaço no meio de escombros e tendo ainda a companhia dos seus três filhos. Mas talvez tenha sido a companhia dos três filhos que tenha dado a esta mulher a força necessária para ela fazer o que fez. E eu vou contar para vocês. Claro, sem comida e pouquíssima água, essa mãe, essa mulher guerreira, encontrou uma forma de manter as crianças vivas. Sabe o que ela fez? Ela amamentou os três filhos durante todo esse período. Quando as equipes de resgate conseguiram chegar até a família, encontraram os quatro com vida. Não está explícito aqui, mas pressupõe-se que ela teria dado à luz há pouco tempo. São bebês, quer dizer, um deles é bebê, os outros podem ser até um pouquinho mais crescidos, né? Os três são bebês? São bebês? Então os três são bebês, mas poderia até, né, uma coisa dessa. O leite materno não vou ficar agora falando sobre as qualidades do leite materno. Mas de qualquer maneira, os três se amamentaram durante todo esse período. E aí, quando as equipes de resgate conseguiram chegar até a família, os quatro estavam com vida. Um verdadeiro milagre em meio à tragédia. Essa mãe se tornou símbolo de força e do amor. E eu diria mais, amor incondicional, que não desiste, mesmo diante das situações difíceis. Hoje, a nossa homenagem vai para ela e para todas as mães que fazem do amor a maior força que existe. Essa história merece, sem dúvida, um lugar especial aqui na nossa Sala VIP.

0: bem, dito isso, Penido chegou. Penido, o que que você quer dessa vez? Você chega sorrateiramente.
1: Sorrateiramente? É, eu quero dar um beijo a você. Aí, como eu faço diariamente.
0: Diariamente.
1: Senão meu coraçãozinho fica batendo fraco.
0: Ah.
1: Como ele sempre bateu forte.
0: Olha aí.
1: Graças a Deus.
0: Então.
1: E a você?
0: Ah, então eu saio feliz desse programa.
1: Volta amanhã.
0: Claro.
1: Onde tem Canásio, só Tupi tem Canásio.
0: Valeu, gente, pela participação, pela troca de energia, fazendo mais um programa Roberto Canásio.
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3: 1:04.
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1: 10 de julho de 2026. A Polícia Federal realizou a 10ª fase da Operação Compliance Zero para apurar indícios de ações coordenadas em redes sociais. O governo adia decisão sobre retirada do subsídio à gasolina. Eu sou Ailton Moreno e o Rádio Notícias está no ar.
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0: Polícia Federal realizou na quinta-feira, dia 9, a 10ª fase da Operação Compliance Zero para apurar indícios de ações coordenadas em redes sociais, voltadas a comprometer a credibilidade e a atuação do Banco Central. Os investigadores também apuram a possível atuação de grupo dedicado à intimidação de jornalistas, monitoramento de pessoas ligadas a autoridades e obtenção indevida de informações sigilosas. O publicitário Tiago Miranda, ligado ao ex-banqueiro Daniel Vorcaro, é o alvo desta fase. Ele é apontado pela PF como principal articulador de esquema para recrutar influenciadores digitais e jornalista, utilizando valores de até R$2 milhões e contratos com cláusulas de confidencialidade. O objetivo seria descredibilizar órgãos públicos e manipular a opinião pública. O grupo também utilizava informações obtidas ilicitamente para coagir e intimidar desafetos de Vorcaro. A PF apura crimes contra o sistema financeiro, organização criminosa e violações de dados. O ministro da Fazenda, Dario Durigan, afirmou que vai avaliar na próxima semana a retirada parcial ou total do subsídio à gasolina. A intenção inicial era retirar o benefício ainda esta semana, mas a alta de mais de 5% no preço do barril de petróleo na quarta-feira 8 levou a equipe econômica a adiar a decisão. O subsídio de 44 centavos por litro foi criado em maio para conter os efeitos da guerra no Oriente Médio sobre os preços dos combustíveis.
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4: Bora que bora, Brasil, vamos nessa. Excelente sexta-feira pra você. Tudo bem por aí? Tudo certinho? Por aqui tudo ótimo também. Prazer, eu sou Eduardo Maidana. Tá começando mais uma edição do Conexão Nacional na sua rádio preferida. 10 de julho de 2026, dia de número 191 do calendário gregoriano. Faltam 174 dias pro ano terminar. Hoje é dia mundial da lei, é dia da saúde ocular, é dia do engenheiro de Minas, é dia da pizza e também é dia do frescobol. Junto comigo, Jane de Paula, Joel Cabral, Vini Soares, a turma, né? O time 10 que faz comigo conexão desta sexta-feira. Vem junto!
5: 120 minutos.
4: aqui tem música, informação e alto astral, você ligado em todo o Brasil. Só pra começar essa sexta-feira, Zezé de Camargo e essa que tá estourada. Irmão da Lua, amigo das estrelas, uma ótima sexta pra você.

final de semana por aqui, pintou fofoca também, não é verdade? Após Vale Tudo, nossa queridíssima Débora Bloch é escalada para nova série do Globoplay. Antes de voltar às novelas, Débora Bloch já tem um novo projeto confirmado no Globoplay. A atriz será protagonista de Respostas ao Tempo, série inédita de Lícia Manzo, que acompanha o reencontro de quatro ex-namoradas campeãs nos anos 1990. Três décadas depois, em uma equipe master, a trama que se divide entre passado e presente será impulsionada por um acontecimento envolvendo aí a personagem de Débora. Segundo informações da coluna Play do jornal O Globo, as gravações começam em agosto sob direção de Luísa Lima. A produção também marca aí o retorno de Lícia Manzo à Globo, onde foi autora de sucessos como A Vida da Gente, Sete Vidas e Um Lugar ao Sol. Ai, que máximo! Nossa queridíssima Débora Bloch escalada para nova série do Globoplay. Depois de Vale Tudo, né? Que foi maravilhosa.

0: começando, tem muita música legal, tem a sua parceria como sempre e a sua participação também no WhatsApp, tá? Segura aí que a gente volta em seguidinha. Tem mais música boa chegando aqui no seu Conexão.
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2: Pode aumentar o volume porque o Conexão Nacional está de volta aqui na sua rádio preferida. Obrigado pela companhia e audiência.

diversão continua. 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Mais um musicão chegando, Jorge Mateus, Cantada Boba.

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1: E aí, tudo bem? Tô chegando com as notícias do mundo da música desta sexta-feira. Pra falar que Raimundos lança um novo clipe que traz bastidores da turnê com Guns N' Roses. Os Raimundos lançaram nos últimos dias o clipe de Dia Bonito, faixa do álbum XXX, ou 30. O vídeo está disponível no canal oficial da banda no YouTube e reúne imagens de bastidores, cenas de estrada e registros de shows recentes, incluindo momentos da turnê ao lado do Guns N' Roses. Dirigido por Miguel Ribeiro, o clipe apresenta um retrato da rotina da banda entre os palcos e da relação construída com o público ao longo da atual turnê. As imagens alternam apresentações ao vivo, viagens e momentos de convivência entre os integrantes. A produção também revisita um dos momentos mais importantes da trajetória recente do grupo, as apresentações da abertura para Guns N' Roses. O clipe de Bonito foi feito despretensiosamente com imagens

0: estrada, shows e backstage. Ilustra bem o ótimo momento atual que a banda vive, afirmou o Digão. Fique ligado, daqui a pouquinho volto com mais notícias.
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0: Gustavo Lima, Retrovisor, pra você ouvir aqui no nosso Conexão Nacional, programa oficial da música boa. Muito obrigado pela sua companhia e audiência, tudo de melhor pra você, tá? Aproveita ao máximo o seu dia. O intervalo chegando, a gente volta em seguida.
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3: Uma hora e 39 minutos.
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6: Olá, Brasil, está no ar o Central de Notícias nesta quinta-feira, 9 de julho de 2026. E vamos aos destaques desta hora. O Senado aprovou o projeto que cria o chamado Pix Pensão, sistema que permite o pagamento automático da pensão alimentícia. A proposta já passou pela Câmara dos Deputados e agora segue para a sanção do presidente Lula. Atualmente, a pensão alimentícia pode ser debitada automaticamente do salário do devedor, porém, a beneficiária precisa acionar a justiça a cada atraso. Com o Pix Pensão, isso vai acabar. E o ex-técnico Carlos Alberto Parreira passou por traqueostomia, o procedimento que permite a inserção de uma cânula no pescoço para ventilação artificial, segundo o boletim médico divulgado pelo Hospital Samaritano Barra.
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6: Bora que bora, senhoras e senhores, estamos de volta com o nosso Conexão Nacional aqui na sua rádio preferida. Obrigado pela companhia e audiência. Sextou, gente boa, um pezinho no fim de semana. E a gente espera que o seu final de semana seja top, seja incrível, seja abençoado e sempre conectado aqui na programação da Rádio Mais Ouvida. Sempre aqui na Rádio da Galera. Você sabe o jeito, de segunda a sexta-feira tamo junto. Simone Mendes, para começar tudo de novo com essa decisão difícil. Me ama ou me larga?

de novo. Maraísa, celebrando 3 anos de namoro com Fernando Mocó. Faz meu coração feliz. Apaixonada, a cantora Maraísa abriu um álbum de fotos nas redes sociais para celebrar os 3 anos de relacionamento com o empresário Fernando Mocó. Os dois, que estão noivos após uma relação marcada por idas e vindas, trocaram declarações de amor. Feliz 3 anos de nós, meu amor.

Amanda disse que escolheria o Fernando de novo e de novo e de novo. E desejou que os 3 anos de namoro sejam apenas o começo de uma vida inteira ao lado dele. Ai, que romântico! Vocês também acharam?

Solitas. Grava aí, viu? Grava aí. Já gravei a minha música pra ele, gente. Eu já volto com a nossa última do nosso final de semana.

0: Rosa, parceria do Murilo Rufi, musicão, atriz demais. E assim, pessoal, fechamos a primeira hora do nosso programa. Passou rapidinho, né? Mas não fica triste, não. Tem mais uma hora repleta de música boa, informação, alto astral e entretenimento. Daqui a pouquinho, depois do intervalo, eu vou ali e volto já, tá? Já já tem Zaneto e Cristiano aqui com a música mais pedida da programação, hein?
1: Uma hora e 55 minutos.
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1: Palmeiras.
0: O Palmeiras fez uma proposta de cerca de 120 milhões para contratar o zagueiro Danilo do Botafogo. Além do valor, o verdão inclui também a oferta do zagueiro Naves. O termo de proposta está ligado ao Botafogo já há algum tempo. Na Copa, Danilo jogou 4 partidas pela seleção brasileira, contra Marrocos, Haiti, Japão e também contra a Noruega.
1: Santos!
0: O Santos marcou a reapresentação de Neymar para o dia 17 de julho. O craque é esperado no CT Rei Pelé para cumprir os meses finais de contrato que tem com o time santista. Neymar tem contrato com o Santos até o dia 31 de dezembro desta atual temporada. França está na semifinal da Copa do Mundo. Jogando ontem contra a seleção de Marrocos, venceu pelo placar de 2-0. Mbappé ainda perdeu um pênalti, mas na segunda etapa fez um golaço. O segundo gol foi de Dembélé. Placar final, França 2-0. A França agora vai enfrentar o vencedor de Espanha e Bélgica, que jogarão nesta sexta-feira. FIFA, Espanha e Bélgica, que jogarão nesta sexta-feira. FIFA deve faturar 70 bilhões de reais na Copa do Mundo. A competição é a mais rentável de todos os tempos. A maior competição em termos de Copa do Mundo do planeta Terra em todos os tempos teve 48 seleções, 104 partidas. Expectativa de faturamento chega a 70 bilhões, cerca de 15 milhões somente com vendas de ingressos. 55 mil reais deve custar o ingresso a partir de agora para ver jogo da Copa do Mundo. Hoje às 16h, acontece mais uma partida pelas quartas de final. Em Los Angeles, Espanha e Bélgica jogarão. O vencedor vai enfrentar a França, que já está na semifinal. Amanhã, 2 outros jogos acontecem. Às 18h, Noruega e Inglaterra, em Miami, em Kansas City, Argentina e Suíça, às 22h. Vencedores aqui se confrontarão na semifinal para saber quem é que vai para a grande final da competição. Meus amigos ligados, por enquanto é isso. Um abraço a todos e a gente volta segunda aqui no Jornal do Rádio. Até lá.
2: 2:01.
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0: de julho, hoje é dia mundial da lei, dia da saúde ocular e dia da pizza. Tem aniversário de Dalton Viger, ator brasileiro, Edmilson, ex-jogador de futebol, Cláudia Leite, cantora, e Nego do Borel, também cantor brasileiro. Voltando no tempo, em 1979, o Palácio do Planalto determinou que os brasileiros que estivessem no exterior por motivos políticos não precisariam mais depor quando voltassem ao país. Em 2000, morriam ao menos 140 pessoas no desmoronamento de uma montanha de lixo localizada onde essas pessoas viviam, em Manila, capital das Filipinas. E em 2018, eram resgatados vivos os 4 garotos restantes e seu treinador, após 18 dias presos na caverna de Tan Luang, na Tailândia. Amanhã a gente volta com mais Agenda do Rádio pra você. Um grande abraço e até lá.
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2: Bora que bora, gente boa. Já estamos de volta com o nosso Conexão Nacional na sua rádio preferida. Muito obrigado pela companhia e audiência, onde quer que você esteja, sempre ligado com a gente, fazendo a programação da rádio mais ouvida nesta sexta-feira. Você que está completando mais um ano de vida neste dia 10 de julho, nossos parabéns. Sucesso, saúde, felicidade, prosperidade para você e sua família, tá? A Cláudia Leite está de aniversário hoje, cantora brasileira. Edmilson, ex-jogador de futebol brasileiro. Dalton Vig, ator, também produtor brasileiro. Ainda a Sofia Vergara, ela que é atriz, também roteirista americana, de aniversário hoje. Parabéns, sucesso, saúde, felicidade.

0: Prazer e todo o carinho do mundo aqui na Rádio Mais Ouvida. Zanetti e Cristiano e a música mais tocada do momento, Cadeira Cativa. Boa sexta-feira, aproveita ao máximo o seu dia.
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1: De volta! E pra falar que Zezé de Camargo arrastou multidão em shows do São João. O cantor sertanejo Zezé de Camargo arrastou uma verdadeira multidão em sua mais recente passagem pelo Nordeste. No final do mês passado, o cantor realizou 4 shows consecutivos com ingressos totalmente esgotados em cidades de Sergipe e Pernambuco. Os shows fizeram parte da programação oficial das tradicionais festas de São João da região e serviram de palco para a turnê Rústico, projeto solo que resgata as origens do músico. A maratona de shows de Zezé de Camargo começou no último dia 20, na cidade de Japoatã, em Sergipe, onde o público lotou o espaço da Vila do Forró. Na noite seguinte, o cantor seguiu para Pernambuco, comandando a festa no Orobó Forró. Mantendo o ritmo, o cantor também se apresentou no São João de Sanharó e antes de encerrar o roteiro festivo, como a atração principal do São João da Moda, em Santa Cruz do Capibaribe. Fique ligado, daqui a pouquinho eu volto com mais notícias.
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0: seja esse Henrique Juliano, pra você ouvir aqui no nosso Conexão Nacional, programa oficial da música boa, tocando só as melhores, as músicas mais bombadas do Brasil. É um prazer ter você por aí, tá? Já depois do intervalo a gente volta.
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1: Eu mesmo, vamos nessa por aqui. É um prazer ter você ligado conosco, fazendo a programação da Rádio Mais Ouvida. Obrigado pela sua companhia e audiência. O nosso Conexão Nacional segue por aqui.

todo mundo sintonizado aqui, ó. É hora de ouvir a Paula Fernandes, Amar de Novo. Uma ótima sexta-feira pra você.

aqui com a nossa última fofoquinha pra hoje. Olha só o papo do Marrone, que viralizou após dizer que é meio gay durante o show. Também, né? Com tantos homens aí no show e mulheres também perdidos na noite, ele acaba assim, né? Dando aquela trocada de olhar. Quem sabe? Não sei, ele falou, né? O cantor Marrone, da dupla Bruno e Marrone, chamou a atenção dos internautas após uma brincadeira feita durante um show da dupla no São João de Petrolina, Pernambuco. Ganhar força nas redes sociais. O momento aconteceu aí na apresentação, né? E divertiu muito o público. Tudo começou quando Marrone comentou, em tom descontraído, que fica sensível ao toque das fãs. A declaração abriu espaço para uma sequência de piadas com Bruno, que disparou: o seu lado feminino aflora. Na sequência, Marrone respondeu: eu sou meio gay, mas gay mesmo eu não sou não, viu? Aos risos, o Bruno encerrou o momento dizendo que o parceiro fica com duas mulheres todos os dias. Tinha que ser vocês, né, meninos? Que eu nunca vejo eles muito brincando assim, não, né? Quem brinca muito é o Leonardo, mas o Bruno e o Marrone, né, já tiveram umas tretas, uns afastamentos, né? Uma coisinha assim, deixa de palhaçada. Mas tá bom, tá aí, eles riram muito, se divertiram. E o Bruno, então, nossa, ele ficou super, né? Subiu as alturas com essa brincadeira toda aí. É isso, pessoal. Beijitos! Tem encontro nosso na segunda-feira, fofocando muito por aqui. Tá combinado, então, né? A nossa

0: Eu Te Seguro, Panda, pra você ouvir aqui no nosso Conexão Nacional, programa oficial da Música Boa, tocando as melhores, as delicinhas da nossa programação, as queridonas, aquelas que você gosta de ouvir, que não saem da sua playlist. Claro que a gente toca, né? Tem jeito não, as melhores passam por aqui e não tem pra ninguém, a gente toca mais música, toca as melhores do jeito que você gosta, curte e merece. Daqui a pouquinho, Cleiton e Romário. Fica por aí, é rapidinho, a gente volta já.
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2: 2:41.
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0: Olá, Brasil, está no ar o Central de Notícias e vamos aos destaques desta hora. Cada vez mais próximo de outubro, os pré-candidatos ao governo dos estados e à Câmara Federal e o Senado movimentam as preparações de suas campanhas nos bastidores, definindo quem os representará no período eleitoral. E a partir do dia 16 de agosto, será permitido a realização de propaganda eleitoral nas ruas e na internet, em rádio e TV. O prazo é para o dia 28 de agosto. E recentemente o WhatsApp lançou uma nova função que permite a cada perfil escolher um nome de usuário e ter a opção de não compartilhar o número de contato. No entanto, a utilização vem gerando dúvidas sobre a possibilidade de facilitar golpes virtuais. A Meta, dono do aplicativo, afirma que a novidade tornará a plataforma mais privada. No entanto, especialistas divergem sobre o impacto do recurso na segurança.
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4: Eu.
3: E Geraldão.
5: Eu também.
6: Ô, Geraldão, como é que você tá, meu filho?
4: Ô, Zé Bonito. Ai, só tô meio tristão, só. Tô conseguindo serviço.
6: Ô, Geraldão, por que você não vai trabalhar em São Paulo?
4: Ah, Zé, vou trabalhar não, só.
6: Ô, Geraldão, mas lá a vida é muito melhor de boa, só.
4: Não, Zé, vou nada. Lá tem muito bandido, só.
6: Geraldão, mas é lá que o dinheiro corre adoidado.
4: Ah, Zé Bonito, deixa de ser besta. Tá aí, ó, mau motivo.
6: Ué, Geraldão, não tô entendendo. Que motivo é esse?
4: Ô, Zé Bonito, sabe que ele fica parado? Eu não vejo nem a cor. Agora imagina esse danado correndo pra lá e pra cá. Daí que eu vou fazer pro fumo. Vou não, ficar quieto por aqui mesmo.
6: Ah, Geraldão. Então tá, né?
2: Pensamento do dia.
7: Às vezes eu penso, ué. Aí depois reflito um pouco e penso, ah, tá.

0: trata-se de uma doença que não apresenta sintomas e aparece de forma silenciosa, principalmente depois dos 40 anos de idade. Outra preocupação que precisa ser lembrada nesse Dia Mundial de Saúde Ocular são os traumas domésticos. Acidentes com água sanitária, desinfetante ou objetos cortantes são os mais frequentes. 410 casos de acidentes oculares são registrados todos os dias no Brasil. Segundo o Conselho Brasileiro de Oftalmologia, 98% desses acidentes poderiam ser evitados. Reportagem Priscila Leite.
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2: Bora pra cima, senhoras e senhores. Estamos de volta com o nosso Conexão Nacional aqui na sua rádio preferida. Uma excelente sexta-feira. Tamo junto. Aqui tem música boa, tem informação, tem entretenimento e tem você ligado conosco no Brasil inteiro. Sempre aqui na rádio da galera de segunda a sexta-feira. Bora que bora. Cleiton e Romário, Zé Felipe, se eu te perdoar. Alguém me disse que já perdoou, viu?

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1: De volta, e pra falar que Benson Boone iniciou nova fase na carreira com novidade. O fenômeno do pop, Benson Boone, abriu oficialmente um novo capítulo em sua trajetória na música. O cantor lançou seu novo single, The Time of My Life, disponível pela Warner Records. A faixa retrata a estranha sensação de seguir em frente e tentar ser feliz após perder uma pessoa que se imaginava ter ao lado pra sempre. O lançamento chegou acompanhado de um videoclipe estrelado pela influenciadora digital, Alex, que traduz o distanciamento emocional por meio de uma produção com estética teatral. No vídeo, os dois vivem uma intensa história de amor que contrasta com o conflito interno de Benson Boone, assombrado pelas lembranças de um relacionamento do passado. O clima entre os dois já vinha gerando expectativas após brincadeiras e vídeos virais publicados no TikTok. Vale a pena conferir essa novidade, The Time of My Life, de Benson Boone. Fique ligado, segunda-feira eu volto com mais notícias do mundo da música. Até lá! Tchau!
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0: Sucesso sempre, paz e bem, um grande abraço e até a próxima, valeu.
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2: 2:58.
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Central Esportivo, de volta para mais uma participação. Hoje, sexta-feira, 10 de julho de 2026. Vamos a mais informações do esporte.

0: Nesse final de semana teremos jogos pela Série C do Campeonato Brasileiro com a sua 14ª rodada. Vamos a eles. Amanhã, sábado, 11 horas da manhã, no Centenário, o Caxias recebe a equipe do Floresta. Domingo, também 11 horas da manhã, no Major Levi Sobrinho, Inter de Limeira e Amazonas. No mesmo horário, na Arena Barra, tem Barra e Santa Cruz. 16 horas no Novelli Júnior, tem Ituano e Ferroviária. No Castelão, em São Luís, tem Maranhão e Ipiranga. No Jonas Duarte, teremos Anápolis e Maringá. Na Curuzu, tem Paissandu e Guarani. 19:30 no Almeidão, tem Botafogo da Paraíba e Confiança. Na segunda-feira, 19:30 no Eteovino Mendonça, tem Itabaiana e Brusque. Às 20:30 no Orlando Scarpelli, Figueirense e Volta Redonda. São jogos da 14ª rodada pela Série C do Campeonato Brasileiro. Da sala de redação, Manuel Silva para o Central Esportivo.
1: Apresentação Manuel Silva. 3 horas e 1 minuto.

0: Olá, Brasil, está no ar o Central de Notícias e vamos aos destaques desta hora. O maior hospital de trauma do Ceará atende média de 19 mulheres vítimas de violência doméstica por mês. Entre janeiro e maio deste ano, 96 mulheres deram entrada no Instituto Dr. José Frota, localizado em Fortaleza e considerado o maior hospital de trauma do Ceará, por ferimentos decorrentes de violência intrafamiliar, ou seja, agressões cometidas por pessoas próximas às vítimas, como cônjuges, namorados, ex-companheiros ou familiares. Mais de 140 mil pescadores artesanais começaram a receber o seguro defeso retroativo aos anos anteriores. O benefício é concedido aos profissionais no período em que a pesca fica proibida.
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1: Está no ar a edição desta sexta-feira do Saúde com Beleza. Sextou, sexta-feira, sua linda. Hoje, sexta-feira, dia gostoso que todo mundo espera durante a semana, né? Sexta-feira, gente. Tem muita música pintando por aqui em mais uma grande edição do Saúde com Beleza, edição de sexta-feira, então. 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Eu sou a Josi, tô chegando pra ficar na sua companhia a partir de agora, tocando muita música boa. E hoje começamos com Léo Foguete, Última Noite.

voz da primeira, sempre no oferecimento do Saúde com Beleza. Vamos com a nossa mensagem reflexiva, o nosso toquezinho reflexivo por aqui, que hoje diz o seguinte: a primeira e melhor vitória é conquistar-se a si mesma. Você já pensou em se colocar em primeiro lugar? Pense nisso. Depois do toque reflexivo compartilhado hoje, sexta-feira, tem música pintando por aqui. Tem uma das antigas, que é linda demais. Vamos com Nenhum de Nós, Um Girassol na Cor do Seu Cabelo.

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0: Para fechar a nossa primeira etapa musical de hoje, sexta-feira, no oferecimento do Saúde com Beleza, você conferiu Cleiton e Romário. Aproveita! 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Bora lá, gente, rápido break, já já eu tô de volta.
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1: Segunda de hoje, começando com Luan Santana e a Mulher Segura. Depois tem as dicas do dia, com a temática da semana, falando sobre otimização de tempo.

volta por aqui então, gente. Deixa eu compartilhar com você as dicas do dia para encerrar essa semana falando sobre otimizar o uso do tempo. As dicas de hoje são as seguintes: aprenda a dizer não. Aprender a recusar compromissos ou tarefas que não são compatíveis com seus objetivos ou que podem comprometer tanto seu tempo quanto sua energia. Aproveite o tempo ocioso. Use o tempo livre, como intervalos e filas, para atividades como leitura, ouvir podcasts ou áudios, planejar futuras tarefas. Revise e ajuste. Periodicamente revise o seu planejamento, o planejamento das suas atividades, para identificar pontos de melhoria e ajustar as suas estratégias e o gerenciamento do seu tempo. E assim encerramos as dicas dessa semana. Hoje é sexta-feira, né? Fechando as dicas da semana com essa temática. Toda segunda-feira eu lanço uma temática da semana para as dicas do Saúde com Beleza. E hoje, sexta-feira, fechamos então mais uma semana de muitas dicas compartilhadas com você, amigo ouvinte. Agora tem música pintando com Banda Malta, Nada Se Compara.

0: fechar o super bloco, você conferiu Greve de Beijo com Israel e Rodolfo. Já já tem mais por aqui. Rápido break.
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3: Olá pessoal, Almanaque Musical no ar, por aqui Eduardo Maidana, trazendo a história da música no seu rádio. E hoje nós falamos de Chained of Heart, segundo single lançado pela cantora norte-americana Cyndi Lauper em seu segundo álbum, o True Colors, de 1986. O single recebeu a certificação de ouro nos Estados Unidos e alcançou o terceiro lugar na Billboard Hot 100. A música se tornou a favorita de Lauper e é frequentemente executada em seus shows. Lauper regravou inclusive uma versão acústica para o seu site oficial e a disponibilizou gratuitamente em forma de download digital. Os Bengals cantaram os vocais de fundo da gravação e há ainda uma versão ao vivo da canção lançada no álbum

0: Chopper, aqui no Almanac Musical que volta amanhã. Um grande abraço, tchau.
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3: Hora certa, hora certa. 3:33.
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4: Olá Brasil, está no ar o Central de Notícias e vamos aos destaques desta hora. A Polícia Civil de Gravataí, no Rio Grande do Sul, realizou uma operação contra criminosos que ameaçavam e sequestravam vítimas para cobrar dívidas de agiotas. As cobranças eram feitas mediante ameaças, feitas muitas vezes de dentro dos presídios. Mandatos de prisão foram cumpridos na região metropolitana. E a produção de veículos aumentou 8,8% no primeiro semestre.

mostra em comparação com o mesmo período do ano passado. De acordo com a Anfávia, o resultado é o melhor para os seis meses desde 2019. 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

aqui de novo, Maraísa, celebrando 3 anos de namoro com Fernando Mocó. Faz meu coração feliz. Apaixonada, a cantora Maraísa abriu um álbum de fotos nas redes sociais para celebrar os 3 anos de relacionamento com o empresário Fernando Mocó. Os dois, que estão noivos após uma relação marcada por idas e vindas, trocaram declarações de amor. Feliz 3 anos de nós, meu amor.

ainda disse que escolheria o Fernando de novo e de novo e de novo. E desejou que os 3 anos de namoro sejam apenas o começo de uma vida inteira ao lado dele. Ai, que romântico! Vocês também acharam?

Metropolitans. Grava aí, viu? Grava aí. Já gravei a minha música pra ele, gente. Eu já volto com a nossa última do nosso final de semana.

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1: Pintando mais uma sequência de pura música, vamos com Trai a Véia e a Equivocada.

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0: fechar o bloco, você conferiu Rio Negro e Solimões, Fivela com Fivela. Daqui a pouquinho eu tô de volta com a última de hoje.
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2: Três horas e 48.
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2: A vacina oral contra a poliomielite é considerada pela Organização Mundial de Saúde como a única capaz de erradicar a paralisia infantil do mundo. É mais conhecida como vacina Sabin, em homenagem ao seu criador, o pesquisador estadunidense Albert Sabin. Filho de imigrantes poloneses, Albert Sabin dedicou-se à pesquisa de doenças depois que um amigo seu morreu após ter sido mordido por um macaco. Depois de 25 anos de pesquisas, ele conseguiu desenvolver a vacina contra pólio. Antes dele, outro médico norte-americano, Jonas Salk, anunciara a criação de uma vacina eficaz, potente e segura contra pólio, que nessa época causava epidemias devastadoras nos Estados Unidos. Inclusive, um dos mais famosos presidentes dos Estados Unidos, Franklin Roosevelt, foi vítima da pólio e teve que usar cadeira de rodas para o resto da vida. Porém, a vacina desenvolvida por Jonas Salk tinha um inconveniente. Tinha que ser injetada com uma seringa, o que dificultava a aplicação em massa na população. Foi aí que a pesquisa desenvolvida por Albert Sabin, que conseguiu financiamento da União Soviética para pesquisa e testes da vacina. Depois do sucesso da sua vacina, Sabin casou-se com uma brasileira e chegou a participar das discussões sobre o atual modelo de vacinação no Brasil, que foi implantado a partir de 1980. Em 1988, a Organização Mundial de Saúde adotou a vacina de Sabin como padrão mundial. Já em 1994, graças à vacina oral, o Brasil recebeu o Certificado Internacional de Erradicação da Pólio. De Brasília, Magda Calipo.

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2: Quem aí não se rende à irresistível combinação de massa crocante coberta com queijo derretido e molho de tomate? Seja para um jantar descontraído, para comemorar uma data especial ou simplesmente para alegrar um momento difícil, a pizza está sempre presente nos cardápios brasileiros. Segundo dados da Associação Pizzarias Unidas do Brasil, existem mais de 45 mil pizzarias em operação no país, consolidando esse prato como uma verdadeira paixão nacional. A origem da pizza é um mistério. Alguns atribuem sua criação aos egípcios, outros aos gregos, mas foi na Itália, especialmente em Nápoles, que a pizza ganhou fama mundial. Tanto é que em 2004, legisladores italianos estabeleceram até um projeto de lei com 8 artigos e 6 cláusulas para definir o preparo da autêntica pizza napolitana. Já no Brasil, as opções de sabores são bem variadas e um tanto inusitadas. Tem pizza de goiabada com queijo, de estrogonofe, de carne seca com rapadura e até de banoffee. Porém, os sabores mais tradicionais, como calabresa, mussarela, marguerita, portuguesa e frango, continuam sendo os mais pedidos entre os brasileiros. 10 de julho é um dia especial para os amantes dessa iguaria. É comemorado o Dia da Pizza, uma excelente oportunidade para saborear um pedaço desse prato tão querido.
3: 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Por isso, da importância deste profissional que proporciona a venda de seu produto aos demais. Nesse Dia do Comerciante, não deixe de parabenizar todos os profissionais dessa área, que é uma das peças-chave da economia nacional. Parabéns, comerciantes!
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4: Última de hoje pintando por aqui, começando a sequência com Murilo Huff e Gustavo Mioto. Me caiu tão bem. Depois tem Kel Smith e Gustavo Mioto.

0: última de hoje foi com o Gustavo Mioto voltando pra mim. Foi incrível o programa, né? Bom restinho de sexta-feira, bom final de semana pra você, pra sua família e pras pessoas que você mais ama. Beijo, beijo, beijo. Até segunda-feira com mais um programa.
1: 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E a hora certa. 4 horas e 5 minutos.

de julho, hoje é Dia Mundial da Lei, Dia da Saúde Ocular e Dia da Pizza. Tem aniversário de Dalton Viger, ator brasileiro, Edmilson, ex-jogador de futebol, Cláudia Leite, cantora, e Nego do Borel, também cantor brasileiro. Voltando no tempo, em 1979, o Palácio do Planalto determinou que os brasileiros que estivessem no exterior por motivos políticos não precisariam mais depor quando voltassem ao país. Em 2000, morriam ao menos 140 pessoas no desmoronamento de uma montanha de lixo localizada onde essas pessoas viviam, em Manila, capital das Filipinas. E em 2018, eram resgatados vivos os 4 garotos restantes e seu treinador, após 18 dias presos na caverna de Tan Luang, na Tailândia. Amanhã a gente volta com mais Agenda do Rádio pra você. Um grande abraço e até lá!

Começar a edição de hoje no Conexão Jovem. Prazer, eu sou o Atlan Pietro, de segunda a sexta, e tem muita música boa. Vamos lá então, a Nem Te Ver, participação de Grupo Menos é Mais.

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2: Eu vou fazer a pergunta, eu vou ter que ficar aqui com o Adriano.

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0: 33 minutos.
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2: Eu.
1: E Geraldão.
3: Eu também. Ô, Zé Bonito, você tá bom, meu filho?
2: Ô, meu amigo Geraldão, eu tô feliz pra mais de metro, sô. Que bacana.
3: Uai, Zezinho, mas qual que foi aí o motivo dessa felicidade toda, sô?
2: Ah, Geraldão, é que ontem 5 mulheres me convidaram pra sair.
3: Morri. Meu Deus do céu, Zé Bonito. Você tá arrebentando o coração, é?
2: Não, Geraldão. É que ontem eu fui lá no bar do Manete Brissar e entrei no banheiro errado.
4: Morri.
2: Agora você sabe, né? Por que eu tô feliz? Que eu saí de lá numa boa, não apanhei.
3: Ei, Zé Bonito. Larga a mão de ser besta, sô.

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1: 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Se queres, queres. Se não queres, diz.
4: Ah, mas é assim tanto, né?

0: Harris com End of the World aqui na programação. Legal, bacana. Daqui a pouquinho as últimas de hoje pra gente, ó, finalizar com chave de ouro. Voltamos já.
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2: 4:48.
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Atitude 67, para começar o último bloco aqui da nossa programação, para finalizar a semana, isso? Mó talento, hein? Ó, com Guilherme Benuto, vamos

Ed Sheeran com Rape Day. E aí, dia feliz, hein? Dia, olha, sexta-feira é dia feliz pra todo lado, compadre. Bom, gente, vou ficando por aqui, um ótimo final de semana a todos vocês. A gente se encontra

0: 5:06.
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8: E tome forró. Que maravilha. Sextou. Chegou sexta-feira. Sexta-feira, alegria se anima. Pois é. Sexta-feira, por que será que o pessoal fica animado quando chega sexta-feira, né? Por que que isso acontece? Deve ser preguiça, né? Aí não vejo a hora de descansar. Ó, lembra uma coisa, descansar só no céu, meu irmão. Então, ó, enquanto tiver fôlego, a gente tá na batalha, na luta, na vitória. Amém? Então será muito bem-vindo ao nosso Nação Forrozeira. Papai do Céu te abençoe e que você consiga renovar suas energias nesse final de semana pra voltar com tudo o segundo, tá? Sexta.

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0: 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Se alguém lhe oferecer muito dinheiro para realizar trabalho simples em outro estado ou país, desconfie.
1: Eles prometem tudo o que você sonha e retiram tudo o que você tem.
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3: E aí, tudo bem? Tudo certinho? Tudo beleza? Tranquilo? Bom demais saber você, que você está ligadão aí curtindo o nosso programa, seja na sua casa, aí no seu trabalho, nos seus afazeres, onde quer que você esteja, meu queridão. Então seja muito bem-vindo ao nosso Nação Forrozeira.

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2: 5:37.
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7: Maravilha, final de semana, alegria, fica animado, né? Melhor ainda para quem faz aniversário hoje.

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0: 5:51.
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4: Sequência, eu quero aproveitar para homenagear todos os pizzarolo da região.

0: hora certa. 6:09.
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5: E 11 minutos.
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8: Muito bem, a partir de agora está no ar o Jornal Rádio News. Informação em primeiro lugar. Brasil e o mundo passam aqui na sua rádio favorita. Sejam bem-vindos.
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10: Previsão do tempo para quinta-feira, 9 de julho de 2026. Região Sudeste. Em Belo Horizonte, Minas Gerais, a quinta-feira começa com céu encoberto, mas as nuvens se dissipam ao longo do dia. Os termômetros registram mínima de 14 e máxima de 28 graus. A umidade relativa do ar vai de 80 a 30%. A cidade do Rio de Janeiro tem céu claro o dia todo. Temperatura mínima na capital carioca é de 14, a máxima 25 graus. Umidade relativa do ar é de 90-40%. Você ouviu a previsão do tempo para esta quinta-feira, 9 de julho de 2026, com informações do IBGE Cidades e do Instituto Nacional de Meteorologia, INMET.
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11: Um ataque cibernético expôs dados de 500 mil pacientes e unidades de saúde em Goiás, Rio Grande do Sul, Bahia, Alagoas, Piauí e Tocantins. A organização social que administra essas unidades é investigada por falhas na proteção de dados sensíveis. A ANPD, a Agência Nacional de Proteção de Dados Pessoais, instaurou nesta quarta-feira um processo de sanção contra o Instituto Saúde e Cidadania, entidade que atua na gestão de hospitais, ambulatórios, UPAs e centros de saúde públicos nesses 6 estados. O incidente ocorreu em 2025 e foi comunicado pelo Instituto à Agência de Proteção. O ataque vazou 78 mil dados de crianças e adolescentes e 47 mil de idosos. Os registros continham dados como nome, data de nascimento, histórico de exames, prontuários, prescrições, atendimentos, internações e diagnósticos. A Agência Nacional investiga se foram cometidas infrações à Lei de Proteção de Dados Pessoais, como a falta de adoção de medidas de segurança para proteger as informações e a não comunicação às pessoas afetadas pelo incidente. Ao ser questionado sobre o impacto, o Instituto Saúde e Cidadania alegou que não haveria risco ou danos relevantes aos titulares, alegando que os invasores teriam acessado apenas informações administrativas e bancos de dados referentes a contratos já encerrados. Mas a agência reguladora afirma que a entidade não comprovou a sua defesa. A ANPD informou que a comunicação aos usuários foi insuficiente e não foram tomadas as medidas exigidas pela legislação. O Instituto terá 10 dias úteis para apresentar sua defesa. Ao final do processo, a Agência Nacional de Proteção de Dados Pessoais pode condenar a organização a multa de até 2% do faturamento e proibição de atividades de tratamento de dados. Em nota, o Instituto Saúde e Cidadania afirmou que o incidente cibernético não resultou em vazamento de dados de pacientes. Os sistemas da organização foram recuperados a partir de cópias de segurança. O Instituto diz ainda que fortaleceu seus controles de segurança, ampliando mecanismos de proteção e resposta. A organização também reforçou o compromisso com a proteção de dados pessoais, transparência e cumprimento da legislação.
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12: O presidente do Supremo Tribunal Federal, ministro Edson Fachin, afirmou nesta quarta-feira que a justiça estará atenta para que o crime organizado não se infiltre nas eleições de 2026. A declaração foi feita após Fachin ser questionado durante a instalação de 3 novas varas especializadas em lavagem de dinheiro em São Paulo sobre uma possível intervenção americana no Brasil após os Estados Unidos classificarem o Comando Vermelho e o Primeiro Comando da Capital, o PCC, como grupos terroristas. Fachin defendeu a soberania brasileira e destacou que o combate ao crime organizado no Brasil seguirá de forma independente das ações adotadas pelo governo americano.
13: O Brasil é um Estado soberano e a soberania se exerce com firmeza e serenidade. E nós temos certeza de que isto há de prevalecer.
12: O ministro lembrou que o país tem mecanismos próprios de combate ao crime e citou a lei antifacção recentemente sancionada, que já prevê punições mais severas que a legislação antiterrorismo. Fachin também descartou qualquer relação entre a decisão norte-americana e a criação das novas varas. Ele afirmou que a medida exige planejamento e já estava em estudo há algum tempo.
13: Não se instalam 3 varas de combate ao crime organizado num período de tempo curto, isso requer um planejamento.
12: Segundo o presidente do STF, o combate à violência política é uma das principais preocupações da Justiça Eleitoral para este ano. Fachin disse que todo o sistema de justiça estará mobilizado para evitar a cooptação de candidatos e a extorsão do consentimento do eleitor. Ele também citou as bets como uma preocupação crescente, destacando que as apostas ilegais são usadas para lavagem de dinheiro. Da Rádio Nacional em Brasília, Pedro Lacerda.
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11: O Comando Central do Departamento de Defesa dos Estados Unidos anunciou pelas redes sociais que iniciou novos ataques contra o Irã nesta quarta-feira para degradar a capacidade de ameaça do país persa à navegação no Estreito de Hormuz, uma das principais vias de navegação para o escoamento de petróleo para o mundo. Segundo a postagem, os Estados Unidos estão responsabilizando o Irã por agressões contra navios comerciais que navegam livremente por essa rota internacional. O presidente estadunidense Donald Trump afirmou nesta quarta-feira que o acordo provisório com o Irã havia acabado depois do país ter realizado novos ataques contra bases norte-americanas no Golfo Pérsico. Trump disse ainda que não quer mais continuar negociando com os iranianos. Já o Irã informou que os ataques às instalações militares no Bahrein e no Kuwait ocorreram como retaliação após os Estados Unidos atingirem alvos iranianos, violando o cessar-fogo. O país persa prometeu ainda reagir com o fechamento de Hormuz e realizar novos ataques contra bases norte-americanas. O acirramento do conflito ocorre após a assinatura de um memorando de entendimento em 17 de junho, onde os dois países concordavam em encerrar as operações militares em todas as frentes. A tensão entre os Estados Unidos e o Irã se agravou em fevereiro deste ano, quando os norte-americanos iniciaram ataques em conjunto com Israel no território persa, assassinando o líder supremo do país, o Ayatolá Ali Khamenei. A nova guerra levou ao fechamento do Estreito de Hormuz, o que tem resultado em incertezas na economia global. Da Rádio Nacional em Brasília, Gésio Passos.
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8: Depois do intervalo, tem mais Jornal Rádio News. Fique na sintonia.
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0: Aquele abraço, torcida brasileira ligada na CES FM. Copa do Mundo, hoje prosseguimento, jogo decisivo, já avisando a uma vaga para a semifinal deste campeonato maravilhoso. França e Marrocos jogam hoje a partir das 17 horas, um verdadeiro desfile de grandes jogadores. Do lado da França, nós temos aí o Mbappé, que é sem dúvida alguma a maior estrela do futebol francês, um dos artilheiros do campeonato mundial. Dembélé, que vem se notabilizando por suas jogadas, pelos belíssimos gols feitos principalmente fora da área, em chute cruzado, é a especialidade do Dembélé. Rabiot, Olivier, esses jogadores têm feito a diferença em favor da seleção francesa. Le Bleu, que é considerada uma das grandes favoritas para a conquista dessa Copa do Mundo, não só pelo talento, mas pela maneira de jogar. Joga num 4-4-2 muito competitivo, com transição da saída da defesa para o ataque com muita velocidade, com 2-3 toques já está na cara do gol. Joga com objetividade, uma marcação muito forte, é a marcação alta, enfim. Do outro lado, Marrocos, que vem fazendo uma bela Copa do Mundo, estreou empatando com o Brasil, né, no primeiro jogo da Copa, e a seleção marroquina, que já no Campeonato Mundial de 2022 foi semifinalista, então não é por acaso que está aparecendo aí desta vez. Com grande possibilidade, mais uma vez, de repetir a dose, claro, que vai enfrentar uma das maiores favoritas à conquista dessa Copa, que é a França. Mas Marrocos tem também os seus ídolos, tem os seus grandes jogadores, o Hakimi, que é o maior destaque, o Bouade, o Onambi, enfim, são jogadores técnicos, jogadores de muita velocidade, jogadores que muita competitividade e tem dado resultado para o selecionado de Marrocos, que é hoje indiscutivelmente a mais forte seleção africana no mundo. Ela vem se destacando, não é à toa. É um time que, além de bem treinado, além de tem bons jogadores, muito aplicado, e é difícil de ser batido. Tem um sistema defensivo muito sólido, que marca muito bem. A França vai ter dificuldade. É favorita? Sim, é favorita, mas vai ter dificuldades com o Marrocos. A exemplo do Campeonato Mundial passado, em 2022, onde as duas seleções se enfrentaram. Amanhã teremos um outro baita jogo de futebol. Espanha e Bélgica, sem o menor favoritismo. A Espanha tem alguns destaques em nível internacional de maior peso. É, mas do outro lado, a Bélgica é um time muito coeso, um time que joga muito pesado e muito forte. Então, qualquer prognóstico para esse Espanha e Bélgica é um prognóstico irresponsável. Porque é briga de cachorro grande, é o verdadeiro pau com formiga. Difícil qualquer tipo de previsão. E finalmente, no sábado, dois jogos, matando aí as outras duas vagas para a semifinal: Noruega e Inglaterra, e Argentina, que veio às duras penas chegando a essa fase agora para decidir a semifinal, depois de passar sufoco, mas muito sufoco mesmo, com a seleção do Egito. Argentina que pega a Suíça. São, portanto, os jogos a partir de hoje que vão fazer com que o torcedor brasileiro possa acompanhar a evolução do futebol. É muito diferente do futebol que vimos por aqui no Campeonato Brasileiro, Série A, Copa Libertadores da América. O pique, o ritmo de jogo da Copa do Mundo é completamente diferente. É jogo pesado, é jogo de muita pegada, de muita velocidade, enfim. Futebol competitivo, que é o que precisamos começar a partir de agora a estudar e tentar implementar nos times brasileiros. Pelo menos essa é a nossa opinião. Tchau, tchau, amigos.
1: Seis horas e 25 minutos.
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1: 8:26.
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6: Estamos de volta e agora vamos falar de esporte aqui no Jornal Rádio News.
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7: A proposta de elevar a mistura para 32% está prevista desde maio, mas todas as reuniões marcadas para analisar o tema acabaram sendo adiadas. Segundo estimativas do Ministério da Energia, a medida permitirá reduzir em cerca de 450 milhões de litros por ano a necessidade de importação de gasolina, além de reduzir as emissões de gases de efeito estufa. De Brasília, Yuri Hudson.
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8: Aprovado nesta terça-feira no Senado, o projeto de lei que criou o Pix Pensão depende agora da sanção do presidente Luiz Inácio Lula da Silva para se transformar em lei. A proposta torna automático o desconto para o pagamento de pensão alimentícia da conta de pais devedores. O texto prevê que a aplicação do repasse automático possa ser solicitada em qualquer fase do cumprimento de sentença. O projeto foi proposto pela deputada federal Tabata Amaral, do PSB de São Paulo, e aprovado na Câmara. Já no Senado, o texto foi relatado pela senadora Ana Paula Lobato, do PSB do Maranhão. Professor da FGV Direito Rio, Gustavo Cló, aponta que com a nova lei o pai, ou em casos mais raros a mãe, terá uma espécie de trava bancária, o que evita que a criança ou adolescente fique sem o recurso. Para Cló, o projeto encontra um respaldo legal na legislação brasileira e também garante segurança e agilidade para crianças e adolescentes.
9: Na verdade, a facilitação da proteção do alimentado, né, em geral é criança e adolescente, é um mandamento constitucional, né? O artigo 227 da Constituição manda proteger a criança e adolescente sobre qualquer outro interesse. Então não há nenhum absurdo ou exagero nessa lei.
8: O advogado ainda lembra que a tentativa de fugir do pagamento automático utilizando contas de terceiro pode gerar punições ainda mais graves.
9: Uma vez demonstradas, comprovadas, podem fazer com que o magistrado ou a magistrada decida adotar medidas mais drásticas, né? Quer em relação ao devedor de alimentos, as medidas indiretas, né? Que são retenção de passaporte, carteira de motorista, ou mesmo uma prisão, que continua possível. Esse PIX tem por objetivo simplificar, automatizar, mas não impede que as medidas que já existem e que são muito fortes, muito firmes, mas que são lentas, possam ser tomadas.
8: Atualmente, a pensão alimentícia pode ser debitada automaticamente do salário do devedor. Contudo, caso este não tenha um vínculo formal, é preciso acionar a justiça a cada novo atraso. Esse tem sido um problema recorrente e uma dinâmica que, de acordo com os senadores e deputados favoráveis à medida, pode sobrecarregar o judiciário e, ainda é mais grave, atrasar o recebimento dos valores essenciais para os adolescentes e crianças. Produção e reportagem, Eduardo Amaral.
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10: No último sábado, 4 de julho, os Estados Unidos comemoraram 250 anos de independência. Mas o que deve ficar para os livros de história foi uma cena capturada pelo fotógrafo Cheney Orr, da agência de notícias Reuters. A imagem mostra uma mulher negra sentada em um vagão do metrô de Washington, cercada apenas por homens brancos de máscara branca cobrindo todo o rosto, exceto o nariz, óculos escuros e um boné marrom com a bandeira da Patriot Front. A professora da Universidade Federal Fluminense, Tatiana Pode, diz que essa organização muitas vezes associada com o supremacismo branco, pode ser considerada também neofascista. Foi criada em 2017, com a missão de transformar os Estados Unidos em um país apenas branco, preservando o que seria sua origem europeia. É a ideia do etno-estado que carrega um ideal assumidamente racista.
11: Essas propostas de etno-estado, todas elas partem do princípio de que o Estado é formado por apenas uma determinada etnia e todas as outras etnias não têm lugar nesse Estado. Elas têm que ir embora, né? Porque a sua presença no Estado compromete, inclusive, o próprio desenvolvimento e progresso desse Estado.
10: Tatiana, que publicou o livro Faces do Extremo, o neofascismo nos Estados Unidos entre 1970 e 2010, explica que a base da proposta de etno-estado é uma teoria conspiratória que ficou conhecida como a Grande Substituição.
11: Ela foi cunhada, né, por um francês chamado Renaud Camus, que entende que os países do Ocidente vêm tendo suas populações originárias substituídas por imigrantes, por pessoas do sul global. Esses grupos, eles precisam, então, retomar os seus países. Não à toa, essa marcha ficou conhecida como Reconquista em América.
10: Mesmo que defendam a expulsão de pessoas de outras raças que não sejam a branca, os militantes da Patriot Front marcharam livremente na comemoração de aniversário do país. Segundo Tatiana, diferentemente de outros países, manifestações de ódio historicamente cabem dentro do conceito de liberdade de expressão nos Estados Unidos.
11: A lei norte-americana coaduna a violência simbólica, mas ela proíbe a violência física. É invadir a propriedade de alguém, linchar alguém, né, bater, atropelar, matar, né, estaria proibido. Mas a livre demonstração do ódio não é impedido pela lei americana.
10: Mas discursos produzem efeitos reais. Em 2017, um protesto de supremacistas brancos na cidade de Charlottesville, no estado da Virgínia, terminou com uma mulher morta e mais 30 feridos, depois que um homem atropelou um grupo de pessoas que protestava contra a marcha que atacava negros, imigrantes, gays e judeus. Tatiana se preocupa com essa naturalização de discursos fascistas que no governo Trump ganharam mais respaldo.
11: Uma proposta fascista pós-Segunda Guerra nunca deixou de existir, mas existia de forma subterrânea, grupos clandestinos, né? Hoje em dia eles estão à luz do dia. A gente vê partidos com esse tipo de proposta participando dos pleitos eleitorais, esses políticos sendo eleitos, eles adentrando o parlamento, como se o fascismo fosse um player qualquer dentro do jogo político, né?
10: A imagem da mulher negra no metrô de Washington, cercada por militantes brancos supremacistas, evoca imediatamente a famosa história de Rosa Parks, militante pelos direitos civis, que se recusou a ceder seu lugar a um homem branco em Montgomery, no Alabama, em 1955, quando as leis de segregação racial escancaravam como o país via as pessoas negras. A pergunta que fica é: teria mudado tanto assim? Produção e reportagem, Breno Zonta.
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13: Já está disponível uma cartilha para orientar ações na justiça sobre o fornecimento de medicamentos pelo SUS, o Sistema Único de Saúde. O material reúne de forma objetiva e ilustrada as regras estabelecidas em três grandes julgamentos do Supremo Tribunal Federal. A ideia é servir como um guia prático para advogados, defensores e juízes saberem exatamente onde protocolar uma ação desse tipo. A publicação explica quem deve pagar e fornecer um remédio quando alguém entra com um processo judicial contra o Estado. O guia mostra ainda se a ação vai tramitar na Justiça Estadual ou Federal e contra qual ente, se município, Estado ou União. A cartilha também traz normas sobre medicamentos sem registro na Agência Nacional de Vigilância Sanitária, além de critérios de ressarcimento. Por exemplo, se o medicamento já está na lista do SUS, a responsabilidade de quem vai pagar a conta varia de acordo com o tipo do produto, se comum, de alto custo ou para doenças raras. Agora, se o remédio não está no SUS, o critério passa a ser financeiro. Quer dizer, se o custo anual for abaixo de 210 salários mínimos, o processo corre na Justiça Estadual contra o Estado ou município. Acima desse valor, a ação vai obrigatoriamente para a Justiça Federal e a União terá de arcar com os custos. A cartilha está disponível no site stf.jus.br.
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12: 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Agentes da Polícia Federal estão nas ruas de 5 cidades do Rio de Janeiro em mais uma fase da Operação Unha e Carne. Os policiais cumprem 19 mandados de busca e apreensão em Niterói, São Gonçalo, Itaboraí, Resende e na capital fluminense. Ainda há medidas de sequestro de bens e valores e de suspensão de atividades econômicas de empresas ligadas aos investigados. A ação de hoje mira um grupo criminoso que teria movimentado mais de 7,5 bilhões de reais de forma ilícita nos últimos 6 anos, segundo o relatório do COAF, Conselho de Controle de Atividades Financeiras. As investigações apontam que essa organização teria usado uma rede de postos de combustíveis na região metropolitana do Rio para lavar dinheiro com participação de agentes públicos. Além do crime de organização criminosa, os investigados podem responder por contratação direta ilegal e lavagem de dinheiro e outros crimes que podem surgir no decorrer das investigações. A Operação Unha e Carne está inserida no contexto da decisão do Supremo Tribunal Federal, que julga a ADPF das favelas e investiga as conexões entre agentes públicos e grupos criminosos violentos em atividade no Rio de Janeiro.
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14: O senador Flávio Bolsonaro utilizou sua participação em uma audiência nos Estados Unidos que discute a aplicação de tarifas contra produtos brasileiros para criticar o Supremo Tribunal Federal e o governo do presidente Lula. As declarações foram feitas na terça-feira, em um contexto de debate sobre possíveis sanções comerciais. Bolsonaro argumentou que as propostas de novas tarifas americanas carecem de base técnica e seriam uma decisão meramente política do presidente Donald Trump. Ele reiterou o pedido para que o tarifaço não seja aplicado, sugerindo que a medida poderia beneficiar o atual governo brasileiro em um ano eleitoral. A audiência, que contou com a presença de empresários e economistas brasileiros, teve falas majoritariamente favoráveis aos argumentos do Brasil contra as tarifas. A expectativa é que a decisão final sobre as sanções seja influenciada por considerações políticas.
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14: O presidente dos Estados Unidos, Donald Trump, declarou que a perspectiva de um fim para o conflito entre Rússia e Ucrânia está mais próxima do que muitos imaginam. A afirmação foi feita às vésperas da cúpula da OTAN. A paz entre as duas nações será um dos principais temas de discussão no encontro da Organização do Tratado do Atlântico Norte. Antes da cúpula, o secretário-geral da OTAN, Mark Rutte, anunciou projetos para fortalecer as capacidades militares da aliança. Além das discussões sobre a Ucrânia, a cúpula da OTAN também abordará o aprimoramento das capacidades de transporte, reabastecimento aéreo e vigilância da aliança militar, em um cenário de tensões geopolíticas crescentes.
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14: Uma intensa onda de calor extremo tem assolado grande parte dos Estados Unidos, resultando em mais de 30 mortes. Os óbitos foram registrados em estados da costa leste, sudeste e sudoeste do país, coincidindo com as celebrações do 250º aniversário do Dia da Independência. As altas temperaturas têm gerado alertas e preocupações das autoridades de saúde, que recomendam à população medidas de precaução para evitar a desidratação e outros problemas relacionados ao calor. A situação climática adversa tem sido um desafio para diversas regiões americanas. Especialistas alertam para a gravidade da onda de calor, que tem impactado significativamente a rotina e a segurança dos cidadãos. Os serviços de emergência estão em alerta máximo para atender aos casos decorrentes das condições climáticas extremas.
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15: Partes de Nova York foram evacuadas após colunas de um prédio em reforma entortarem, gerando um risco iminente de colapso da estrutura. A situação levou à interdição de ruas movimentadas e à mobilização de equipes de emergência na região. O incidente causou grande preocupação entre moradores e autoridades, que agiram rapidamente para garantir a segurança da população. O consulado do Brasil em Nova York, inclusive, precisou fechar suas portas devido à proximidade com o edifício em questão. Vídeos e imagens divulgados mostram a gravidade da situação, com o arranha-céu em risco de desabar no meio da cidade. As investigações sobre as causas do problema estrutural já foram iniciadas.
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15: Múltiplas explosões foram registradas em Damasco, capital da Síria, nas proximidades do hotel onde o presidente francês Emmanuel Macron estava hospedado. Os incidentes deixaram feridos e geraram um clima de tensão na região. Vídeos que circulam nas redes sociais e em noticiários mostram o momento das explosões, que ocorreram durante a visita de Macron ao país. As autoridades locais e a equipe de segurança do presidente francês agiram rapidamente após os ataques. As causas e a autoria das explosões ainda estão sendo investigadas. O episódio levanta preocupações sobre a segurança em áreas de conflito e a proteção de líderes internacionais em visitas diplomáticas.
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6: Essas foram as últimas de hoje do jornal Rádio News. Voltaremos na próxima edição. Fique ligado.
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1: 6:41.
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10: Olá, este é o Giro de Notícias. Eu sou Breno Zonta e você acompanha os destaques do momento. O Ministério das Relações Exteriores admitiu em carta para a Câmara dos Deputados que vê risco de ação militar dos Estados Unidos no Brasil após autoridades estadunidenses classificarem o Comando Vermelho e o Primeiro Comando da capital como organizações terroristas. A mensagem é assinada pelo chanceler Mauro Vieira e foi obtida primeiro pelo portal de notícias Metrópolis. O Procurador-Geral da República, Paulo Gonet, pediu nesta segunda que Flávio Bolsonaro seja ouvido no inquérito em que o senador pelo PL do Rio de Janeiro é investigado por calúnia contra o presidente Lula. Em janeiro deste ano, quando o então presidente da Venezuela, Nicolás Maduro, foi capturado pelos Estados Unidos, o filho mais velho de Jair Bolsonaro declarou que Lula seria delatado e insinuou relação do presidente do Brasil com crimes como tráfico de drogas e de armas. O ministro Alexandre de Moraes, do Supremo Tribunal Federal, determinou que o comando do Exército entregue em até 48 horas à Polícia Federal as armas que pertencem a Jair Bolsonaro. 8 dos 11 armamentos em nome do ex-presidente do Brasil estão em posse da corporação. A entidade que representa o futebol europeu, a UEFA, emitiu um comunicado nesta segunda em que afirma que a FIFA, federação responsável pela Copa do Mundo, cruzou uma linha vermelha ao suspender o cartão que expulsou o atacante dos Estados Unidos, Folarin Balogun, e que deixaria o destaque da seleção fora das oitavas de final na noite desta segunda contra a Bélgica. A crítica da UEFA foi publicada depois que o próprio presidente estadunidense, Donald Trump, admitiu ter ligado para o presidente da FIFA para intervir no caso. As inscrições para o processo seletivo do ProUni do segundo semestre começam nesta terça-feira, 7 de julho, e vão até a próxima sexta. Para concorrer a bolsas de estudo em faculdades privadas, basta se cadastrar de forma gratuita pelo Portal Único de Acesso ao Ensino Superior do Ministério da Educação. O Giro de Notícias é uma produção da Agência Rádio Web. Texto e apresentação, Breno Zonta. Edição, Thiago Pedruzzi.
1: Seis horas e 43 minutos.
5: 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Eu sou Naldo Meirelles e prepare-se para ficar por dentro do que acontece no Brasil e no mundo, com análises e reportagens especiais. A partir de agora no Repórter Brasil News. Sejam bem-vindos.
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16: Previsão do tempo para quarta-feira, 8 de julho de 2026. Região Centro-Oeste, em Goiânia, previsão de céu com poucas nuvens nesta quarta-feira. Os termômetros da capital goiana marcam mínima de 13 e máxima de 30 graus. Umidade relativa do ar gira em torno de 80 a 25%. Cuiabá, em Mato Grosso, tem céu com muitas nuvens na maior parte do dia. Temperatura mínima de 17 e máxima de 29 graus. A umidade relativa do ar vai de 100 a 30%. Região Nordeste, Natal no Rio Grande do Norte amanhece com céu com muitas nuvens e possibilidade de chuva isolada nesta quarta-feira. Temperatura mínima é de 23 e a máxima de 29 graus nas horas mais quentes do dia. A umidade do ar é de 90% a 55%. Dois riachos em Alagoas. Canta parabéns com céu cheio de nuvens. Temperatura mínima é de 18 e a máxima 30 graus. Umidade relativa do ar é de 100% a 40%. Região Norte, em Macapá, no Amapá, previsão de céu encoberto com possibilidade de chuva isolada. Temperatura mínima é de

0: termômetros registram mínima de 12 e máxima de 22 graus. A umidade relativa do ar vai de 100% a 45%. A cidade de Ouro Preto, em Minas Gerais, faz aniversário com muitas nuvens no céu. O dia começa mais frio, com temperatura mínima de 11 graus, máxima de 25 graus. Umidade relativa do ar é de 100% a 30%. Região Sul, a cidade de Porto Alegre, no Rio Grande do Sul, amanhece mais fria, com muitas nuvens no céu. Os termômetros registram mínima de 5 e máxima de 19 graus. A umidade relativa do ar fica entre 100% e 45%. Treviso, em Santa Catarina, sopra velhinhas com céu de poucas nuvens pela manhã. Dia frio, com acúmulo de nuvens e geada. Termômetros registrando mínima de 7 e máxima de 17 graus. A umidade relativa do ar oscila entre 70% e 20%. Você ouviu a previsão do tempo para esta quarta-feira, 8 de julho de 2026, com informações do IBGE Cidades e do Instituto Nacional de Meteorologia. Tecnologia IMET.
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2: O Supremo Tribunal Federal lançou uma cartilha para orientar magistrados, advogados e gestores públicos sobre o julgamento de ações que tratam do fornecimento de medicamentos pelo Sistema Único de Saúde. O material reúne de forma prática as regras definidas pelo STF sobre a competência para analisar esses processos, indicando quando a ação deve tramitar na Justiça Federal ou Estadual e quais entes públicos devem integrar a demanda. As orientações também servirão de base para o funcionamento do JUD Saúde, ferramenta nacional do Conselho Nacional de Justiça, que reúne informações oficiais sobre medicamentos, auxilia na análise das ações e busca dar mais segurança jurídica, uniformidade e rapidez às decisões. A cartilha ainda apresenta critérios para medicamentos incorporados e não incorporados ao SUS, tratamentos sem registro na Anvisa e medicamentos oncológicos, além de antecipar funcionalidades da futura Plataforma Nacional de Saúde, que concentrará informações sobre demandas administrativas e judiciais relacionadas ao acesso a medicamentos. Edir Gaia.
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3: A Polícia Federal cumpriu nesta quarta-feira um mandado de busca e apreensão na residência do ex-presidente Jair Bolsonaro em Brasília. A ação foi autorizada pelo ministro do Supremo Tribunal Federal, Alexandre de Moraes, para verificar a existência de armas e munições que, segundo o Supremo, ainda poderiam estar vinculadas ao ex-presidente. O mandado previa a apreensão de armamentos, munições, acessórios e documentos de registro. Segundo a defesa de Bolsonaro, nenhum material foi encontrado durante a operação. A Polícia Federal confirmou a realização das buscas, mas não divulgou detalhes da diligência até o fechamento desta reportagem. A decisão de Moraes foi motivada por divergências entre o número de armas registradas em nome de Bolsonaro e aquelas efetivamente entregues às autoridades. O ministro afirmou que a permanência de armamento sob posse do ex-presidente seria incompatível com a prisão domiciliar que ele cumpre desde março deste ano. Na semana passada, Moraes determinou a revogação do registro de colecionador, atirador, desportivo e caçador, o chamado CAC, além da entrega de todas as armas vinculadas ao ex-presidente. A defesa informou que parte do arsenal já havia sido entregue à Polícia Federal em 2023 e que outras armas estavam sob custódia do Exército. No entanto, o próprio Exército comunicou ao Supremo que duas destas armas não estariam no quartel, o que levou à autorização da nova busca. Segundo os investigadores, a operação durou menos de uma hora e não resultou em apreensão de armamentos. Bolsonaro cumpre pena em regime de prisão domiciliar humanitária por decisão do STF, em razão do seu estado de saúde. De Brasília, Yuri Hudson.
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3: O presidente da Câmara, Hugo Mota, criou a comissão especial que deve analisar a proposta de emenda à Constituição que reduz a maioridade penal de 18 para 16 anos no país.

0: A medida destrava a tramitação da PEC, que teve a admissibilidade aprovada pela CCJ no mês passado. Agora, os deputados vão discutir o mérito da proposta antes que ela possa seguir para a votação no plenário da casa. Favoráveis ao texto, afirmam que adolescentes envolvidos em crimes graves devem responder criminalmente como adultos. O deputado Rodrigo Castro, que deve integrar a comissão especial, defendeu a mudança e afirmou que jovens de 16 anos já têm maturidade para responder pelas consequências dos próprios atos.
1: Não é possível que nós tenhamos uma realidade onde o jovem tem condições de escolher o presidente da República e não possa sofrer as punições quando pratica um crime. Sob o manto da maioridade penal, o que nós temos hoje, na verdade, é uma verdadeira incitação para que jovens cometam crimes porque têm a certeza da impunidade.
0: Pela proposta, adolescentes de 16 e 17 anos passariam a responder à justiça comum. Hoje, menores de 18 anos são submetidos às medidas socioeducativas previstas no Estatuto da Criança e do Adolescente. Parlamentares contrários à proposta afirmam que a mudança não reduz a violência e pode ampliar o encarceramento de adolescentes, como defende a deputada Talíria Petroni.
2: Esse tema está sendo usado em ano eleitoral para fortalecer, a partir de uma lógica do populismo penal, a falsa ideia de que reduzir a maioridade penal vai deixar as pessoas mais seguras. Porque é mentira que adolescentes cometem a maioria dos crimes bárbaros. Há uma baixa incidência de crimes contra a vida cometido por adolescentes. Também é verdade, ao contrário do que foi dito, que o socioeducativo funciona mais que a prisão.
0: Apesar da criação da comissão especial, Hugo Mota já indicou que a proposta não deve ser votada em plenário antes das eleições de outubro deste ano. 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De Brasília, Yuri Hudson.
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6: Confira agora a previsão do tempo para a sua região.
4: Sudeste.
7: Previsão de chuvas isoladas em algumas localidades de São Paulo e Minas Gerais. Nos demais estados do Sudeste, o dia terá poucas e muitas nuvens, mas não chove. Temperatura mínima fica em torno de 16 e máxima de 30 graus.
8: 6 horas e 54 minutos.

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4: 6:56. 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Daniela Franco.
5: O funeral público do guia supremo iraniano Ali Khamenei teve início em Teherã, onde cerca de 20 milhões de pessoas são esperadas. 4 meses após a morte do Ayatolá em ataques israelo-americanos, o caixão com os restos mortais dele está exposto no imenso complexo da Grande Mosala. Fiéis começaram a chegar ao local desde o amanhecer, muitos com cartazes exibindo a foto do guia supremo, outros com bandeiras xiitas vermelhas com a inscrição mártir. O funeral, que deve se estender por 6 dias, promete ser o maior da história do Irã. O evento também é uma demonstração de força em meio às negociações entre Estados Unidos e Irã, após a assinatura em junho de um protocolo de acordo para tentar pôr fim à guerra. Os Estados Unidos comemoram neste sábado os 250 anos da independência do país. A data é marcada por uma série de eventos e ocorre em meio a um cenário de forte polarização e críticas ao presidente Donald Trump, que usa as celebrações para promover a sua agenda política. Em Washington, o líder republicano participa de uma grande celebração no National Mall, apresentada como um grande ato patriótico. Na capital, o espetáculo pirotécnico deve durar cerca de 40 minutos, o dobro do tempo de uma queima de fogos tradicional, e utilizar mais de 850 mil fogos de artifício. O Papa Leão XIV chegou nessa manhã à ilha italiana de Lampedusa, símbolo do drama dos migrantes que morrem no mar Mediterrâneo. O Sumo Pontífice iniciou sua visita com um momento de recolhimento no cemitério que abriga túmulos numerados de migrantes não identificados. Depois se dirigiu à Porta da Europa, um monumento dedicado às vítimas, onde ele se recolheu por alguns momentos. Em sua homilia, ele fez um apelo para que a Europa responda de forma mais humana à crise migratória, para, segundo ele, acolher, proteger e integrar as pessoas. A Rússia anunciou hoje ter derrubado mais de 70 drones ucranianos sobre São Petersburgo. Segundo as autoridades locais, um terminal petrolífero da cidade foi atingido e um dos drones caiu sobre o complexo histórico de Peterhof, mas sem causar vítimas ou danos. Na véspera, o Kremlin reivindicou a tomada da cidade de Kostiantynivka, no leste da Ucrânia, uma posição estratégica na rota que leva à região do Donbás, ainda sob controle ucraniano. Mas nessa manhã, o exército da Ucrânia desmentiu a informação. De Paris, Daniela Franco.
4: 6:59.
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9: Cuidar da saúde dos olhos desde os primeiros dias de vida é fundamental para garantir o desenvolvimento saudável da visão e uma melhor qualidade ao longo dos anos. 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
11: Olá,
8: boa noite.
11: Boa noite para você que nos acompanha em todo o país.
8: Sexta-feira, 10 de julho de 2026.
11: Vamos ao destaque do dia na Voz do Brasil.
8: Meio ambiente.
11: Desmatamento na Amazônia cai em junho 30% em relação ao mesmo período do ano passado.
8: No Cerrado, houve queda de 5,3%, segundo dados do INPE, o Instituto Nacional de Pesquisas Espaciais. Luana Karen.
12: Os dados são do Sistema de Detecção de Desmatamento em Tempo Real, DETER, que emite avisos diários de desmatamento a partir de imagens de satélite.
11: Pesquisa Nacional vai avaliar a saúde dos brasileiros.
8: Entrevistadores do IBGE vão visitar 140 mil famílias. Graziele Bezerra.
13: Os entrevistadores do IBGE estarão identificados com crachá do Instituto, uniforme institucional e dispositivo eletrônico de coleta.
11: E hoje vamos falar sobre a Lei de Acesso à Informação.
8: Na plataforma Informa BR é possível fazer qualquer pedido de dados e políticas públicas federais.
11: Quem explicou pra gente como funciona a ferramenta foi o secretário da Controladoria Geral da União, Marcelo Vidal.
14: A partir de agora, todo e qualquer pedido de acesso à informação, ele deve ser feito pela plataforma Informa BR, que disponibiliza ao cidadão uma ferramenta onde ele pode fazer uma busca das informações que ele tem interesse.
8: Na apresentação da Voz do Brasil hoje, eu, Mariana Jungmann e Luciano Seixas.
11: E acompanhe a gente ao vivo, acesse radiogov.ebc.com.br ou o canal Gov na sua TV aberta.
8: Dados do Sistema de Detecção do Desmatamento em Tempo Real, o DETER, mostram uma redução na área degradada na Amazônia e no Cerrado.
11: A divulgação é uma rotina mensal de transparência do monitoramento por satélite da vegetação nativa.
12: Os avisos de desmatamento na Amazônia e no Cerrado recuaram em junho de 2026, comparado ao mesmo mês de 2025. Na Amazônia, os alertas de desmatamento somaram pouco mais de 297 quilômetros quadrados em junho de 2026, uma queda de 35% comparado ao mesmo período do ano passado. No acumulado de agosto de 2025 a junho de 2026, os avisos na Amazônia somaram 2.485 quilômetros quadrados contra quase 4.000 quilômetros quadrados registrados no intervalo anterior, uma redução de 37,2%. Os dados são do Sistema de Detecção de Desmatamento em Tempo Real, DETER, que emite avisos diários de desmatamento a partir de imagens de satélite. O coordenador do Programa de Monitoramento Biomas BR do Instituto Nacional de Pesquisas Espaciais, INPE, Cláudio Almeida, fala mais sobre esse sistema de alertas.
15: O DETER, ele tem essa coisa de que ele é feito de maneira muito mais rápida. O objetivo primário dele não é aquela área com precisão. É dizer para o órgão de fiscalização: olha, está ocorrendo um desmatamento aqui. Né? Então é importante que você. São milhares de alertas que são enviados por ano.
12: No Cerrado, os avisos de desmatamento caíram 5,3% em junho deste ano, comparado com junho de 2025. No entanto, de acordo com o Instituto Nacional de Pesquisas Espaciais, houve significativa cobertura de nuvens durante o mês, o que pode ter dificultado o mapeamento em determinados regiões. Já no acumulado de agosto de 2025 a junho de 2026, os avisos de desmatamento no Cerrado somaram 4.689 quilômetros quadrados, uma queda de quase 8% comparado ao mesmo período anterior. Reportagem Luana Karen.
8: Minerais críticos são caracterizados pelo risco de escassez combinado com uma alta relevância econômica.
11: Eles são utilizados na fabricação de itens como baterias, computadores, celulares, painéis solares, turbinas eólicas e veículos elétricos.
8: O tema foi discutido hoje num encontro que reuniu representantes do setor produtivo, do governo e da academia.
16: Lítio, cobalto, níquel, cobre e terras raras fazem parte do grupo conhecido como minerais críticos. Eles são considerados estratégicos para alguns setores como tecnologia, defesa e energia. Com o aumento da demanda mundial, esses recursos ganharam maior importância econômica e geopolítica. Nesta sexta-feira, houve uma reunião entre representantes do governo, da academia e do setor produtivo para discutir diretrizes para o desenvolvimento da cadeia de minerais mais críticos no país, como detalhou a ministra da Casa Civil, Miriam Belchior.
17: Aprofundamos questões relacionadas ao contexto geopolítico e parcerias internacionais, o potencial minerário do Brasil nessa área e instrumentos de apoio ao setor, a transformação mineral e a sustentabilidade, em quais cadeias produtivas apostar, quais são as necessidades de ampliação das nossas capacidades tecnológicas e produtivas e também os instrumentos de financiamento e de viabilização econômica.
16: Um estudo sobre terras raras elaborado pelo Centro de Gestão e Estudos Estratégicos, divulgado neste mês no Rio de Janeiro, revelou que o Brasil tem capacidade de se destacar nesse mercado até 2040. Alguns dos minerais críticos são a base para viabilizar a transição energética e a expansão de tecnologias digitais, de celulares a carros elétricos, por exemplo. O tema também avança no Congresso Nacional, com uma proposta de criação de uma política nacional para o setor. Reportagem, Márcia Fernandes.
11: O Brasil enviou nesta sexta-feira uma nova remessa de insumos hospitalares para a Venezuela, depois dos terremotos que atingiram a cidade de La Guaira há 2 semanas.
18: Foram enviadas aproximadamente 5 toneladas de materiais de uso médico, cirúrgico e para atendimento pediátrico.
11: De acordo com o balanço divulgado pelo governo venezuelano, pelo menos 3.889 pessoas morreram. Mais de 6.000 foram resgatadas com vida e o número de feridos ultrapassa os 16.000.
18: E logo mais, retornam da missão de apoio humanitário equipes brasileiras da Defesa Civil, do Corpo de Bombeiros, da Anatel e militares que atuaram no hospital de campanha em La Guaira.
11: A aeronave da Força Aérea Brasileira está prevista para desembarcar às 8 horas da noite na base aérea de Brasília.
18: E no início da tarde, o presidente Lula conversou por telefone com a presidente designada da Venezuela, Delcy Rodrigues.
11: De acordo com nota enviada à imprensa, os dois líderes trataram das perdas humanas e materiais provocadas pelos graves terremotos que assolaram o país.
18: A presidente da Venezuela agradeceu a ajuda humanitária enviada pelo Brasil e informou que as buscas pelas vítimas seguem em curso.
11: A líder venezuelana destacou ainda que se prepara para a difícil tarefa de reconstrução das áreas atingidas, em especial as moradias das famílias desabrigadas.
18: O Vale Recarga do mês de julho do programa Gás do Povo está disponível para as famílias beneficiárias.
11: Confira quem pode receber e como acessar o benefício.
19: Famílias inscritas no CAD Único com renda familiar mensal de até meio salário mínimo por pessoa podem ter direito à recarga gratuita do botijão de gás do programa Gás do Povo. O pagamento ocorre sempre no dia 10 de cada mês, inclusive quando a data cai em fins de semana ou feriados. Para ter acesso ao benefício, é preciso ter pelo menos 2 pessoas no lar e renda de até meio salário mínimo por pessoa. Estar com as informações do Cadastro Único atualizadas nos últimos 24 meses e nenhuma pendência no CPF também são critérios obrigatórios para acesso ao programa. O benefício varia conforme o número de integrantes da família. Casas com 2 ou 3 pessoas recebem 1 vale a cada 3 meses, enquanto famílias maiores recebem a cada 2 meses. Quem não tem celular ou internet pode usar o cartão do Bolsa Família, o cartão da Caixa ou informar o CPF na maquininha azulzinha nos pontos autorizados. A iniciativa prevê a recarga gratuita do botijão de gás de 13 quilos para famílias de baixa renda. Vale lembrar que não estão inclusos os custos do vasilhame e do frete. A consulta do benefício e das revendas pode ser feita pelo aplicativo Meu Social Gás do Povo, pelo portal Cidadão e pelo Disque Social 121. Para mais informações, acesse gasdopovo.mds.gov.br. Thaís de Araújo para a Voz do Brasil.
18: Busca centralizada de dados públicos federais com auxílio de inteligência artificial.
11: Onde qualquer cidadão pode solicitar informações aos órgãos públicos com uma única ferramenta.
18: Essa é a proposta da plataforma InformaBR, lançada pela Controladoria Geral da União para atender aos pedidos relacionados à Lei de Acesso à Informação.
11: Nós conversamos com o secretário nacional de Transparência e Acesso à Informação em Exercício, Marcelo Vidal, sobre a nova ferramenta e os direitos do cidadão à transparência de dados públicos. Acompanhe.
20: Olá, secretário, bem-vindo à Voz do Brasil. Antes da gente falar diretamente sobre as novidades do Informa BR, eu queria começar explicando para os nossos ouvintes sobre a lei de acesso à informação, que é o que está na base dessa mudança que a gente vai tratar hoje aqui nessa entrevista. O que prevê essa lei? Como que o serviço público atende essa demanda atualmente?
21: Olá, Mariana, olá, Luciano, é um prazer pra gente estar aqui. Bom, a lei de acesso à informação, ela vem, na verdade, regulamentar um direito fundamental do cidadão que está previsto lá no inciso 33 do artigo 5º da Constituição, que diz que todo e qualquer cidadão tem direito a ter acesso às informações públicas produzidas pelos órgãos da Administração Pública Federal. Então, ela traz uma inovação muito grande, que é o principal princípio dessa lei, que diz que a transparência é a regra e o sigilo é a exceção. Além disso, o que que a lei traz para o cidadão? Ela traz já o direito de, sem que ele precise pedir informações, os órgãos têm a obrigação de publicar em suas páginas na internet algumas informações de interesse coletivo. Para além disso, ela traz também o direito do cidadão em fazer um pedido de acesso à informação. E em cima desse pedido de acesso à informação, que pode ser feito por qualquer cidadão, o órgão tem 20 dias para responder, prorrogado justificadamente com mais 10, e a partir daí o cidadão pode fazer esse pedido mesmo e principalmente sem que seja necessário ele justificar o que que ele vai fazer com aquela informação. Então, essa é a nossa lei de acesso à informação, é essa lei que possibilita um controle social, que possibilita uma participação social mais qualificada e que

0: um dos principais pilares da nossa democracia.
1: A partir de agora, então, todos os pedidos de informações pela LAI, a Lei de Acesso à Informação, serão concentrados na plataforma Informa BR, é isso? As pessoas deixarão de procurar diretamente os órgãos responsáveis por aquela informação?
0: É exatamente. A partir de agora, todo e qualquer pedido de acesso à informação, ele deve ser feito pela plataforma Informa BR, que é uma plataforma que disponibiliza ao cidadão uma ferramenta onde ele pode fazer uma busca das informações que ele tem interesse para ver se elas já estão publicadas, e se não estiverem publicadas, ele pode aí sim fazer um pedido de acesso à informação dentro dos prazos regulamentares da LAI.
2: Agora, para isso, para fazer esse pedido ou consulta, a pessoa deve então usar a conta dela gov.br, né? O senhor pode explicar pra gente como é que funciona esse acesso?
0: Exatamente. Para acessar a plataforma e fazer um pedido, na verdade, para acessar a plataforma ela é pública, mas para fazer um pedido de acesso à informação, o cidadão precisa se identificar, e ele se identifica por meio do seu login no gov.br. A plataforma ela exige a conta no gov.br, que pode ser no nível bronze, que é o nível de entrada do gov.br, mas a gente recomenda fortemente que se utilize o nível prata ou ouro, porque muitas vezes o cidadão ele pede informações pessoais referentes a ele próprio, e aí somente com esse nível de acesso ele vai poder ter acesso a essas informações sem precisar ir até o órgão e comprovar que ele que está pedindo aquela informação é o proprietário daquela informação.
1: Agora, secretário, o governo possui outra plataforma, que é o Fala BR, focada exatamente no serviço de ouvidoria. O senhor pode explicar a diferença entre as duas?
0: Perfeito, exatamente. A administração também tem o sistema Fala BR. Até então, todos os pedidos de acesso à informação, como as manifestações de ouvidorias, eram feitas por meio desse sistema, mas a partir do dia 29 de junho passado, todos os pedidos de acesso à informação migram para essa nossa nova plataforma, o Informa BR. Continua sendo feito no Fala BR aquelas manifestações de ouvidoria, e aqui eu estou me referindo àqueles elogios, reclamações, denúncias, elas continuam sendo feitas na plataforma Fala BR. Agora, os pedidos de acesso à informação, eles passam a ser feitos pelo Informa BR, porque são públicos normalmente diferentes que fazem uso dessas duas plataformas. E é interessante também a gente ressaltar, Luciano, porque assim, se a lógica do serviço, desses dois serviços, e aqui é bem interessante a gente trazer isso para que o ouvinte possa entender, nós estamos trabalhando com a ideia desses dois serviços trabalharem de forma muito integrada, muito harmônica, com plataformas, inclusive visualmente, muito parecidas. Agora, dentro da ideia e do contexto de que, pelo Fala BR, o cidadão fala, ele reclama, ele pede manifestação, ele denuncia. E pelo Informa BR, ele pede informação que o governo vai informar. Então daí vem o nome Fala BR e o nome Informa BR.
2: Já são autoexplicativos, né? Secretário, a gente sabe que qualquer cidadão pode usar o Informa BR, mas é muito comum, mais comum é que a Lei de Acesso à Informação seja utilizada por pesquisadores, por jornalistas, né? Se a pessoa quiser fazer um pedido no Informa BR, ela tem como checar se aquela dúvida, aquele pedido que ela está fazendo já foi feito antes? Isso fica disponível publicamente? Quer dizer, se já foi alvo de uma consulta, existe uma base de dados pública? Como é que funciona isso?
0: Então, Mariana, exatamente essa é uma das grandes inovações que a gente traz com essa nova plataforma Informa BR. Porque nessa plataforma, o cidadão vai poder colocar numa ferramenta de busca se aquela informação que ele está precisando, se ela já está disponível proativamente. O que significa isso? A Administração Pública Federal, ela tem algumas obrigações legais de, independente de um pedido de acesso à informação, de publicar algumas informações sobre a sua gestão. Além disso, hoje nós já respondemos, desde a entrada em vigência da LAI, há 14 anos atrás, nós já respondemos mais de 1 milhão 1.600.000 pedidos de acesso à informação. E toda essa base também, ela está disponível já na internet para que seja consultada. Então, hoje, no Informa BR, uma das grandes inovações é que a gente traz uma tecnologia de inteligência artificial para que o cidadão, antes de fazer o seu pedido de acesso à informação, ele consulte se aquela informação já está publicada. E ao colocar isso na busca, a plataforma vai retornar para ele dizendo: olha, essa sua informação que você está pedindo, ela já está publicada aqui nesse endereço, e aí facilmente ele vai ter acesso àquela informação.
1: E no caso de informações sigilosas, mesmo assim é possível fazer o pedido de informação pelo Informa BR? Quais são os critérios para o pedido ser atendido, secretário?
0: Sim, na verdade, toda e qualquer informação pública pode ser objeto de solicitação. A questão das informações sigilosas e classificadas, ela tem que ser avaliada no momento da resposta do pedido. Então, assim, não cabe ao cidadão saber se a informação é sigilosa ou não. Ele pede a informação. Cabe ao órgão respondente verificar se aquela informação é uma informação que precisa ser protegida ou que tem algum sigilo. Lembrando que a própria LAI já traz algumas hipóteses de sigilo, principalmente em relação àquelas informações pessoais que dizem respeito à honra, à intimidade de alguma pessoa, mas também a gente tem várias leis que impõem sigilo a algumas informações, como a lei do sigilo bancário, a do sigilo fiscal. No momento da resposta, cabe ao órgão verificar se a informação que está sendo solicitada, ela tem algum tipo de restrição. Lembrando que isso é um dever do órgão também. Então, assim, agora, também é um dever de quem está respondendo, ao negar uma informação com base em um sigilo, que ele expressamente explicite qual é o motivo, e esse motivo necessariamente tem que estar ou na LAI ou em uma norma, uma lei específica. Então, da mesma forma que é um dever do Estado entregar a informação, é um dever do Estado proteger aquelas informações que precisam ser protegidas. Agora, precisa estar sempre muito bem fundamentado e explicitado para o cidadão que está requerendo aquela informação o motivo pelo qual ela não é pública, não pode ser fornecida.
2: E tem situações também que pode ser fornecida parcialmente, né? Atendido parcialmente o pedido, ou seja, parte das informações são sigilosas, mas as outras não, e aí o pedido pode ser atendido parcialmente.
0: Perfeito. Excelente pergunta. Na verdade, o fato de ter parte de uma informação que esteja protegida por uma regra de sigilo não significa que o todo não deva ser concedido. Então, precisa ser feita uma análise se é possível fazer o tarjamento de alguma parte da informação do documento que está sendo solicitado, e aí sim, se tem partes que podem ser tarjadas e partes que são públicas, é dever do Estado entregar essa informação com a preservação daquela parte que é sigilosa, com o devido tarjamento.
1: Muito bem, nós conversamos com Marcelo Vidal, secretário nacional de Transparência e Acesso à Informação em Exercício. Muito obrigado, secretário, por sua entrevista aqui à Voz do Brasil.
0: Muito obrigado, e é um prazer estar aqui com vocês.
2: Conab, Companhia Nacional de Abastecimento, alerta para tentativas de golpe registradas em diferentes regiões do país.
1: Pessoas estão se passando por representantes da Conab e prometem doações de cestas de alimentos, pescado e kits de irrigação mediante cobrança antecipada de valores, como supostos custos de transporte.
2: O presidente da Conab, Silvio Porto, informa que a companhia não cobra qualquer valor para a entrega de alimentos ou insumos e não solicita depósitos, transferências ou pagamentos para participação em seus programas.
3: Não há cobrança, isso chega de forma de doação. Então é muito importante que essas organizações fiquem atentas. Caso recebam esse tipo de demanda, tentem identificar quem está fazendo, em nome de quem, ou o número de telefone, enfim, de contato, de WhatsApp, e façam a denúncia por meio da nossa ouvidoria, busquem os nossos canais aqui pelo nosso site, pode ser também pelas nossas superintendências regionais, e também denunciem nas polícias. Levem isso, registrem boletins de ocorrência.
1: Caso receba esse tipo de abordagem, entre em contato com a Conab pelo telefone 61-3403-4575 ou pelo e-mail ouvidoria@conab.com, ou melhor, ouvidoria@conab.gov.br.
2: entrevistadores da Pesquisa Nacional de Saúde já começaram a visitar domicílios em todo o país.
1: O levantamento reúne informações sobre as condições de saúde da população e nesta edição contará também com coleta de sangue e urina em parte dos participantes.
4: Qual é o peso médio da população brasileira? Quantos têm anemia ou algum problema de saúde? E como está a saúde mental ou a prática de esportes no Brasil? Essas são algumas das perguntas que constam na Pesquisa Nacional de Saúde, que começou agora em julho e vai até 30 de novembro deste ano. Agentes do IBGE e do Ministério da Saúde vão visitar 140 mil famílias brasileiras para coletar informações sobre as características dos domicílios, perfil dos moradores e condições de saúde, como explica Mônica Marli, coordenadora adjunta da pesquisa.
5: Então a gente vai falar sobre alimentação, a gente vai falar sobre uso de álcool, a gente vai falar sobre fumo, a gente vai falar sobre sono, sobre bem-estar. Também vamos falar sobre saúde da mulher, saúde da pessoa com mais de 60 anos também, saúde de crianças e adolescentes. Então é um perfil bem amplo da saúde e da saúde como um todo, né? Não só de doenças, a gente fala do bem-estar também.
4: O questionário individual será aplicado a um morador com 15 anos ou mais. Também serão verificados pressão arterial, peso e altura dos participantes. A pesquisa vai contar ainda com coleta de sangue e urina de cerca de 20 mil participantes com 35 anos ou mais, residentes em capitais e regiões metropolitanas. Os exames de sangue vão avaliar hemograma, perfil lipídico, hemoglobina glicada, creatinina, ácido úrico, sódio e potássio, além de sorologia para chikungunya e dosagem de chumbo e mercúrio. De acordo com Letícia Cardoso, diretora do Departamento de Análise Epidemiológica e Vigilância de Doenças Não Transmissíveis do Ministério da Saúde, os resultados vão servir para produzir indicadores relacionados a doenças crônicas e outros agravos à saúde, além de direcionar políticas públicas.
6: Muitas pessoas não conseguem o acesso ou não fazem os seus exames de rotina, tanto na frequência quanto na oportunidade que deveria fazer, e desconhecem situações de saúde, como por exemplo diabetes. Então é muito importante que a gente tenha esse diagnóstico mais preciso. Essa informação ela é útil para compor o retrato do Brasil.
4: Os entrevistadores do IBGE estarão identificados com crachá do Instituto, uniforme institucional e dispositivo eletrônico de coleta. A identidade dos servidores pode ser confirmada pelo portal respondendo.ibge.gov.br ou pelo telefone 0800-721-8181. Reportagem Graziele Bezerra.
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1: Fique agora com as notícias do Poder Judiciário e do Congresso Nacional. Boa noite, bom fim de semana.
2: A gente volta segunda, boa noite.
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9: Em resposta ao STF, tribunais estaduais negam irregularidades nos pagamentos feitos a magistrados entre abril e julho deste ano. TST promove seminário de precedentes na Justiça do Trabalho. Para o STJ, é possível partilha amigável com divisão desigual dos quinhões hereditários. Boa noite, eu sou Walter Lima. Em resposta ao STF, tribunais estaduais negam irregularidades nos pagamentos feitos a magistrados. As informações são sobre os meses de abril e julho deste ano. Marcelo Della Libera.
10: Os sete tribunais brasileiros negaram irregularidades nos pagamentos a magistrados após cobrança do Supremo Tribunal Federal. As cortes do Paraná, Rio Grande do Norte, Rio de Janeiro, Maranhão, Distrito Federal, Rondônia e Goiás responderam ao ministro Alexandre de Moraes, que exigiu esclarecimentos sobre o cumprimento do teto constitucional entre abril e julho deste ano.
9: Herdeiros podem dividir bens de herança entre partes diferentes, desde que sejam maiores de idade, capazes e haja cessão de direitos hereditários. Esse é o entendimento do STJ, Fátima Uchoa.
11: Um homem falecido deixou dois irmãos como herdeiros, sendo um bilateral e o outro unilateral. Após o inventário, ambos fizeram acordo no qual o irmão unilateral receberia a maior parte dos bens. A Justiça de São Paulo recusou a homologação da partilha por entender que haveria renúncia parcial da herança, o que é vedado por lei. Mas a terceira turma do STJ considerou que o juiz deve verificar apenas se a vontade dos herdeiros foi manifestada de forma livre e regular, sem exigir que cada um receba a mesma parcela. Segundo a ministra relatora Nancy Andrighi, a partilha amigável prevista no Código Civil prestigia a autonomia dos herdeiros, exigindo apenas que eles sejam capazes, estejam de acordo com a divisão e sigam as formalidades legais.
9: Atenção, magistrados, servidores da Justiça do Trabalho e público em geral. PST promove seminário de precedentes na Justiça do Trabalho. O encontro é para debater os entendimentos consolidados que devem ser aplicados nos julgamentos de processos em todo o país. Mila Amaral.
12: O seminário está marcado para os dias 2 e 3 de setembro na sede do TST em Brasília. O evento faz parte da Semana Nacional dos Precedentes Trabalhistas 2026. O encontro vai debater a formação e aplicação dos precedentes judiciais, que são as jurisprudências definidas pelo Tribunal Superior do Trabalho, que devem ser aplicadas em todos os julgamentos semelhantes na Justiça do Trabalho. Os painéis serão presenciais, mas depois vão ficar disponíveis no YouTube. Já os cursos são exclusivos para os magistrados e servidores com direito a certificado. Então, se você tem interesse em participar, logo mais as informações sobre as inscrições e a programação completa serão divulgadas nos canais oficiais do TST.
9: Resolução do TSE reúne regras sobre ilícitos eleitorais e condutas proibidas nas eleições 2026. O objetivo é que a disputa eleitoral se dê em condições de igualdade. Fábio Ruas.
13: As diversas irregularidades são divididas em seis grupos principais: abuso de poder, fraude, corrupção eleitoral, arrecadação de gastos ilícitos de campanha, captação ilícita de voto e condutas vedadas a agentes públicos. Para saber quais tipos de conduta caracterizam essas irregularidades, é só entrar no site tse.jus.br, acessar diretamente as resoluções ou a série de reportagens por dentro das eleições.
9: Justiça confirma a suspensão de novas licenças para Complexo Azulão, no Amazonas, até a realização de consulta prévia e estudos sobre povos indígenas. A ação foi proposta pelo MPF. Vanessa Pereira.
14: O Tribunal Regional Federal da Primeira Região, o TRF1, manteve por unanimidade a decisão que suspende as atividades e a emissão de novas licenças ambientais para o Complexo Azulão, empreendimento de exploração de gás natural da empresa Eneva S.A., localizado nos municípios de Silves e Itapiranga. A área é sobreposta ao território reivindicado como terra indígena Gavião Real. O TRF1 reafirmou que a ausência de homologação definitiva da terra indígena não afasta a proteção constitucional do território.
9: 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Uma boa noite, bom fim de semana e até segunda-feira.
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15: Eu sou Paula Groba.
16: E eu sou Ricardo Nakaoka.
15: E estes são os destaques de hoje do Jornal do Senado, que começa agora.
16: Sugestão de cidadão para simplificar tributação de profissionais liberais vira projeto de lei.
15: Projeto cria alerta nacional para ampliar buscas por pessoas desaparecidas.
16: Porte de arma para mulheres sob amparo da Lei Maria da Penha pode ser autorizado.
17: Boa noite.
18: Boa noite.
17: Uma ideia que nasceu da participação popular pode mudar a forma como profissionais liberais pagam impostos no Brasil.
18: A Comissão de Direitos Humanos aprovou uma sugestão apresentada no portal E-Cidadania para simplificar o regime tributário da categoria. O texto agora será transformado em projeto de lei. Repórter Patrícia Oliveira.
19: Um cidadão de Goiás sugeriu ao Senado a criação de um regime tributário simplificado para arquitetos e engenheiros que atuam como pessoa jurídica e não possuem funcionários. A sugestão recebeu mais de 20 mil apoios online e foi aprovada na Comissão de Direitos Humanos. O relator, senador Laércio Oliveira, do Progressistas de Sergipe, ampliou essa medida para todas as categorias de profissional liberal que trabalha por conta própria, chamado de microempreendedor profissional, ou MEP. Poderá optar pelo regime do MEP o profissional que tiver receita bruta anual de até 120 mil reais, com recolhimento mensal de 6% da receita bruta. A intenção é reduzir a burocracia, incentivar a formalização e diminuir a carga de impostos para quem atua sozinho na profissão. Como destacou na leitura do relatório o senador Jaime Bagatoli, do PL de Rondônia.
20: Os jovens profissionais que hoje operam na informalidade ou como pessoa física com carga tributária sufocante teria uma porta de entrada viável para o mercado formal.
19: A sugestão aprovada será transformada em projeto de lei complementar.
17: E avançou no Senado um projeto que pode agilizar a regularização de áreas ocupadas irregularmente e melhorar as condições de moradia de milhões de brasileiros.
18: A proposta foi aprovada pela Comissão de Assuntos Econômicos e agora segue para a Comissão de Constituição e Justiça. O repórter Márcio Maturana tem os detalhes.
21: Mais de 5 milhões de domicílios no Brasil em 2022 estavam em assentamentos irregulares, como favelas, invasões, comunidades, loteamentos ilegais e palafitas, segundo o IBGE. Para enfrentar essa situação, a Comissão de Assuntos Econômicos aprovou um projeto que atualiza as regras de regularização fundiária para incluir novas diretrizes de reassentamento, planejamento urbano e de concessões urbanísticas. A proposta amplia a segurança de moradores em áreas de risco, facilita a regularização fundiária, permite maior participação da iniciativa privada, dá mais autonomia aos municípios, agiliza obras de saneamento e esclarece regras para evitar entraves na legalização dos espaços. O relator foi o senador Fernando Dueire, do PSD de Pernambuco.
22: Esses locais são marcados por ocupações desordenadas, falta de serviços públicos e infraestrutura inadequada, evidenciando a necessidade urgente de políticas públicas eficazes para regularização fundiária e melhoria da qualidade da moradia e, por conseguinte, da qualidade de vida das pessoas.
21: O texto de autoria do senador Chico Rodrigues, do PSB de Roraima, segue para a votação na Comissão de Constituição e Justiça.
17: E a Comissão de Agricultura e Reforma Agrária analisa um projeto que reduz o tamanho mínimo para o desmembramento de imóveis rurais. A proposta fixa esse limite em 5 mil metros quadrados, o equivalente a meio hectare. Hoje, a área mínima varia entre 2 e 5 hectares, conforme a região, e imóveis menores não podem ser registrados em cartório nem cadastrados no INCRA.
18: O relator da proposta é o senador Wellington Fagundes, do PL de Mato Grosso. Segundo ele, a mudança pode ampliar as oportunidades para as famílias que vivem no campo, estimular a geração de empregos, facilitar a comercialização da produção rural e contribuir para reduzir os conflitos fundiários.
23: Como relator, já tenho decisão de fazer um relatório favorável, porque tenho certeza que esse parcelamento de terras com 5 mil metros quadrados vai permitir geração de emprego, vai permitir paz no campo.
17: A Comissão de Segurança Pública pode votar o projeto de lei que autoriza o porte de arma de fogo para mulheres sob medida protetiva da Lei Maria da Penha.
18: A proposta, que já passou pela Comissão de Direitos Humanos, chega ao colegiado com a sugestão de que o porte seja transformado em posse, caso a medida protetiva seja revogada. Repórter Bruno Lourenço.
24: O projeto de lei altera o Estatuto do Desarmamento para garantir o direito ao porte de arma de fogo a mulheres sob amparo de medidas protetivas da Lei Maria da Penha. O texto também reduz a idade mínima para 18 anos, tanto para aquisição quanto para o porte de arma pelas vítimas. O senador Plínio Valério, do PSDB do Amazonas, explicou que a situação vivida por mulheres ameaçadas justifica a concessão do porte.
0: A medida se justifica pelo princípio da legítima defesa e pelo direito à vida, ambos garantidos pela Constituição Federal. Em situações extremas em que a ameaça à integridade física é clara e presente, a possibilidade de portar uma arma pode funcionar como um meio de defesa eficaz em um momento de emergência.
24: A Comissão de Segurança Pública pode acrescentar dispositivo para determinar que, caso a mulher perca o direito de portar a arma na rua, em virtude do fim de medida protetiva, ela mantenha pelo menos a posse, a fim de preservar o investimento na aquisição da arma e munição e protegê-la em casa ou no ambiente de trabalho.
17: E a Comissão de Direitos Humanos aprovou a criação de um alerta nacional.

0: Nacional para ajudar a localizar pessoas desaparecidas. Só no ano passado, o Brasil registrou mais de 85 mil desaparecimentos, uma média de 233 casos por dia.
1: Pelo projeto, operadoras de telefonia vão enviar alertas gratuitos aos celulares de pessoas que estiverem na região do desaparecimento, mobilizando a população nas primeiras horas das buscas. A proposta também prevê parcerias com aplicativos de mensagens e redes sociais e segue para a Comissão de Segurança Pública.
0: A senadora Zenaide Maia, do PSD do Rio Grande do Norte, fez um apelo para que a população doe sangue e alertou para a queda nos estoques dos hemocentros. Ela lembrou que uma única doação pode salvar e beneficiar até 4 pessoas. A parlamentar destacou que, mesmo após o fim da campanha Junho Vermelho, a necessidade de doações continua para garantir o atendimento a cirurgias, emergências, tratamentos contra o câncer e outros procedimentos hospitalares.
1: Zenaide Maia também ressaltou que, durante as férias escolares, o número de doadores costuma cair, enquanto a demanda por transfusões aumenta. Além disso, criticou a chamada PEC do plasma, que propõe autorizar bancos de sangue privados a comercializar plasma humano, o que hoje é vedado pela Constituição.
2: A doação de sangue não é transação, não é negócio, não é mercado. É um ato de fé e solidariedade da humanidade.
0: E uma nova lei sancionada garante mais segurança a professores da educação básica da rede pública que queiram investir na própria formação. A norma assegura licença remunerada para cursos de especialização, mestrado, doutorado, qualificação profissional e pesquisas na área de educação.
1: A medida foi aprovada pelo Senado em junho e teve como relatora a senadora professora Dorinha Seabra, do União do Tocantins. Segundo ela, a lei de diretrizes e bases da educação já previa o direito à licença remunerada, mas não definia quais atividades poderiam ser consideradas aperfeiçoamento profissional. Com a nova lei, essas hipóteses passam a estar expressamente previstas, o que traz mais segurança jurídica e reforça a valorização dos professores.
3: Trata-se de reconhecer que o professor não é apenas receptor de conhecimento produzido pela academia, mas ele também é agente capaz de produzir saberes a partir da sua experiência profissional.
1: Com edição de Paula Groba e trabalhos técnicos de João Lira, o Jornal do Senado fica por aqui. Acompanhe agora as notícias da Câmara dos Deputados. Boa noite.
0: Boa noite e um bom fim de semana.
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4: 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Deputados estudam considerar peso do veículo no cálculo do IPVA.
6: Projeto autoriza governos a comprar produto ou processo inovador.
4: Comissões avaliam ação nacional de enfrentamento ao capacitismo.
6: Boa noite. Avança projeto na Câmara sobre a Política Nacional de Enfrentamento ao Capacitismo. A repórter Júlia Lopes nos conta quais são as medidas.
7: A Comissão de Defesa dos Direitos das Pessoas com Deficiência aprovou o projeto que institui a Política Nacional de Enfrentamento ao Capacitismo. A proposta, apresentada pelo deputado Duarte Júnior do Maranhão, tem como objetivo erradicar a discriminação contra pessoas com deficiência e promover a inclusão social efetiva. Pelo texto, o conceito de capacitismo é associado à definição prevista na Convenção Internacional sobre os Direitos das Pessoas com Deficiência, que reconhece como discriminação por motivo de deficiência, direta ou indireta, toda ação que resulte na violação de direitos humanos, na exclusão social e na restrição do direito à cidadania. O Brasil tem hoje mais de 14,4 milhões de pessoas com deficiência, o equivalente a 7,3% da população com 2 anos ou mais. Segundo a 4ª edição da pesquisa Udiversity, 72% das pessoas com deficiência que procuram emprego afirmam já ter sido alvo de capacitismo no processo de contratação. Isso significa que 7 em cada 10 profissionais com deficiência relatam ter enfrentado discriminação na busca por trabalho. O deputado Duarte Júnior destacou a importância de conscientizar a população sobre o tema e ressaltou que a legislação brasileira já prevê a discriminação como crime.
8: É fundamental uma política de enfrentamento ao crime de capacitismo. E esse enfrentamento passa por uma sanção, uma punição que preenche o caráter punitivo, coercitivo e pedagógico para desestimular essa prática. O crime de capacitismo já é previsto pela Lei Brasileira de Inclusão, mas estamos apresentando aqui na Câmara Federal duas propostas que transformam crime de capacitismo, um crime hediondo e também um crime inafiançável e prescritivo.
7: A proposta também estabelece que o governo federal deverá implementar a política, além de adotar outras diretrizes, como a realização de campanhas educativas e de conscientização sobre o capacitismo, o incentivo à inserção de pessoas com deficiência no mercado de trabalho e em todos os setores da sociedade, além do fortalecimento da educação e da cultura inclusiva. Na opinião da deputada Érica Cocai, do PT do Distrito Federal, que participou da discussão, a acessibilidade e a inclusão precisam estar presentes em todos os espaços.
9: Então, portanto, se nós vamos assegurar uma cidade onde todos os nossos direitos possam ser contemplados e tenham espaços fartos para que eles possam serem efetivados, não é permitido que nós tenhamos a exclusão de determinados espaços da acessibilidade. A acessibilidade tem que ser em todos os cantos onde nós exercemos essa mágica condição humana.
7: A proposta, que busca reduzir a discriminação e ampliar a conscientização da população sobre os direitos das pessoas com deficiência, segue agora para análise na Comissão de Finanças e Tributação. Da Rádio Câmara de Brasília, Júlia Lopes.
4: Habitação.
10: A Câmara promoveu audiência para discutir os critérios de seleção para o Minha Casa Minha Vida Rural. Hildo Rocha, do MDB do Maranhão, resume que foram priorizados municípios com menor índice de desenvolvimento humano, maior população rural e maior déficit habitacional.
11: Hildo Rocha também cita a ampliação dos investimentos em habitação rural e informa que cerca de 80 mil moradias já foram contratadas. O parlamentar acrescenta que 3 mil casas do residencial Mato Grosso, no Maranhão, devem ser entregues nos próximos dias.
4: Meio Ambiente.
10: Carlos Gomes, do Republicanos do Rio Grande do Sul, comemora a aprovação do projeto que amplia os incentivos fiscais destinados à reciclagem para fortalecer a economia circular. A proposta aumenta o limite de dedução do imposto de renda para estimular novos investimentos.
11: O parlamentar afirma ainda que a lei de incentivo à reciclagem já viabilizou centenas de projetos em todo o país e que o aperfeiçoamento da legislação vai ampliar a captação de recursos. Carlos Gomes pede o apoio dos deputados para a aprovação da matéria.
4: Transportes.
10: Comissão da Câmara dos Deputados aprovou uma proposta que muda cálculo do IPVA para considerar peso do veículo. A repórter Paula Bittar explica qual a diferença para o sistema atual.
12: A Comissão de Constituição e Justiça da Câmara aprovou uma proposta que altera a base de cálculo do Imposto sobre a Propriedade de Veículos Automotores, o IPVA, para considerar apenas o peso do veículo e não mais o valor de mercado. O texto também estabelece um teto para a cobrança do imposto. O valor total não poderá exceder 1% do valor de venda do automóvel. Além disso, a proposta autoriza os estados a criarem descontos para veículos menos poluentes. Atualmente, o IPVA é cobrado pelos estados com base no valor de mercado do veículo calculado pela tabela FIPE, com alíquotas que variam entre 1% e 4%. O relator na CCJ, deputado Rodrigo de Castro, do União de Minas Gerais, apresentou parecer favorável à proposta, mas com uma mudança que retirou do texto o item que estabelecia um limite na despesa total anual do consumidor. Congresso Nacional, das Assembleias Legislativas e da Câmara Legislativa do Distrito Federal, assim como dos Tribunais de Contas. Segundo Castro, esse item estabelecia parâmetros financeiros incompatíveis com a manutenção da autonomia administrativa e financeira dos entes federados. Mas o texto mantém um limite para gastos com propaganda institucional de todos os poderes e do Ministério Público de 0,1% da receita corrente líquida. Fica

0: Neto Júnior, do União da Bahia, disse que o debate é sobre a modernização do sistema tributário brasileiro.
1: É legítimo reconhecer que para milhões de brasileiros o veículo deixou de ser um bem de luxo há muito tempo. Para inúmeras famílias, representa instrumento de trabalho, fonte de renda, meio de transporte indispensável e condição para o exercício de atividades econômicas. Em um cenário de elevada carga tributária, é natural que o parlamento seja chamado a discutir se determinados modelos de tributação continuam atendendo aos princípios da razoabilidade, da justiça fiscal e da capacidade contributiva.
0: Já o deputado Helder Salomão, do PT do Espírito Santo, disse que a comissão especial deverá encontrar uma solução para a redução na arrecadação. E ele também acredita que a mudança poderá gerar uma distorção.
2: O cara que tem um caminhão velho, pesado, vai pagar um imposto maior do que o cara que tem uma Ferrari construída com fibra de carbono, levíssima. Então não podemos promover aqui uma distorção e privilegiar os ricaços, aqueles que vão poder comprar uma Ferrari, uma BMW.
0: O autor da proposta, deputado Kim Kataguiri, do Missão de São Paulo, por outro lado, afirmou que não falta de onde cortar para garantir a redução na carga tributária.
3: Nós temos para apresentar na comissão especial mais de 200 bilhões de reais em diferentes compensações que podem ser colocadas. Privilégio para cortar, seja tributário, seja de supersalário, seja de desonerações setoriais, não falta no nosso país.
0: A proposta que altera a base de cálculo do IPVA para considerar apenas o peso do veículo e não mais o valor de mercado ainda precisa ser analisada por uma comissão especial que deverá ser criada para esse fim e depois segue para a apreciação do plenário, onde precisará ser votada em dois turnos. Da Rádio Câmara, de Brasília, Paula Bittar.
4: Previdência.
5: Doutor Flávio, do PL do Rio de Janeiro, solicita aprovação de projeto de sua autoria que propõe o pagamento automático do salário maternidade pelo INSS logo após a apresentação do atestado médico ou certidão de nascimento.
6: Doutor Flávio afirma que o projeto reduz a burocracia e as longas filas enfrentadas pelas mulheres, evitando que muitas mães fiquem sem renda por 2 a 4 meses, justamente no momento de vulnerabilidade e aumento de despesas com o recém-nascido, como acontece hoje.
4: Desenvolvimento Regional.
5: Daniel Trzesiak, do PSDB, pede a liberação de 27 bilhões de reais da multinacional chilena CMPC em Barra do Ribeira, no Rio Grande do Sul. Segundo ele, a falta de conhecimento da realidade local e a burocracia travam a instalação da fábrica, que deve gerar mais de 12 mil empregos.
6: Uma ação civil pública do Ministério Público Federal questiona a falta de consulta a indígenas da região. Daniel Trzesiak defende, entretanto, o cumprimento da lei e o apoio ao maior aporte privado da história gaúcha para assegurar os trabalhadores e impulsionar o sul do estado.
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4: Votação.
5: A Câmara aprovou duas medidas provisórias, uma delas para subsidiar o custo do litro do diesel e a outra para ajudar na recuperação após as enchentes em Minas Gerais. O repórter Antônio Vital acompanhou a votação.
8: A Câmara dos Deputados aprovou duas medidas provisórias que autorizam o uso de dinheiro público para finalidades emergenciais não previstas no orçamento deste ano. Uma delas permite que a Agência Nacional do Petróleo, Gás Natural e Biocombustíveis, a ANP, use 10 bilhões de reais do orçamento para custear parte do preço do diesel, depois do aumento no mercado internacional provocado pela guerra entre os Estados Unidos e o Irã. Ao editar a medida provisória, o governo argumentou que o conflito tem o potencial de gerar um efeito cascata inflacionário, desabastecimento e comprometimento da atividade econômica. A medida provisória foi editada em março, 20 dias depois do início do conflito no Oriente Médio, com efeito imediato. Na prática, esse dinheiro está sendo usado para subsidiar

0: 32 centavos por litro de diesel para os produtores e importadores do combustível, o que tem reflexo no custo final para o consumidor. O prazo para o subsídio termina no fim do ano, ou quando atingir um montante de 10 bilhões de reais. O deputado Tadeu Venere, do PT do Paraná, defendeu a necessidade de custear parte do preço do diesel.
1: Parte desses recursos vem justamente de um imposto, entre aspas, uma taxação sobre exportação, para evitar que nós tivéssemos uma disparada do preço do diesel. Lembrar que o diesel hoje movimenta praticamente 100% do transporte público. Lembrar que o diesel é responsável por mais de 80% de todo o transporte de carga no Brasil, seja ele rodoviário, seja ele ferroviário, seja ele por navios. Então é preciso que a gente olhe para esta medida que está sendo tomada como uma medida para proteger a população brasileira.
0: A segunda medida provisória aprovada autoriza o uso de 1,3 bilhão de reais para compensar danos causados pelas enchentes que afetaram em fevereiro a população de cidades como Ubá e Juiz de Fora, na Zona da Mata de Minas Gerais. Desse total, 500 milhões foram destinados à construção de 1.500 casas do programa Minha Casa Minha Vida. O restante será usado para custear ações para diminuir as consequências das mudanças climáticas, para assistência social e para financiar pequenas empresas da região. O deputado Hildo Rocha, do MDB do Maranhão, defendeu a importância dos recursos emergenciais.
2: É uma provisória importante que vem em socorro de Minas Gerais, da cidade, principalmente da cidade de Juiz de Fora, de Ubá, que precisavam de atendimento, famílias que sofreram com as enxurradas, com as enchentes que lá tiveram durante já neste ano, e também ainda aqueles do Rio Grande do Sul que precisavam e moradia.
0: As duas medidas provisórias foram enviadas para análise do Senado. Da Rádio Câmara de Brasília, Antônio Vital.
3: Agricultura. João Daniel, do PT de Sergipe, é favorável a medidas emergenciais de apoio aos produtores rurais e preservação dos rebanhos. Ele informa que apresentou projeto de lei e indicações ao governo federal em busca de crédito para evitar prejuízos à economia regional.
4: João Daniel alerta para os efeitos das mudanças climáticas e da estiagem sobre a produção agropecuária no semiárido de Sergipe. De acordo com o deputado, a seca comprometeu grande parte da safra e ameaça a principal bacia leiteira do estado.
3: Economia. Florentino Neto, do PT do Piauí, defende projeto que autoriza a União a criar uma empresa estatal para atuar na distribuição de combustíveis e gás de cozinha. A proposta também permite ampliar a participação pública em refinarias e outras estruturas estratégicas para abastecimento nacional.
4: No entendimento de Florentino Neto, a medida fortalece a soberania energética e protege o país em situações de desabastecimento. Ele considera ainda que a iniciativa contribui para a estabilidade da oferta de combustíveis, além de proteger os consumidores contra aumentos abusivos.
3: Dimas Gadelha, do PT do Rio de Janeiro, defende a criação da Terrabras, empresa pública destinada à pesquisa, exploração e processamento de minerais estratégicos. A estatal atuaria em áreas ligadas a terras raras e outros insumos utilizados na transição energética.
4: O deputado argumenta que a medida fortalece a soberania nacional, estimula a industrialização e a agregação de valor no país. Dimas Gadelha conclui que o texto prevê ainda mecanismos para ampliar o controle estatal sobre cadeias produtivas consideradas estratégicas.
3: Ciência e tecnologia. Comissão aprova projeto para compra pública de produto inovador. A repórter Sofia Peçanha tem os detalhes.
5: A Comissão de Ciência, Tecnologia e Inovação da Câmara dos Deputados aprovou projeto que altera a lei da inovação para permitir que o poder público adquira produtos ou processos inovadores desenvolvidos com recursos de incentivo à pesquisa e ao desenvolvimento tecnológico. A proposta autoriza que contratos firmados pelo governo para atividades de pesquisa e desenvolvimento possam incluir cláusula que garanta a compra do produto ou processo inovador resultante desses projetos, inclusive nos casos de encomendas tecnológicas e transferências estratégicas de tecnologia. A deputada Maria do Rosário, do PT do Rio Grande do Sul, relatora na comissão, explicou que o objetivo é dar segurança aos investimentos em inovação.
6: Propõe resolver essa lacuna ou incluir dispositivo que trata da garantia de mercado para produtos e serviços resultantes de projetos contratados por meio de encomendas tecnológicas, conferindo previsibilidade e atratividade aos investimentos em inovação.
5: Segundo a justificativa, embora existam recursos públicos significativos aplicados em inovação por meio de editais de subvenção econômica e fundos tecnológicos, ainda não há mecanismos claros que assegurem mercado para os produtos desenvolvidos com esse apoio. Para a deputada Alice Portugal, do PSDB da Bahia, relatora na Comissão de Administração e Serviço Público, a mudança busca justamente superar essa limitação.
7: Esse dispositivo não tem sido amplamente aplicado, pois carece de mecanismos que garantam a continuidade dos investimentos e, consequentemente, o interesse do setor privado no desenvolvimento tecnológico como parceiro dos interesses públicos, traduzidos pelo avanço tecnológico do país a médio e longo prazo. É exatamente desse ponto que reside o objetivo dos projetos.
5: Os autores do projeto, a deputada Jandira Fegali, do PSDB do Rio de Janeiro, e outros parlamentares, defendem que, ao garantir a possibilidade de aquisição dos produtos desenvolvidos com recursos públicos, o texto amplia a segurança jurídica para empresas e instituições de pesquisa e fortalece a autonomia tecnológica do país. Atualmente, a Lei da Inovação estabelece mecanismos de fomento à pesquisa, mas não prevê de forma explícita a garantia de aquisição, pelo Estado, das soluções desenvolvidas. O projeto pretende fechar esse ciclo, fortalecendo a política de inovação e estimulando a consolidação de uma base produtiva nacional mais competitiva. Agora, o projeto que permite a compra pública de produto inovador financiado com recursos públicos segue para análise da Comissão de Finanças e Tributação. Da Rádio Câmara de Brasília, Sofia Peçanha.
8: Justiça.
4: Marcelo Moraes, do PL do Rio Grande do Sul, critica a operação realizada pela Polícia Federal na residência de Jair Bolsonaro por determinação do ministro Alexandre de Moraes. Para o deputado, a medida foi uma perseguição política e, segundo ele, não encontrou irregularidades.
3: Marcelo Moraes também questiona a atuação da Polícia Federal em outros casos envolvendo autoridades e familiares do ex-presidente. O parlamentar conclui manifestando solidariedade a Jair Bolsonaro e afirmando que o ex-presidente é alvo de perseguição política.
4: Termina agora o Jornal Câmara dos Deputados, produzido pela Rádio Câmara, com trabalhos técnicos de Everson Urani e apresentação de José Carlos Andrade e Márcio Aquilissardi. Uma boa noite para você.
3: Uma ótima noite. A Voz do Brasil volta na segunda-feira. Bom fim de semana.
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0: Brasília, pontualmente 8 horas.
1: Acertando os ponteiros.
2: Hora certa.
3: 8 horas. 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

chegando aqui no Central Esportivo. Hoje, sexta-feira, 10 de julho de 2026. Final de semana teremos rodada pela Série B do Campeonato Brasileiro.

0: segmento à 17ª rodada da Série B do Campeonato Brasileiro, que começou na quarta-feira com a vitória do Criciúma por 2-1 sobre a Ponte Preta. Logo mais às 19h, no Alfredo Jaconi, o Juventude recebe a equipe do Vila Nova de Goiás. 20h, na Ilha do Retiro, tem Sport e Botafogo de São Paulo. Domingo, 11h da manhã, no Germano Krieger e Operário Novo Horizontino. 16h, no 1º de maio, São Bernardo e Cuiabá. No mesmo horário, no Ressacado, o Avaí recebe a equipe do Náutico. 18h, no Antônio Ancioli, tem Atlético Goianiense e Fortaleza. 19h, no Rei Pelé, CRB e Goiás. No Independência, América Mineiro e Londrina. A rodada fecha na segunda-feira, 20h30, no PV, com Ceará e Atlético. São jogos da 17ª rodada pela Série B do Campeonato Brasileiro. Da sala de redação, Manuel Silva, para o Central Esportivo.
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0: Obrigado. Há muito tempo atrás, numa galáxia muito, muito longe, havia uma banda chamada o Aborto Elétrico. Essa banda se separou e as canções deles acabaram divididas entre nós e a Legião. E essas três últimas músicas que a gente vai tocar são as músicas que nos cobraram do espólio do Aborto Elétrico. Isso aqui se chama Fátima.
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4: O Curta Musical pega carona na Copa do Mundo para falar de duas paixões nacionais, futebol e música. Mas esse programa não é sobre músicas que falam de futebol.
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4: É um programa sobre grandes jogadores que se aventuraram como músicos.
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4: Um dos casos mais emblemáticos é o de Júnior, ex-lateral do Flamengo, que na Copa de 1982 lançou um compacto com duas músicas, O Pagode da Seleção e Povo Feliz, mais conhecida como Voa Canarinho.
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4: Voa Canarinho fez muito sucesso, virando uma espécie de hino da seleção que disputou o Mundial na Espanha e da qual Júnior fazia parte, assim como outros jogadores que também tentaram a sorte como músicos.
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4: No mesmo ano de 82, porém sem tanto sucesso, Zico soltou a voz na gravação de duas músicas com Fagner. No ano seguinte, foi a vez do atacante Serginho Chulapa lançar um disco, feito que o Meia Sócrates já havia realizado em 1980, num LP em que interpretava vários sucessos sertanejos. Mas os dons musicais não são exclusividade da seleção de 82. Jairzinho, Marinho Chagas e Ronaldo, ex-goleiro do Corinthians, são alguns que engrossam a lista de jogadores músicos. Entre os jogadores brasileiros, talvez a mais notória carreira musical pertença a Pelé, que chegou a gravar com Gilberto Gil, Jair Rodrigues, Trem da Alegria e Sérgio Mendes. Compositor e violonista, até que Pelé se virou bem. Já o canto não é uma das melhores habilidades do rei do futebol, fato que ele mesmo reconheceu numa divertida gravação de 1969, que a gente confere agora. Pelé e Elis Regina, com Vexamão.
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0: acabamos de ouvir Vexamão com Pelé e Elis Regina. Composição de Pelé, lançada pela dupla em 1969.
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3: 8:40.
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1: 8:54.
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